0: Geral de Fiscalização para a Erradicação do Trabalho Análogo ao de Escravizado e Tráfico de Pessoas, Shakti Prates Borella, explica que os registros entram no cadastro somente após o encerramento do processo administrativo, quando existe decisão definitiva pela procedência da autuação.
1: O empregador tem direito à defesa, ele vai fazer sua defesa e tem um julgamento administrativo que vai constatar que, de fato, aquela infração existiu. Quando não tem mais recurso administrativo, essa empresa vai entrar na lista, vai entrar no cadastro de empregadores.
0: Ainda segundo o cadastro, os 82 registros estão distribuídos por 21 unidades da federação. Minas Gerais concentra o maior número de ocorrências, com 19 casos, seguido pela Bahia com 8. Entre as atividades econômicas com maior número de inclusões nesta atualização estão a criação de bovinos para corte, os serviços domésticos, a produção de carvão vegetal, a produção de café e a construção de edifícios. Os novos casos incluídos no cadastro resultaram no resgate de mais de 500 trabalhadores em situações de exploração e de trabalho análogo à escravidão. A coordenadora Shakti Prates fala sobre a importância da denúncia.
1: Nós temos dois principais canais de denúncia. Um é o sistema IP, que você encontra na internet, e o outro é o Disque 100, que você consegue via telefone. Quem faz a denúncia pode colocar seu nome, seu telefone, porque isso facilita muito para a gente conseguir mais informações, garantir que o Estado chegue a essas pessoas, garantir que essa política de Estado seja executada.
0: As ações de combate ao trabalho análogo à escravidão são coordenadas pela Auditoria Fiscal do Trabalho. As operações contam, em geral, com a participação da Polícia Federal, do Ministério Público do Trabalho, do Ministério Público Federal e da Defensoria Pública da União. Reportagem Gabriela Noronha.
2: Mulheres vítimas de violência doméstica que precisarem deixar o trabalho para se proteger agora têm direito a um afastamento remunerado por até 6 meses.
3: O governo federal seguiu o parecer da Advocacia Geral da União após o entendimento do Supremo Tribunal Federal sobre a Lei Maria da Penha.
2: A medida não exige tempo mínimo de contribuição e o período de afastamento continua contando para a aposentadoria.
4: Mulheres vítimas de violência doméstica terão direito a afastamento remunerado de até 6 meses mediante determinação judicial. A medida, prevista na Lei Maria da Penha, cumpre decisão do Supremo Tribunal Federal para garantir segurança financeira às mulheres que precisam se afastar do trabalho para preservar a própria integridade e romper o ciclo da violência doméstica. A medida protetiva judicial, que determina o afastamento, será suficiente para viabilizar o pagamento, como explica a presidente do Instituto Nacional do Seguro Social, o INSS, Ana Cristina Silveira.
5: Então, denunciando e tendo uma medida protetiva do juiz criminal, ela consegue solicitar o benefício pelo aplicativo Meu INSS, pelo 135, ou pessoalmente nas agências do INSS. Ela consegue passar 6 meses longe do trabalho para poder refazer sua vida em outro local, caso necessário.
4: A mulher afastada não precisa cumprir período de carência para receber o benefício. Também não há desconto de contribuição previdenciária sobre o valor recebido. E o período é computado como tempo de contribuição para a aposentadoria. A secretária executiva do Ministério das Mulheres, Eutália Barbosa, fala sobre a importância do benefício.
6: A principal função dele é justamente garantir segurança, né? Para que a mulher não tenha que escolher entre a segurança da sua vida e a sua autonomia financeira ou acesso ao seu salário.
4: A presidente do INSS, Ana Cristina Silveira, explica que o órgão também poderá cobrar do agressor, por meio de ação regressiva, os valores pagos à vítima.
5: O parecer determina que vai haver ação regressiva para rever do agressor os valores que foram pagos pela Previdência. Então é uma medida muito positiva, porque além de acolher as mulheres, a gente faz com que os agressores eles paguem pelos seus atos, também financeiramente.
4: Para as mulheres que não são seguradas da Previdência, o benefício tem natureza assistencial. Neste caso, o pagamento será feito pelo Estado, pelo Distrito Federal ou pelo município indicado pelo juiz. Com locução de Thaís de Araújo, reportagem Cleide Lopes.
3: novas oportunidades para o setor industrial, estratégias de competitividade, inovação e os impactos do acordo Mercosul-União Europeia.
2: O encontro Conexões Produtivas, promovido pela Apex Brasil, a Agência Brasileira de Promoção de Exportações e Investimentos, mostrou aos empresários a importância da abertura de novos mercados para produtos brasileiros.
3: O evento é voltado para grandes, médias e pequenas indústrias.
7: O Conexões Produtivas apresenta aos estados oportunidades para o desenvolvimento da indústria, com atenção às vocações locais para exportações a partir do acordo Mercosul-União Europeia. Segundo a Apex Brasil, o mercado europeu reúne 27 países, com potencial de alcance de 780 milhões de consumidores. O encontro também debateu a estratégia do Brasil para expandir mercados e fortalecer a indústria diante do novo cenário internacional. O ministro do Desenvolvimento, Indústria, Comércio e Serviços, Márcio Elias Rosa, destacou a importância do país conquistar novos mercados.
8: Buscar a diversificação de mercados significa buscar oportunidades para a nossa atividade industrial comercializar fora do país, né? Para além da questão simplesmente do agronegócio, que já vende muito bem, nós estamos celebrando nesse ano a abertura de mais de 700 novos mercados para o agro, para a pecuária. Agora, para o setor industrial, para a indústria de transformação, para a indústria de manufatura, que é muito relevante, nós devemos buscar diversificação.
7: O evento também discutiu caminhos para ampliar a presença de empresas do Rio de Janeiro no mercado internacional. O presidente da Apex Brasil, Laudemir Miller, destacou o potencial do estado nas exportações.
9: E o estado do Rio de Janeiro tem uma diversificação da indústria muito forte, tem uma indústria de óleo e gás muito forte, tem uma indústria da moda muito forte, uma indústria metal-mecânica muito forte, uma indústria automobilística muito forte. A gente está aqui para apoiar o empresário e a empresária do estado do Rio, principalmente os pequenos e os médios empresários, também os grandes.
7: Um levantamento identificou 602 produtos no estado com oportunidades de exportação. Em 2025, o Rio de Janeiro exportou mais de 48 bilhões de dólares para o mundo. Desse total, 20% das exportações do estado foram para a União Europeia. Reportagem Márcia Fernandes.
2: A financiadora de estudos e projetos, a FINEP, lançou a seleção pública do Programa Nacional de Incubadoras Tecnológicas de Cooperativas Populares.
3: Até 14 de janeiro, instituições de pesquisa podem apresentar projetos para desenvolver ou adaptar tecnologias voltadas à economia solidária.
2: As propostas devem ser feitas em parcerias com cooperativas, associações, organizações sociais ou redes de cooperação popular.
10: A chamada pública PRONINC 2026 da FINEP, a financiadora de estudos e projetos, disponibiliza até 100 milhões de reais em recursos não reembolsáveis do FNDCT, o Fundo Nacional de Desenvolvimento Científico e Tecnológico. A proposta é transformar conhecimento e inovação em soluções para problemas concretos dos empreendimentos, como explica o secretário nacional de Economia Popular e Solidária, substituto do Ministério do Trabalho, Sérgio Godoy.
11: Tecnologias sociais que apoiam o combate à fome. São essas tecnologias que a gente está buscando.
10: As propostas devem estar diretamente ligadas à economia solidária e ser construídas de forma participativa. O gerente do Departamento de Infraestrutura e Tecnologias Sociais da FINEP, Guilherme Tulli, destaca o caráter obrigatório dessas parcerias.
12: Então precisa ter uma cooperativa, uma associação, uma organização da sociedade civil. Se não houver a inclusão dessas cooperativas populares, o projeto sequer é habilitado.
10: As propostas podem ser enviadas até 14 de janeiro de 2027. As regras completas estão no edital da chamada pública PRONINC 2026, no endereço finep.gov.br. Reportagem Pablo Muniz.
3: Chegar na escola, entrar na sala de aula e estudar. Essa é a rotina diária de milhões de estudantes brasileiros.
2: Daqui a um mês, estudantes de todo o país farão a primeira prova do Exame Nacional do Ensino Médio, o Enem.
3: E cruzar os portões da escola onde vão realizar a avaliação pode representar algo bem maior, o passaporte para a entrada no ensino superior.
2: A preparação se intensifica entre os candidatos nessa reta final.
13: Há 2 anos, a estudante Isabelle Carvalho se prepara para o Exame Nacional do Ensino Médio. Ela quer fazer medicina e dedica todo o tempo que tem aos estudos. inclusive quando está no transporte público.
14: Às vezes me incomoda um pouco, porque parece que eu estou perdendo tempo no ônibus, aí eu coloco umas videoaulas para rodar, mas é a videoaula que eu já estou acostumada, eu meio que já revejo o conteúdo.
13: Com a condição rara de saúde, o estudante Miqueia José de Almeida Gomes vai buscar uma vaga em medicina. Ele quer ajudar pessoas que vivem em situação semelhante.
15: Eu tenho muito incentivo, não só da minha mãe, dos meus familiares, e também da médica, o qual faz o meu tratamento médico. Aí eu fazer esse curso de medicina, para que eu também possa alcançar outras vidas que possuem a condição rara, que é a trombastenia de Glanzmann.
13: Daqui a um mês, milhões de estudantes como Isabelle e Miqueias realizam a prova do Enem. São dois dias de avaliação, 8 e 15 de novembro. No primeiro domingo, os estudantes respondem a 45 questões de linguagens e códigos e 45 de ciências humanas, além da redação. Já no segundo dia de prova, são 45 questões de ciência da natureza e mais 45 de matemática. Professor de cursinho preparatório há 10 anos, Rubenilson Cerqueira, dá dicas para essa reta final.
16: Esteja nesse momento de preparo, fazer muitas questões para poder fixar o conteúdo, mas é importante que tenha um momento de descanso, porque existe um equilíbrio ali entre você ter o conhecimento, mas se não tiver com a mente descansada, você não consegue colocar isso em prática.
13: Até lá, os inscritos devem ficar atentos às orientações oficiais, conferir o local de prova com antecedência e organizar os itens necessários para o exame, como documento oficial com foto e caneta esferográfica preta. Ricardo Cardoso, presidente substituto do INEP, lembra que até o fim do mês, todos os estudantes poderão conferir o cartão de inscrição.
17: Nós teremos, na última semana de outubro, a divulgação do cartão de confirmação de inscrição. A maioria dos estudantes concluindo escola pública já tiveram acesso, né, vão fazer o Enem na sua própria escola. Mas é importante acessar o sistema de inscrição para você ver com calma, com tranquilidade.
13: O Enem é uma das principais portas de entrada para a educação superior no Brasil. As notas do exame são utilizadas para a seleção de estudantes por meio do Sisu e do ProUni e também servem de requisito para o Fundo de Financiamento Estudantil. Para mais informações sobre o exame, o MEC disponibiliza o Guia do Enem, que pode ser acessado em gov.br/MEC. Reportagem Luana Karen.
3: E o Ministério da Educação oferece ferramentas digitais gratuitas para essa preparação. O aplicativo MEC Enem traz simulados e dicas de redação.
2: Tem também o MEC Idiomas para inglês e espanhol. E o MEC Livros com mais de 25 mil obras.
3: E estão abertas as inscrições para a edição do Enem voltada para pessoas privadas de liberdade e jovens que cumprem medidas socioeducativas.
2: As inscrições devem ser feitas de forma exclusiva pelo responsável pedagógico de cada unidade.
3: Caso o participante precise de algum tipo de atendimento especializado, o pedido deve ser feito pelo responsável pedagógico no momento da inscrição.
2: Para mais informações, acesse gov.br/inep.
3: Escolas situadas em fronteiras com outros países podem aderir ao programa Escolas Interculturais.
2: A intenção é promover o enriquecimento linguístico e cultural de estudantes que moram nessas regiões e que convivem com culturas diferentes.
18: O Brasil faz fronteira com 10 nações e as escolas situadas nessas regiões enfrentam desafios relacionados à inclusão, diversidade linguística e integração cultural. E como forma de promover a educação que atende imigrantes e refugiados, o Brasil criou o programa Escolas Interculturais e de Fronteira. A diretora da escola, Silveira Martins, em Santana do Livramento, no Rio Grande do Sul, que faz fronteira com o Uruguai, Elisângela Dornelles, fala sobre a experiência com o programa.
19: Os nossos alunos convivem com as duas culturas. A partir disso, nós realizamos visitas às escolas, intercâmbios, encontros, participando de seminários, viagens internacionais, atividades culturais.
18: A iniciativa prevê apoio financeiro para projetos pedagógicos desenvolvidos em cooperação com escolas de países vizinhos. A coordenadora-geral da Secretaria de Articulação Intersetorial do Ministério da Educação, Jesuína Leclerc, explica como as escolas podem participar.
20: A partir da indicação de suas respectivas secretarias de educação, realizar o seu plano de atendimento. A escola passará a receber R$ 25 mil para poder dar início às suas atividades ou dar continuidade.
18: As cerca de 70 escolas de fronteira interessadas em fazer adesão ao programa devem acessar a página do Ministério da Educação em gov.br/MEC. Reportagem Cleide Lopes.
3: A previsão é que os programas interculturais sejam desenvolvidos a partir de novembro deste ano.
2: Professores e instituições de ensino de todo o país têm até o dia 12 de outubro para se inscreverem na primeira edição do Prêmio Brasil de Ensino de Matemática.
3: O concurso vai premiar até 20 iniciativas que se destacam por melhorar o aprendizado da disciplina nas salas de aula.
21: É a primeira edição do Prêmio Brasil de Ensino de Matemática na Educação Básica. A iniciativa busca valorizar experiências que contribuam para a aprendizagem e para a equidade na educação básica. O diretor-geral do Instituto de Matemática Pura e Aplicada, Marcelo Viana, explica que a premiação deve produzir subsídios técnicos para políticas educacionais.
22: Existem práticas que são realizadas aqui e lá por um professor, uma professora, que são exitosos e indicam caminhos. Mas para isso é preciso que esses bons exemplos sejam conhecidos e sejam divulgados.
21: O prêmio vai contemplar duas categorias: docentes e instituições. Sumaia Almeida Ramos é professora de matemática em Petrolina, Pernambuco. Para ela, mais que reconhecimento, o prêmio representa a valorização do trabalho docente.
23: A partir do momento em que eu começo a mostrar que estamos vendo, estamos buscando esses profissionais, isso pode incentivar para outros professores que possivelmente estejam desestimulados a quererem desenvolver projetos também.
21: As propostas selecionadas integrarão o Caderno Nacional de Práticas Exitosas, que contribuirá para a disseminação de práticas de referência no ensino de matemática. As inscrições estão abertas até 12 de outubro pelo endereço candidaturas.impa.br. Reportagem Luciana Colares de Holanda.
2: O cultivo de flores é uma atividade que requer cuidado, experiência e atenção às condições climáticas.
3: E um projeto da Universidade Federal de Santa Maria está levando conhecimento científico e capacitação gratuita para quem quer empreender nesse ramo.
2: A iniciativa já alcançou mais de 500 famílias do Rio Grande do Sul. Confira os detalhes no quadro Ciência na Prática.
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25: Transferir conhecimento científico e técnicas de produção para aumentar a sustentabilidade e o lucro no campo. Essa é a missão do projeto Flores para Todos, uma iniciativa da equipe Fenogled do Programa de Pós-Graduação em Agronomia da Universidade Federal de Santa Maria, no Rio Grande do Sul.
26: O projeto Flores para Todos, ele tem por objetivo formar novos produtores profissionais de flores. Nós passamos dessa fase de as flores ser uma alternativa e sim uma fonte principal de renda dentro da propriedade.
25: As espécies cultivadas pelo projeto são adaptadas para o plantio a céu aberto durante todo o ano. Isso reduz os custos de produção e aproveita o alto potencial de lucro que o mercado de flores oferece, até mesmo para pequenas propriedades.
26: As flores são parte do setor da horticultura e a principal característica desse setor é uma alta rentabilidade por metro quadrado. E por isso que se encaixa perfeitamente na pequena propriedade, onde às vezes em 30 metros quadrados a família tira um faturamento muito bom.
25: Além de movimentar o agroturismo, a iniciativa oferece consultoria gratuita que ensina o produtor a vender o seu produto, garantindo renda e reduzindo um problema antigo das comunidades rurais, a permanência da juventude no campo.
26: A gente fornece as sementes ou as batatinhas sem custo e a partir daí dá todas as orientações, desde o plantio até a colheita, pós-colheita e orientação de venda. E isso está fazendo a diferença na sucessão familiar do campo. O jovem só fica atraído se tiver renda. E a partir dali ele compra novas sementes, novas batatinhas de alta qualidade genética para dar seguimento de forma independente.
25: Acompanhe os resultados do projeto Flores para Todos na página da Universidade Federal de Santa Maria. E esse foi o Ciência na Prática. Esse episódio contou com a produção de Raquel Mariano e edição de Edinaldo Júnior. E nosso encontro com o Saber Científico volta na próxima semana. Até lá.
3: Quem trabalha na educação infantil já pode consultar os livros que poderão chegar às escolas.
2: O Guia do Programa Nacional do Livro Didático está disponível e reúne obras para o ensino e materiais de apoio aos professores.
3: Agora, escolas e professores podem se preparar para escolher os livros.

0: livros que vão usar nos próximos anos.
1: O Ministério da Educação divulgou o resultado final da avaliação das obras do PNLD, o Programa Nacional do Livro e do Material Didático para os anos iniciais do ensino fundamental. As obras têm o objetivo de apoiar a formação continuada e o trabalho pedagógico dos professores, principalmente em temas ligados à alfabetização. Elas fazem parte do acervo da Biblioteca do Professor e reúnem produções atualizadas sobre formação docente, além de exemplos de práticas pedagógicas em diferentes contextos. Com a divulgação do resultado final, o processo segue agora para as etapas de aquisição e distribuição, conduzidas pelo FNDE, o Fundo Nacional de Desenvolvimento da Educação. O Programa Nacional do Livro e do Material Didático é responsável pela avaliação, seleção e aquisição de livros e materiais didáticos para as escolas públicas. Após a aquisição dos materiais pelo FNDE, as obras selecionadas poderão ser disponibilizadas aos professores por meio do endereço pnlddigital.fnde.gov.br. Reportagem Thalita Albuquerque.
2: E atenção, candidatos do primeiro concurso público nacional unificado.
0: Foi publicada a terceira convocação dos aprovados em lista de espera para vagas temporárias no Ministério do Trabalho e Emprego.
2: Agora, os convocados precisam cumprir a etapa documental e acompanhar a publicação da lista definitiva, prevista para novembro.
0: A documentação deve ser apresentada pela plataforma sougov.br entre 20 e 27 de outubro.
2: O candidato que não apresentar os documentos exigidos no período estabelecido perde os efeitos da convocação.
0: Para mais informações, acesse gov.br/gestão, sem o tio.
2: E essas foram as notícias do governo federal.
0: Uma realização da Secretaria de Comunicação Social da Presidência da República.
2: Com produção da empresa Brasil de Comunicação.
0: Fique agora com as notícias do Poder Judiciário e do Congresso Nacional. Boa noite.
2: Boa noite, até amanhã.
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5: STF valida lei do Paraná que amplia gratuidade em estacionamentos para pessoas com deficiência.
6: TSE anula votos recebidos por Antony Garotinho na disputa pelo governo do Rio de Janeiro.
5: Furto de carro com chave na ignição enquanto segurada abre a porta de casa não afasta cobertura securitária.
6: Boa noite, eu sou Marcela Luiza.
5: Eu sou Walter Lima.
6: O Supremo Tribunal Federal decidiu que é constitucional uma lei estadual que amplia a gratuidade em estacionamentos para pessoas com deficiência.
5: A decisão foi tomada na sessão plenária desta quinta-feira. Marta Ferreira.
7: No Paraná, as regras sobre estacionamento para pessoas com deficiência são regulamentadas pela Lei Estadual 18.419 de 2015. E pelas normas de trânsito nacionais. Dispositivos dessa norma asseguram às pessoas com deficiência um período de gratuidade equivalente ao dobro do concedido aos demais usuários. Nos estabelecimentos que não prevêem tempo mínimo gratuito, a norma garante ao menos 30 minutos de gratuidade, a fim de facilitar o deslocamento dessas pessoas.
8: A Associação Brasileira de Shopping Centers entrou com ação no Supremo Tribunal Federal pedindo que a lei seja considerada inconstitucional. A alegação é de violação ao direito de propriedade e aos princípios da livre iniciativa e da livre concorrência.
7: O relator é o ministro Nunes Marques. No voto, ele destacou que a finalidade predominante da lei é promover acessibilidade e inclusão social, matérias de competência legislativa concorrente. No mesmo sentido, votaram os demais ministros. O plenário, então, validou a lei do Paraná, entendendo que a norma promove acessibilidade ao garantir o dobro do período gratuito ou, na ausência de gratuidade, 30 minutos sem cobrança.
6: O Tribunal Superior Eleitoral anulou os votos recebidos por Antony Garotinho na disputa pelo governo do Rio de Janeiro.
5: A decisão, por maioria de 5-2, determinou a retotalização dos votos da eleição para governador Guilherme Firmino.
9: Nessa quinta-feira, o Tribunal Superior Eleitoral rejeitou por unanimidade o pedido de desistência de recurso apresentado por Antony Garotinho. O TSE também manteve um indeferimento do registro de candidatura ao governo do Rio de Janeiro. Segundo o tribunal, Garotinho não tinha as condições de elegibilidade relacionadas à plenitude dos direitos políticos e à filiação partidária. Por 5-2, os ministros determinaram a anulação dos votos recebidos pelo candidato. Com isso, o tribunal determinou a retotalização da votação para governador do Rio de Janeiro.
6: Deixar carro aberto e com a chave na ignição apenas para abrir o portão de casa não afasta direito à indenização do seguro se veículo for furtado.
10: Esse entendimento é do STJ. Fátima Uchoa.
11: Após a seguradora negar a indenização do seguro veicular, a proprietária que teve o carro furtado nessa situação entrou com ação judicial, mas o Tribunal de Justiça de São Paulo negou o pedido. Já no STJ, os ministros entenderam que a conduta da mulher, adotada para guardar o carro em segurança o mais rápido possível, mesmo deixando a chave na ignição enquanto abria o portão de casa, não representa agravamento intencional do risco previsto em contrato que justifique a perda da cobertura do seguro. A relatoria foi do ministro Ricardo Vilas Boas Cueva.
6: O Tribunal Superior do Trabalho manteve uma indenização que uma faculdade terá de pagar a um professor e jornalista de Teresina, no Piauí.
10: A instituição de ensino usou imagens de televisão do professor sem autorização. O TST considerou o uso ilegal. Simone Moura.
12: A faculdade usou essas imagens em outdoors e nas redes sociais sem autorização. Para os ministros da oitava turma, a campanha teve alcance apenas local e por um período limitado. Foi fixado indenização de R$30 mil por danos materiais e R$40 mil por danos morais. A decisão foi unânime.
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6: Uma boa noite.
10: E até amanhã.
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14: Eu sou Paula Groba.
15: E eu sou Humberto Pinheiro.
14: E estes são os destaques de hoje do Jornal do Senado, que começa agora.
15: Senado conclui terceira sessão de discussão sobre a proposta que acaba com a escala 6x1.
14: Carros novos poderão ter alerta para evitar que crianças sejam esquecidas no banco de trás.
15: Projeto cria incentivos para startups que desenvolvem soluções de preservação ambiental.
14: Boa noite.
15: Boa noite.
14: O Senado realizou nesta quinta-feira a terceira sessão de discussão da PEC, que acaba com a escala 6x1. São necessárias 5 sessões de discussão antes da votação em primeiro turno. Se for aprovada, a proposta ainda terá de passar por discussões e votação em segundo turno. O texto reduz de 44 para 40 horas semanais a jornada máxima de trabalho sem redução de salário e garante 2 dias de descanso por semana. A mudança, no entanto, será gradual. 2 meses após a promulgação, a jornada passaria para 42 horas semanais, já com 2 dias de descanso. 12 meses depois, o limite chegaria às 40 horas.
15: Durante a terceira sessão, o senador Paulo Paim, do PT do Rio Grande do Sul, defendeu que a redução da jornada, sem diminuição dos salários, pode fortalecer a previdência social. Segundo ele, o fim da escala 6x1 pode estimular a formalização de trabalho e, com mais trabalhadores com carteira assinada, aumentar a arrecadação previdenciária. Paim também afirmou que a mudança pode beneficiar empregadores e empreendedores e defendeu que desenvolvimento econômico, valorização do trabalho, proteção social e políticas humanitárias caminhem juntos.
16: Quando reduzimos a jornada, ampliamos o emprego formal. Mais empregos formais significam mais trabalhadores contribuindo com a Previdência. Mais contribuintes significam mais arrecadação previdenciária.
14: E o Senado deve começar a analisar um projeto que obriga empresas a oferecerem produtos e serviços digitais voltados a pessoas idosas, com linguagem mais simples e recursos que garantam mais segurança nas transações.
15: O texto também prevê a capacitação de idosos para que eles aprendam a identificar fraudes e golpes em operações pela internet. Repórter Alexandre Campos.
17: No caso de produtos financeiros ofertados por instituições bancárias, as aplicações de internet, quando destinadas a pessoas idosas, devem disponibilizar uma espécie de botão de pânico para interromper operações fraudulentas e canal de contestação rápida para minimizar os prejuízos. A autora do projeto, a senadora Damaris Alves, do Republicanos do Distrito Federal, acredita que essas medidas são essenciais para essa parcela da população.
18: Então a gente quer que os aplicativos, especialmente de banco, do INSS, os aplicativos públicos, o do SUS, os aplicativos que a pessoa não vive mais sem eles, sejam mais acessíveis para pessoas idosas.
17: O projeto ainda prevê que essa parcela da população aprenda a identificar fraudes e golpes em operações na internet. E torna crime o gerenciamento, sem autorização expressa, de bens de pessoas idosas e a apropriação de senha, chave criptográfica, token, assinatura digital ou qualquer outra credencial de acesso ou autenticação com o objetivo de auferir vantagem econômica.
14: Uma tecnologia simples pode ajudar a evitar uma tragédia. Um alerta no carro para lembrar pais e mães de que há uma criança no banco de trás.
15: É o que prevê um projeto da senadora Tereza Leitão, que determina a instalação do dispositivo em automóveis novos. Mais informações com a repórter Raíssa Abreu.
19: Um pai ficou de deixar o filho na creche pela manhã antes de ir trabalhar. Em vez disso, ele seguiu direto para o trabalho, estacionou o carro e esqueceu que a criança estava na cadeirinha, no banco traseiro. O bebê ficou trancado no carro fechado por horas e só foi encontrado no final da tarde, em parada cardiorrespiratória e sem sinais vitais. Tragédias como essa, que aconteceu em Santa Catarina em 2023, são mais frequentes do que se imagina. Não existem dados consolidados no Brasil, mas estudos feitos nos Estados Unidos indicam que cerca de 40 crianças morrem anualmente por terem sido deixadas em carros fechados sob altas temperaturas. Para a senadora Tereza Leitão, do PT de Pernambuco, uma das causas desse tipo de episódio é a exaustão. E aí, as mulheres, que precisam acumular a vida profissional com a vida doméstica, são também as que mais sofrem.
20: A carga de trabalho doméstico corresponde a 21 horas, mais de 21 horas semanais, enquanto a dos homens é de pouco mais de 11 horas. A exaustão física e mental que recai sobre essas mulheres é muito grande, porque a jornada não termina quando sai do emprego. Começa uma nova jornada.
19: Para prevenir esses acidentes, a senadora apresentou um projeto que obriga as fábricas de carros a instalarem um dispositivo de alerta contra a presença de pessoas e animais esquecidos no interior dos veículos, com sinais sonoros ou luzes de emergência. A mudança valeria apenas para veículos novos e a indústria automotiva teria 2 anos para adaptação às novas exigências. A proposta vai ser encaminhada às comissões temáticas.
14: E ligações de números desconhecidos podem ganhar um novo filtro nos celulares vendidos no Brasil. Um projeto em análise no Senado prevê que celulares vendidos no país tenham uma função para bloquear, rejeitar ou silenciar chamadas de números que não estão na lista de contatos.
15: A proposta quer dar ao usuário mais controle sobre as ligações que recebe. A reportagem é de Yasmin Rodrigues.
21: O autor do projeto, senador Stevenson Valentim, do Podemos do Rio Grande do Norte, argumenta que as chamadas indesejadas são um problema frequente para os consumidores e podem estar associadas a práticas abusivas e tentativas de golpe. A medida valeria para aparelhos comercializados no território nacional. A ideia é permitir que o próprio usuário escolha como lidar com números desconhecidos, sem depender exclusivamente de serviços oferecidos pelas operadoras. O senador Laércio Oliveira, do PP de Sergipe, destacou o impacto desse tipo de chamada na rotina dos brasileiros.
0: A gente sofre quase todos os dias com essas empresas de telemarketing, essas companhias de telefonia, importunando a vida do cidadão e da cidadã brasileira.
21: O projeto de lei foi apresentado nesta quarta-feira, dia 7 de outubro. Vai passar pelas comissões e plenário do Senado antes de seguir para a Câmara dos Deputados.
14: Um projeto pronto para votação na Comissão de Meio Ambiente do Senado pretende incentivar empresas que desenvolvem soluções para a preservação ambiental.
15: A proposta cria critérios para o reconhecimento das chamadas startups verdes e prevê prioridade no acesso a incentivos e financiamentos. Os detalhes com a repórter Marcela Cunha.
1: Empresas que desenvolvem tecnologias para reduzir a poluição, economizar energia ou reaproveitar resíduos poderão receber incentivos específicos para crescer no Brasil. É o que prevê um projeto que inclui as chamadas startups verdes na legislação brasileira. As startups são empresas jovens, geralmente ligadas à inovação, que desenvolvem novos produtos, serviços ou modelos de negócios. Pela proposta, serão consideradas verdes aquelas que oferecem soluções para problemas ambientais, como a emissão de gases que provocam o aquecimento global, o desperdício de recursos naturais e a geração de lixo. O autor da proposta, senador Fernando Dueire, do PSD de Pernambuco, explicou que a intenção é criar condições para o desenvolvimento dessas empresas.
22: Acreditamos que ao estimularmos essas startups, estamos não apenas criando novos negócios, mas investindo na qualidade de vida das futuras gerações e no fortalecimento de uma economia mais resiliente e sustentável.
1: O projeto prevê prioridade no acesso a programas de apoio técnico e financeiro, benefícios fiscais e editais públicos de inovação e sustentabilidade.
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15: Com edição de Paulo Groba e trabalhos técnicos de Eliseu Caires, o Jornal do Senado fica por aqui. Acompanhe agora as notícias da Câmara dos Deputados. Boa noite.
14: Boa noite e até amanhã.
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24: Projeto obriga postos a detalhar custo dos combustíveis nas notas fiscais.
25: Comissão aprova selo para premiar cidades com boas práticas no trânsito.
24: Câmara analisa dar à assinatura digital valor de reconhecimento de firma.
25: Boa noite. Projeto em debate na Câmara confere à assinatura digital o valor de reconhecimento de firma em cartório. A ideia é diminuir a burocracia e facilitar a vida do cidadão, sem perder a segurança nos documentos. Confira os detalhes na reportagem de Fabielle Pires.
26: Já pensou resolver pela internet uma burocracia que exige uma ida ao cartório? Um projeto em análise na Câmara dos Deputados quer facilitar esse processo e permitir que a assinatura digital tenha o mesmo valor do reconhecimento de firma. Antes de entender a proposta, é preciso entender como funciona a assinatura digital. Atualmente, assinaturas digitais são feitas com certificado da Infraestrutura de Chaves Públicas Brasileira, a ICP Brasil, um sistema oficial do país que garante a validade jurídica e a segurança de assinaturas e certificados digitais. Quando uma pessoa assina um documento usando um certificado digital da ICP Brasil, é possível verificar a identidade de quem assinou e a integridade daquele documento. O que ainda não acontece automaticamente, essa assinatura substitui o reconhecimento de firma em cartório nos casos em que ele é exigido. A proposta determina que os documentos assinados eletronicamente sejam equiparados aos documentos com reconhecimento de firma. Segundo o autor, deputado Rafael Prudente, do MDB do Distrito Federal, a assinatura digital diminui a burocracia no dia a dia do cidadão. O projeto que equipara a assinatura com certificado digital da ICP Brasil ao reconhecimento de firma foi aprovado pela Comissão de Ciência, Tecnologia e Inovação da Câmara e agora segue para análise da Comissão de Constituição e Justiça. Para virar lei, precisa ser aprovado pela Câmara e pelo Senado. Da Rádio Câmara de Brasília, Fabielle Pires.
4: Economia.
2: Sóstenes Cavalcante, do PL do Rio de Janeiro, defende proposta para limitar os juros do crédito consignado de aposentados e pensionistas que recebem até 3 salários mínimos, além de beneficiários do BPC. O projeto determina que a taxa não poderá superar o IPCA, índice usado para medir a inflação oficial do país.
25: Sóstenes Cavalcante aponta que refinanciamentos feitos sem autorização aumentam a dívida de quem já tem parte da renda comprometida com os empréstimos. O texto também restringe a concessão desses descontos às instituições autorizadas e aos bancos públicos.
2: Carlos Veras, do PT de Pernambuco, defende o projeto que autoriza a União a criar uma estatal para atuar na distribuição de combustíveis, biocombustíveis e gás de cozinha. Ele explica que a ideia é recompor a presença pública no setor para assegurar a soberania energética.
25: A proposta permite a recomposição estatal por meio da compra de ativos operacionais ou participações em refinarias e bases de distribuição. Para Carlos Veras, o projeto combate aumentos abusivos de preços e garante o abastecimento em regiões remotas e de vulnerabilidade social.
2: Jefferson Campos, do PL de São Paulo, é um dos signatários da proposta de emenda à Constituição que estabelece um teto de gastos para órgãos da administração pública.
25: A proposta fixa limites orçamentários para despesas com publicidade institucional e determina um teto para os gastos do Poder Legislativo e dos Tribunais de Contas. Jefferson Campos entende que a medida contribui para garantir maior responsabilidade fiscal na administração pública.
3: Transportes.
2: A Comissão de Viação e Transportes aprovou um selo para premiar cidades que adotem boas práticas no trânsito. Saiba mais sobre o assunto na reportagem de Agui Pontes.
5: A Câmara dos Deputados debate recompensar municípios que adotem boas práticas na gestão do trânsito. A Comissão de Viação e Transportes aprovou o projeto que institui o selo Município com Mobilidade Segura. O objetivo da medida é premiar as cidades que façam um bom trabalho na prevenção de acidentes. Menos de 40% dos municípios receberiam o selo hoje. O projeto de lei do deputado Amon Mandel, do Republicano do Amazonas, dá justamente um incentivo para as cidades que cumprem as diretrizes da Política Nacional de Mobilidade Urbana. Mas não só, ela estabelece duas exigências: que o município possua um plano de mobilidade urbana e que esteja integrado ao Sistema Nacional de Trânsito previsto no Código de Trânsito Brasileiro. No primeiro caso, que pede a existência de um plano de mobilidade, 1.910 municípios já são obrigados a elaborar e aprovar um plano, mas desses, 79,6% não cumpriram a determinação legal. Para além disso, 63,2% de todos os municípios brasileiros pecam no segundo ponto, que é estar integrado ao Sistema Nacional de Trânsito. Para conseguir o selo, também se exige que programas, ações, campanhas e metas adotadas pelo município estejam alinhadas com o Plano Nacional de Redução de Mortes e Lesões no Trânsito e ao conceito Visão Zero, que busca um contexto em que mais nenhuma morte aconteça no trânsito. Com a implementação do projeto, o Poder Executivo definirá o órgão responsável pela concessão, fiscalização e divulgação dos municípios certificados. Segundo o deputado Amon Mandel, autor do projeto, o selo municipal surge como um instrumento de incentivo e reconhecimento para gestões comprometidas com práticas modernas de segurança. O selo, ainda segundo o deputado, contribui para promover a acessibilidade e prevenir mortes e lesões graves. O projeto será analisado pelas comissões de Desenvolvimento Urbano e de Constituição e Justiça e de Cidadania. Da Rádio Câmara de Brasília, Agui Pontes.
25: Delegado Caveira, do PL do Pará, apresentou o projeto que proíbe a exigência de vistoria veicular periódica baseada apenas no tempo de uso do automóvel. A proposta busca impedir cobranças recorrentes que penalizem motoristas e proprietários de veículos mais antigos.
2: Atualmente, a lei não estabelece a obrigação da vistoria, mas a proposta inclui a proibição de forma expressa no Código de Trânsito Brasileiro. Delegado Caveira argumenta que defeitos mecânicos representam menos de 7% dos sinistros em rodovias federais.
25: A Câmara analisa projeto que obriga a instalação de temporizadores regressivos em semáforos que tenham fiscalização eletrônica. Autora da matéria, Gleisi Hoffmann, do PT do Paraná, afirma que a medida torna o trânsito mais seguro, evitando frenagens bruscas, acelerações indevidas e decisões de risco nos cruzamentos.
2: Gleisi Hoffmann ressalta ainda que se o temporizador estiver com defeito, dessincronizado ou com baixa visibilidade, não poderá ser aplicada a multa pelo equipamento de fiscalização. A proposta dá aos órgãos de trânsito 60 dias para adequar os semáforos que já possuem fiscalização eletrônica.
3: Segurança Pública.
25: Guilherme Derrite, do PP de São Paulo, quer incluir entre os crimes hediondos as formas mais graves de homicídio, latrocínio e extorsão, cometidas por integrantes de organizações criminosas e milícias. A proposta amplia o tratamento mais rigoroso para crimes praticados nesse contexto.
2: Guilherme Derrite argumenta que esses delitos têm maior potencial de violência e intimidação e, por isso, devem receber o mesmo tratamento dado aos crimes mais graves previstos na legislação. O deputado reitera

0: que a medida reforça o combate ao crime organizado.
1: Tornar imprescritível o crime de trabalho análogo à escravidão é o objetivo de projeto apresentado por Amanda Gentil, do PP do Maranhão. Se a mudança for aprovada, o passar do tempo não poderá impedir a responsabilização de quem cometer esse tipo de crime.
0: Amanda Gentil lembra que a Corte Interamericana de Direitos Humanos já determinou ao Brasil a adoção de medidas para impedir a prescrição desses crimes. A deputada avalia que a mudança pode reduzir a impunidade de casos em que a investigação e a responsabilização demoram a avançar.
1: O projeto de defensor Stélio Denner, do União de Roraima, inclui na Lei Maria da Penha o monitoramento eletrônico do agressor como medida protetiva de urgência em situações de alto risco à mulher. Segundo o deputado, a iniciativa visa conter a escalada do feminicídio no Brasil.
0: Pelo texto do defensor Stélio Denner, o juiz deverá observar novos critérios para conceder a medida protetiva, como casos de ameaça grave, histórico de agressões e perseguição. O texto também prevê a integração da tornozeleira eletrônica com mecanismos de alerta direto à vítima.
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1: Elmar Nascimento, do União da Bahia, defende o respeito às prerrogativas do Congresso e as garantias do devido processo legal na atuação dos órgãos de controle. O deputado reclama de interferências de outros poderes e ressalta a importância do contraditório e da ampla defesa.
0: Elmar Nascimento afirma que decisões sobre orçamento, emendas e mandatos devem respeitar o devido processo legal. Ele também afirma que os órgãos de controle precisam atuar dentro das competências definidas pela Constituição, sem criminalizar a política.
3: Saúde.
1: Fernando Monteiro, do PSD de Pernambuco, sugere a criação do Dia Nacional dos Técnicos e Auxiliares em Saúde Bucal, a ser comemorado em 20 de março. De acordo com o parlamentar, o projeto busca valorizar os mais de 230 mil profissionais da área registrados no país.
0: Fernando Monteiro acredita que a data vai incentivar ações educativas e científicas, além de impulsionar políticas públicas para fortalecer a odontologia no SUS. Ele sustenta que esses profissionais têm papel importante na prevenção de doenças.
3: Educação.
1: Avança na Câmara projeto que reserva recursos de bolsas educacionais para pessoas com deficiência. Os detalhes com a repórter Silvia Munhato.
4: A Comissão de Defesa dos Direitos das Pessoas com Deficiência da Câmara dos Deputados aprovou proposta que destina um percentual dos recursos do FNDE para bolsas e outros tipos de auxílios para estudantes com deficiência. O percentual deverá ser regulado pelo Executivo. Hoje, a legislação permite ao FNDE, o Fundo Nacional de Desenvolvimento da Educação, conceder bolsas de estudo, bolsas de permanência e ressarcimento de despesas a estudantes, mas não prevê reserva para grupos específicos. A versão original do projeto destinava o benefício apenas aos estudantes surdos, mas foi ampliada durante a avaliação pela Comissão de Educação. O relator na Comissão de Defesa dos Direitos das Pessoas com Deficiência, deputado Rodrigo Hollenberg, do PSB do Distrito Federal, fez novo ajuste no texto.
5: Entendemos, porém, que não há motivo para a redação do substitutivo mencionar diretamente apenas as pessoas surdas ou pertencentes ao transtorno do espectro autista. Por essa razão, propomos um substitutivo que unifica a aplicação do dispositivo legal em benefício de todas as pessoas com deficiência por meio de remissão simples à Lei Brasileira de Inclusão das Pessoas com Deficiência.
4: O relator citou dados do Censo da Educação Superior de 2024 que mostram que os maiores grupos de estudantes com deficiência matriculados no ensino superior são pessoas com deficiência física, 30,5%. baixa visão, 22,8%, e transtorno do espectro autista, 16,7%. A proposta que reserva recursos de bolsas educacionais para pessoas com deficiência será analisada agora pelas comissões de Finanças e Tributação e de Constituição e Justiça. Da Rádio Câmara de Brasília, Silvia Minhato.
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0: Os deputados analisam projeto que obriga os postos a detalhar a composição do preço dos combustíveis na nota fiscal. O texto pode ser incluído na pauta de votações, como informa o repórter Antônio Vital.
9: Está pronto para ser votado no plenário da Câmara projeto que obriga os postos de combustíveis a detalhar na nota fiscal todos os componentes do custo da gasolina, do etanol e do diesel para o consumidor. De acordo com a proposta apresentada pelo deputado licenciado Guilherme Boulos, a nota fiscal deverá conter informações como o custo inicial do combustível para o produtor ou importador, o custo do biocombustível adicionado à gasolina, o lucro da distribuidora e do dono do posto, bem como o valor dos tributos federais e estaduais. Produtores, importadores e distribuidores também ficam obrigados a fornecer as mesmas informações em suas notas fiscais. O objetivo, de acordo com o autor, é permitir identificar a composição do custo final, o que seria bom para a concorrência e para o consumidor, que poderia assim agir como fiscal em caso de abusos. O projeto ganhou regime de urgência, o que permite que seja votado diretamente no plenário da Câmara, sem passar pela análise das comissões permanentes da Casa. O regime de urgência foi aprovado de maneira simbólica, mas provocou discussão no plenário. Para o deputado Gilson Marques, do Novo de Santa Catarina, não tem como o dono do posto de combustíveis saber todos os componentes do preço.
10: Transparência é sempre positiva, mas a minha preocupação aqui, entre outras, é o seguinte: informe na nota fiscal toda a composição do preço dos combustíveis e do GLP. O posto de combustível não tem essa informação, não tem como ele ter essa informação. Toda a composição do custo de cada componente, de cada pessoa, de onde vem a importação, ele não tem essa informação hoje.
9: Já a bancada aliada ao governo defendeu a proposta, como disse o deputado Tarcísio Mota, do PSOL do Rio de Janeiro.
11: Ele é singelo, ele diz, na nota fiscal da produção da compra do combustível ou do gás, deverá haver discriminado aquilo que é o custo do produto que vem, né, o custo da produção daquela mercadoria, do combustível, e também os custos de impostos e os custos, inclusive o lucro que está vindo das próprias refinarias. Há que se lembrar que o processo de privatização das refinarias no Brasil resultou num processo de encarecimento do combustível.
9: Ainda não há data para votação no plenário da Câmara do projeto que obriga os postos de combustíveis a detalhar na nota fiscal todos os componentes do custo da gasolina, do etanol e do diesel para o consumidor. Da Rádio Câmara de Brasília, Antônio Vital.
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13: Esporte.
1: João Cury, do MDB de São Paulo, defende proposta que estende a imunidade tributária às entidades esportivas sem fins lucrativos. A medida é que para organizações dos movimentos olímpico, paralímpico, clubístico e educacional, as instituições de educação e assistência social.
0: A iniciativa, que tem o apoio de João Cury, visa fortalecer o desenvolvimento de atletas e contribuir com a saúde pública. Ele acredita que a imunidade sobre impostos de patrimônio, renda e serviços garante a maior estabilidade financeira para para as entidades formadoras.
1: Projeto de Saulo Pedroso, do PSD de São Paulo, define quem pode ser considerado representante

0: critério para definir a categoria de atletas em competições esportivas promovidas pelo poder público.
1: O texto também inclui competições estudantis e prevê a apresentação de documentos para comprovação. Delegado Éder Mauro alerta que atletas que competirem em categoria diferente da correspondente ao sexo de nascimento poderão ser excluídos, perder premiações e sofrer suspensão de até um ano.
0: Márcio Bioc, do MDB do Rio Grande do Sul, defende a aprovação de projeto que institui 8 de novembro como Dia Nacional do Fisioterapeuta Esportivo. Autor da proposta, ele ressalta a importância dos profissionais na prevenção de lesões e na recuperação de quem pratica atividades físicas.
1: Márcio Bioc avalia que a homenagem também pode ampliar conscientização sobre a prática segura de exercícios. O deputado explica que a data escolhida marca a fundação da Sociedade Nacional de Fisioterapia Esportiva e o reconhecimento oficial da especialidade no país.
0: Termina agora o Jornal Câmara dos Deputados, produzido pela Rádio Câmara, com trabalhos técnicos de Everson Urani e apresentação de José Carlos Andrade e Márcio Aquilissardi. Uma boa noite para você.
1: Uma ótima noite. A Voz do Brasil volta amanhã.
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0: misturada, hein?
1: Essa é complicada.
0: Nunca aconteceu comigo.

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Alô, você, muito, muito bom dia. 5:01. Chegamos porque sextou, meu povo.

0: É, pra nós, pra muitos, a sexta-feira, claro, intenso, pra outros já tem aquele cheirinho de fim de semana. Mas juntos estamos para louvar, bendizer a Deus, mais um dia, mais uma oportunidade para cada um de nós. Que ela seja abençoada e vitoriosa para mim e para você. Chuva na Grande Pinhalzinho também na região, temperatura marcando 18 graus, umidade relativa do ar 91%, lua minguante. E a gente faz companhia para você até às 7. 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Estamos aí para te fazer companhia e vice-versa. Fique à vontade também para interagir, mandar seu alô. Estamos te esperando.
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0: Ora, 5 e 3. Bom dia, trio Parada Dura.

Um clássico da música sertaneja, trio Parada Dura, 6 e 6. Aliás, 5 e 6, né? Já estamos atropelando o relógio aqui, gente. Aí depois que começam as idades, começa a embaralhar os olhos, né? Olhei aqui na tela, né? Que é tudo digital. Pareciam 6, mas eram 5. 5 e 6. Bom, daqui a pouco, de volta, horário eleitoral obrigatório, com o objetivo do segundo turno das eleições 2026 à presidência da República. Olha, algumas informações aí para o nosso querido ouvinte. Site da Rádio Centro-Oeste destaca: importações e queda na rentabilidade pressionam cadeia do leite em Santa Catarina. Universidade gratuita e Fundesc abrem renovação de benefícios para o ano que vem. Aulas seguem normalmente em Pinhalzinho após comunicado de estado de greve dos ACTs. Pesquisa eleitoral aponta Flávio Bolsonaro 6 pontos à frente de Lula no segundo turno. Agências bancárias não terão atendimento na segunda-feira, dia 12. Claro que hoje muita coisa é feita pelo aplicativo, né? Então só não tem aquele atendimento presencial. Operação Dia da Padroeira reforça a fiscalização nas rodovias estaduais de Santa Catarina. Nós teremos o final de semana prolongado. Feriado religioso de Nossa Senhora Aparecida, Padroeira do Brasil, na segunda-feira. No Rio de Janeiro, as eleições, votos de garotinhos são anulados pelo TSE. E Douglas Ruas supera 50% dos votos. Falar ainda em eleições, Flávio Bolsonaro recebe apoio de governadores eleitos e Cury. Presidente Lula celebra avanço do fim da escala 6x1 e defende investimento público. Aplicativo de simulados do Enem terá mais questões na reta final. MEC vai pedir investigação de ameaças a universidades em redes sociais. Mega Sena acumula para 112 milhões. Dezenas sorteadas ontem foram 7, 10, 39, 40, 43 e 57. Próximo sorteio, domingo. Flávio Bolsonaro aciona TSE contra a Janja e pede retirada de vídeo publicado nas redes sociais.

0: Vendaval com rajada acima de 100 km por hora arranca telhado e causa estragos em Chapecó. Senai vai avaliar setor da bioenergia em Santa Catarina para mapear oportunidades. Países árabes cumprem agenda em Santa Catarina para ampliar a parceria comercial. Santa Catarina inicia voos regionais em novembro. O programa conecta 10 aeroportos catarinenses a Florianópolis e amplia opções de viagem. 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A gente atualiza as informações também no nosso site rco.com.br. Se você tem alguma informação que é útil e importante, ela possa agregar na vida das pessoas, compartilhe 3366-6200, 5 e 10 agora.
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0: Show me dele, Marciano, saudades inimitáveis, inesquecíveis, a bailarina. No sinal 5:14:30.
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6: Panorama Agrícola para 9 de outubro de 2026, sexta-feira.
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6: Olá, hoje é sexta-feira de lua minguante. No ar para você o Panorama Agrícola de 9 de outubro de 2026. Na mesa de som está o Eduardo Maia. O ditado de hoje é: o travesseiro é sempre um bom conselheiro. Confira nesta sexta-feira aqui no Panorama Agrícola, boas práticas de manejo integrado de Azevém. 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
7: Confira a entrevista de hoje.
6: O Azevém exerce forte competição na cultura do trigo e em outros cereais de inverno pelos recursos de luz, água, nutrientes e espaço físico. E interfere também no estabelecimento de culturas de verão, como soja e milho. Ouça agora, com a pesquisa da Ipagre, recomendações técnicas para o manejo integrado do Azevém.
8: Olá, queridos ouvintes e amigos da Ipagre. Eu me chamo Joanei Sequim, sou engenheiro agrônomo, pesquisador na área de plantas daninhas da Estação Experimental da Ipagre em Campos Novos. E hoje vamos falar um pouco a respeito do manejo de azevém, uma planta daninha importante que ocorre durante os cultivos de inverno e também no estabelecimento, na pré-semeadura dos cultivos de verão. Então fique conosco para acompanhar um pouquinho das nossas informações que estão contidas na mais nova recente publicação, no nosso folder técnico dentro das publicações da Epagre. No que se refere à sua problemática dentro de cultivos agrícolas, né, um ponto muito importante é a ocorrência de populações resistentes a herbicidas. Hoje nós temos casos de biótipos já identificados com resistência aos herbicidas inibidores da EPSPS, ALS, a CCase. E o que mais preocupa é o surgimento e o aparecimento de casos de resistência múltipla. Aqui nós podemos incluir uma problemática bastante importante que tem avançado nos últimos anos, que é a resistência de biótipos de azevém para os herbicidas inibidores da EPSPS e também da CCase, que nós chamamos os casos de resistência múltipla. A resistência múltipla acaba sendo um desafio maior porque ela acaba onerando o produtor no que se refere à busca de opções de manejo, mas também ela encarece muito aquilo que nós temos de alternativas de controle, muitas vezes dentro de uma área de produção. Falar do azevém é falar de uma planta bastante versátil dentro dos cultivos de inverno. É uma espécie, obviamente, de inverno, né? Com o hábito de se alongar seu ciclo até início da primavera. Em algumas regiões mais frias, ela acaba persistindo um pouco mais dentro do sistema produtivo. E ela é amplamente utilizada como uma planta forrageira, visando a supressão, né, de forragem para gado de corte e gado de leite também. Todavia, essa é uma espécie que, quando ocorre dentro de cultivos de grãos, né, ela pode ser considerada uma planta daninha bastante importante, em função da sua capacidade de competição, né, com os cultivos de inverno, especialmente, mas também pode afetar a parte inicial do desenvolvimento dos cultivos de verão, como o milho e a soja. Um ponto importante desta planta daninha refere-se a um hábito de ter fluxos de germinação bastante desuniformes, o que acaba por trazer ao produtor um certo desafio no que se refere a estratégias de manejo. E nesse sentido, né, um outro ponto importante referente à biologia da espécie é a sua adaptabilidade a essas condições da nossa condição ambiental, de regiões mais frias, de tolerar um pouco mais as questões relacionadas a encharcamento de solo. Então, uma planta daninha que se adapta bem às nossas condições ambientais. Por ser considerada uma planta daninha bastante competitiva, especialmente com cereais de inverno, e também por afetar, obviamente, o estabelecimento das culturas de verão, como o milho e a soja, um ponto importante é que nós devemos pensar na elaboração de boas práticas de manejo, visando a redução da sua interferência nos cultivos de inverno e também nesses cultivos de verão. Nesse sentido, é importante que, quando nós tratarmos de populações resistentes, mas também daquelas populações que são suscetíveis a herbicidas, nós passamos a considerar um conjunto de práticas de manejo integrado para que haja sucesso no controle desta planta daninha.
6: Joanei Sequim fala de estratégias de manejo químico.
8: Pensando em estratégias de manejo químico, um ponto muito importante hoje é a adoção de uso de pré-emergentes. Então, nós temos bons herbicidas pré-emergentes posicionados para os cultivos de inverno, como trigo, a cevada, o centeio. Alguns herbicidas já bastante conhecidos, que têm sido bastante utilizados nos últimos anos, envolve como S-metolaclor, piroxasulfona, visoxolozona, que é um herbicida novo que chegou no mercado, o diflufenican também tem trazido também bons resultados. Pensando em adoção do manejo na pós-emergência, é importante se atrelar a duas situações importantes. Primeiro, a seletividade do herbicida para a cultura que está sendo implantada, que está em desenvolvimento, e também o espectro de controle, a capacidade desse herbicida exercer um controle sobre o azevém. Um outro ponto não menos importante refere-se ao conhecimento do histórico da área de produção para entender se há casos de resistência nos últimos anos, se tem tido alguma falha de controle com alguns herbicidas que nós citamos relacionados, como, por exemplo, ao glifosato, aos inibidores da ALS, aos inibidores da CCAs. Então, nesse sentido, um ponto importante é, quando a gente posiciona para as práticas de manejo de dessecação, nós temos uma possibilidade muito maior e um leque muito maior de opções pensando em manejo de azevém, o que se torna muitas vezes dificultoso quando nós entramos e dependemos exclusivamente para os manejos de pós-emergência, onde a cultura já está estabelecida, onde muitas vezes a resistência e a ausência de seletividade de determinados herbicidas acaba por comprometer uma boa estratégia e, obviamente, atingir bons níveis de controle.
6: Joanei Sequim destaca agora o manejo integrado do azevém.
8: Quando falamos de práticas de manejo integrado, nós estamos falando de um conjunto de medidas que visam, né, de uma maneira conjunta, trabalhar harmonicamente para que haja sucesso no controle de plantas daninhas. Para manejo de azevém, nós podemos incluir a adoção de métodos preventivos, métodos de controle físico, mecânico, mas um dos métodos que mais tem chamado a atenção e ganhado importância é a adoção do manejo cultural, e aqui especialmente pensando no manejo outonal do azevém. Por ser uma planta daninha de inverno, o seu início, os seus fluxos de germinação ocorrem no outono, né? Então, um período que muitas vezes coincide com esse final dos ciclos dos cultivos de verão. E muitas vezes essas áreas ficam num vazio sanitário, onde não há muitas vezes adoção de uma cultura de supressão, adoção de manejo outonal, que acaba contribuindo fortemente para o manejo desta planta daninha. O manejo outonal se torna importante porque ela vai fazer com que haja menor desenvolvimento, né, inicial do azevém, possibilitando melhorias significativas nos processos de dessecação para a implantação dos cultivos de inverno, mas também ela acaba fazendo com que esse azevém, que porventura consiga sobreviver a esse manejo outonal, ele tenha um desenvolvimento bastante comprometido, facilitando essas operações de manejo também para a semeadura. Um ponto importante é que algumas culturas de manejo outonal, culturas de supressão, devem sempre atrelar aos cuidados da escolha de espécies, pensando aqui principalmente em espécies que a gente consiga atrelar outras estratégias, como manejo químico, em conjunto com o manejo cultural, porque aí nós temos muito mais chances, né, de ter êxito no controle desta planta daninha. Bom, essa é uma sumarização da nossa publicação mais recente, do nosso folder, dentro da página de publicações da Epagre. Mais informações sobre os desafios do azevém, ou seja, a dor de cabeça dos cultivos de inverno, ela se encontra disponível nas publicações da Epagre. E também, para mais informações, consulte o Corpo de Herbologistas da Epagre.
6: Esse é o pesquisador Juanês Sequim, da Estação Experimental de Campos Novos.
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0: O sinal marca 5:26.

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0: Luan Santana, Zezé de Camargo, Luciano, Silneiro, modão, hein? Modão.
1: Não, cerveja sem arco e doce sem açúcar. Eu não vejo a hora de inventar e serviço sem precisar trabalhar.
0: Essa, talvez, essa técnica aí não vai demorar um pouco, né? É, serviço sem trabalhar, acho que não vai dar muito certo. Para com esse guri. 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
0: 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Bom dia para Marlice Wagner, pessoal da linha Coxilha, saudades, um abraço, muita chuva. Bah, desceu-lhe água essa noite, né? Pela madruga. Obrigado e boa sorte, Marlice. Aline Ais também está na sintonia. 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Vai, continue participando. Vamos para o break, daqui a pouco voltamos.
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0: Opa, essa é a ZYV296, canal 265. Nós estamos no ano 49 de comunicação, atravessando as gerações, agradecendo sempre a companhia 537, a parceria, a confiança, a história que escrevemos juntos. É bom demais. Continue com a gente. Alô, meu amigo. O Neri Bisdorf e a esposa estão em Curitiba, Campeonato Brasileiro de Casais, Bolão 23. Ah, olha ali, ó. Boa sorte, bom jogo aí, viu, Neri? Boa sorte aí pra vocês. É, Catarina Ferraz, sorteio do Embutidos Lamp. Ah, e deixa eu dar a dica, ó. Vem fim de semana, famílias, amigos. Aí sai aquele picadinho, né? A linguiçinha campeira Lamp. Nossa. Eu nem vou falar muito, porque eu deixo tudo babado e depois o colega me xinga, você me entende? Mas bora lá. A Vanessa Jacobi também está na sintonia, obrigado. Embutidos Lamp, boa sorte. Elizabeth Schuch de Nova Erechim, ótimo dia para todos nós. Boa sorte no sorteio, amém. E tá chegando modão, os reis do bairro atuais, com Thalita e Elisa.
15: Thalita!

0: Essa música que o mundo conhece, Mississippi, em várias versões, línguas, arranjos, e yes, ficou perfeito nos atuais com Thalita e Elisa. O sinal marca 5h42, continua chovendo na Grande Pinhal e na região. 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Vitrária, hora 5h44.
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12: Bom dia, meu irmão e minha irmã. Aqui quem vos fala é o Padre Ricardo e vamos continuar lendo a encíclica do Papa Leão XIV. 177. Precisamente por isso, a memória da cumplicidade e da cegueira do passado, face à injustiça da escravatura, torna-se para nós apelo à vigilância. O que aprendemos deve traduzir-se em discernimento e responsabilidade no presente. Se não quisermos, no futuro, pedir perdão por termos sido infiéis ao tesouro da dignidade humana que a nossa fé encerra, cabe-nos hoje ser diretos e firmes em denunciar as múltiplas manifestações do tráfico humano e apoiar, passo a passo, com todos os que nisso se empenham, percursos concretos de prevenção, proteção, libertação e reabilitação. 178. O colonialismo apresenta nos nossos dias um rosto inédito. Não domina apenas os corpos, mas apropria-se dos dados, transformando as vidas pessoais em informações que podem ser exploradas. Inteiros territórios, sobretudo aqueles com menor relevância geopolítica e maior fragilidade estrutural, são atualmente atravessados por uma nova lógica de extração, a dos fluxos sanitários, perfis epidemiológicos, mapas genéticos e dados demográficos. São estas as novas terras raras do poder, informações vitais que, uma vez relacionadas entre si, podem utilizar-se para desenvolver modelos preditivos, orientar estratégias de investimento, antecipar crises e, sobretudo, selecionar quem e o que importa. Os titulares dos dados de saúde de populações inteiras, hoje frequentemente recolhidos sob o pretexto de ajudar, investigar ou inovar, detêm na realidade uma alavanca estrutural em relação ao futuro. Podem moldar as necessidades e os mercados. E podem decidir antecipadamente a quem destinar medicamentos, investimentos e proteções. É aqui que se joga uma das questões morais mais prementes do nosso tempo. Transformar o conhecimento partilhado em bem comum e não em alavanca de domínio. Desenvolver os povos não só os dados que os descrevem, mas também a possibilidade de decidir como serão utilizados, por quem e para quem. Caso contrário, a era digital não será pós-colonial, mas colonial de uma outra forma. Que o Deus Todo-Poderoso vos abençoe e guarde neste dia, em nome do Pai, e do Filho, e do Espírito Santo. Amém.
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0: Momento único e especial de a gente ouvir, refletir e receber a bênção do nosso Padre Ricardo. 9 minutos nos separam das 6. 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
0: No sinal, 7 minutos nos separam das 6.
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0: Essa é uma saracura que o Elias Pinheiro me mandou. Esses dias ainda, né, Elias? Era o reflexo agora, deixa eu ver agora. Que achou do bailão? Daqui a pouquinho tem informativo da Fecoagro, dentro de instantes. 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
0: O Remédio é dançar, Grupo Cordiona, 4x6.
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0: Remédio é dançar, viu?

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2: Seis horas, um minuto e meio. Em breve voltamos a acompanhar o Prometeu da Fecoar.
3: Continua repercutindo as eleições parlamentares catarinenses dos candidatos do agro e do cooperativismo. Cooperativa Cooperja aperfeiçoa a capacitação de gerentes de supermercados. Essas e outras notícias logo após a nossa mensagem cooperativista.
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2: 6 horas e 3 minutos, 18 graus, a temperatura chove na Grande Pinhalzinho região.
3: 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Essas e outras notícias logo após a nossa mensagem cooperativista.
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0: na hora do plantio, também estão adotando novas práticas, como, por exemplo, o uso de drones agrícolas. O associado da Copérdia, William Bozello, explica por que optou por essa ferramenta.
1: Com a vinda dos drones aí, a gente ficou interessado em adquirir um por questão de agilidade. É rápido, né? Tu consegue fazer mais áreas em pouco tempo, num determinado espaço de tempo que tu consiga ter mais qualidade na aplicação. E voltando a falar um pouco da questão de semeadura de arroz, isso nos traz um benefício gigante, né?
0: Outro assunto da semana é sobre a Expomerco 2026. Essa feira, que ficou quase 8 anos inativa, foi reincorporada ao calendário do município de Chapecó. Neste ano, estiveram no evento mais de 1000 animais que movimentaram em negócios R$15 milhões. O coordenador da feira, pecuarista Gelson Dalla Costa, explica a importância das feiras como esta para o setor.
2: E o produtor entendeu isso. Voltando a fazer a Expomerco, que passa a estar no calendário de eventos. Então eu tenho certeza que nós vamos ter por muitos anos intercalados. EFAP um ano, Expomerco outro ano.
0: Produzido por nós, pela equipe de comunicação da FECOAGRO, o programa Cooperativismo em Notícia é veiculado aos sábados, às 8h30, pelo Canal Rural. Um pouco mais cedo, às 7h, o programa está na TV Cidade de Joinville. No mesmo dia, às 11h30, você poderá assisti-lo na TV Sul Catarinense de Araranguá. Na RBA TV de Rio do Sul, a veiculação ocorre aos domingos, às 8h. Na NDTV, o programa é apresentado às 8h30 para todo o estado de Santa Catarina. Logo depois, às 9h, o programa é exibido pela TV Brusque para o Médio Vale do Itajaí. Já na TV Copi Santa Catarina, a exibição é feita aos sábados e domingos, à 1h.
3: É isso aí, Domar. Obrigado, forte abraço e até a próxima. E essas são as notícias. Gerente de supermercados da cooperativa Copérdia de Jacinto Machado, sul de Santa Catarina, concluíram recentemente um programa de desenvolvimento de gestores PDG, promovido pela CATS em parceria com o Sescop Santa Catarina. A capacitação foi realizada em 4 etapas presenciais em Florianópolis nos meses de fevereiro, abril, julho e setembro. Ao todo, foram 12 dias de atividades. Durante o programa, os participantes aprofundaram conhecimentos em liderança, gestão, atendimento, prevenção de perdas, comunicação, inovação, tecnologia e experiência do cliente. A formação também proporcionou a troca de experiências entre profissionais do varejo, contribuindo assim para o desenvolvimento dos gestores e para a aplicação dos novos conhecimentos no dia a dia. Tatiane, gerente do supermercado Copérdia, do município de Três Cachoeiras, do Rio Grande do Sul, destacou que o PDG Acates foi uma experiência de muito aprendizado, desafios e crescimento profissional. Segundo ela, além dos conteúdos, o curso proporcionou uma grande troca de vivências entre profissionais do varejo, trazendo novos olhares e ideias que podem ser aplicados na rotina do trabalho. Ao concluírem a capacitação, os participantes agradeceram à Acates, Associação Catarinense de Supermercadistas, e à cooperativa Copérdia de Jacinto Machado, pelo incentivo e pela parceria. Cooperativa de crédito Via Cred conquistou pela primeira vez o selo ouro do programa brasileiro GHG Protocol, reconhecimento que representa o mais alto nível de qualificação do programa. O selo foi entregue recentemente em São Paulo durante o encerramento do ciclo 2026, coordenado pelo Centro de Estudos em Sustentabilidade da Fundação Getúlio Vargas. A conquista é resultado de uma trajetória iniciada em 2021, quando a cooperativa Via Cred passou a monitorar as emissões dos escopos 1 e 2. Com o avanço da gestão, a cooperativa também incorporou o escopo 3, que considera emissões indiretas relacionadas à cadeia de valor. Em 2025, o inventário passou a incluir ainda os deslocamentos dos colaboradores entre casa e trabalho. Uma pesquisa reuniu 1.229 respostas, cerca de 70% do quadro de funcionários. Para Marcelo Sestari, diretor executivo da cooperativa Via Cred, chegar ao selo ouro demonstra uma evolução importante na forma de avaliar as emissões e permite avançar com mais segurança na gestão desses dados. Neste ciclo, pela primeira vez, o inventário também foi submetido a uma auditoria independente. E a seguir, depois da nossa mensagem cooperativista, vem aí a nossa última notícia.
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3: Agronegócio hoje. E agora atenção para a última notícia. As entidades do agro e do cooperativismo continuam se manifestando sobre os resultados das eleições proporcionais no último domingo. O setor, pela primeira vez, se agrupou através das entidades de representação para definir apoios aos candidatos que têm afinidade e comportamento na defesa do setor.

0: Dos 9 candidatos a deputados estaduais indicados, 7 conseguiram se eleger. Dos 6 indicados a deputado federal, apenas 2 não se elegeram. Os dirigentes das entidades, de modo em geral, consideraram positivo o resultado se comparado com eleições anteriores. O presidente do Sindileite, Sindicato das Indústrias de Laticínios de Santa Catarina, Silvino Giesel, disse que finalmente o setor agro se acordou para mostrar sua força e defender políticos que ajudam o setor.
1: O resultado dessas eleições foi bastante positivo para o setor agrícola, agropecuário de Santa Catarina, uma vez que a maioria dos candidatos apoiados pelo setor se elegeram, tanto para a Câmara Federal quanto para a Alesc, e isso demonstra que o setor aprendeu durante todos esses anos que precisa se organizar, que precisa buscar candidatos comprometidos com o setor e que também, depois de eleitos, com certeza vão ser cobrados, mas é um comprometimento que esses candidatos que se elegeram têm com toda a população, principalmente os trabalhadores da agricultura. Acredito que, de agora em diante, cada vez mais, o setor vai buscar a coalizão política, independente de que partido seja o candidato, mas que o partido deste candidato seja a agricultura, a agropecuária de Santa Catarina.
0: Já o presidente do Sistema Central Sicoob de Cooperativas de Crédito, cooperativista Ivair Kiela, também considerou positivo o resultado e lembra que agora precisamos cobrar dos eleitos a defesa das nossas causas.
2: Cooperativismo catarinense fez sua parte na eleição do último domingo, onde conseguimos eleger a maioria dos deputados federais, estaduais, apoiado pelas nossas cooperativas e de todos os ramos. Porque para nós não interessa a sigla partidária, interessa as pessoas. Pessoas que fazem e devem fazer muito mais para o fortalecimento do nosso gigante cooperativismo catarinense. Entender que nós fazemos a inclusão das pessoas, fazemos o social todos os dias, movimentamos dentro dos próprios municípios, criando empregos, qualidade de vida para todos, com justiça e igualdade. Também o programa de educação política coordenado pela Alcest já deu bons frutos, eu entendo isso, hein? E nós, do cooperativismo, podemos fazer muito mais, inclusive na política. Todo mundo unido, cooperando, nós vamos fazer mais. E o recado também, né, para os eleitos, nunca esqueçam de dar seu máximo para proteger o cooperativismo, pois sem as cooperativas, o mundo seria bem pior. Então, o cooperativismo precisa ser falado todos os dias, em todos os ramos, em toda a sociedade.
0: Falou o presidente do Sistema Central Sicoob Santa Catarina, Ivair Kiela. Mais notícias do agronegócio e do cooperativismo, a próxima segunda-feira, nesse mesmo horário, pela sua emissora de rádio de preferência. Até lá.
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6: Voltamos! 6 horas e 14 minutos. Informações atuais e importantes através do informativo da FECOAG. Agora vamos trazer de volta o Chitãozinho Chororó com Meninas de Roça. A música que entrou antes, né? Aí atualizando aqui o sistema. Estão cantando bonito aí. A história deles, hein?

0: Chitãozinho e Chororó, Meninos de Roça. É, música nova deles, né? Inclusive, deste projeto sertanejo, para contar um pouco da vida, da trajetória dos próprios artistas. No sinal 6 a 17, tenho visita hoje aqui, porque... O que tem pela frente, Daniela, que você... Às vezes ela vem visitar quando tem academia. Bom, academia acho que tem todo dia, né?
1: É.
0: Hoje tem.
1: Quem vai, né?
0: Hoje tem o quê, Daniela? Bom dia, meu amor.
1: Bom dia, pai. Bom dia a todos os ouvintes. Hoje tem a reunião do Núcleo das Mulheres Empreendedoras da CIP.
0: Ah.
1: Começa agora às 6h30. E sempre uma pauta bem assertiva, sabe? Um momento que a gente também aprende com as colegas, aprende com... treinamentos que a gente recebe também da própria associação. Então eu fico feliz em participar, porque é um número, agora eu vou ter mentir, mas eu acho que umas 30 e poucas mulheres que fazem parte. Então assim, é de empresárias. Uhum. Então a gente, todo mundo aprende junto e é muito bacana.
0: É, inclusive, acho que assim, um conhecimento que o pessoal consegue compartilhar, né, experiência e tudo mais.
1: Sim.
0: E eu sempre digo para todo mundo, se tem algo que ninguém tira da gente, é o conhecimento. E nunca foi tão necessário quanto nos dias atuais. Que bom, meu amor. Então, beijos.
1: É, no dia 10 tivemos o Viva Elas, né?
0: Ah.
1: Que teve aquele evento grande, que já foi o quarto. Então, a gente participar disso e ver o movimento que se toma na região toda para proporcionar para as outras mulheres também, isso é maravilhoso. Então, obrigado aí às meninas que juntas fazemos acontecer.
0: Que legal. Parabéns à CIP, CDL, todas as meninas empreendedoras, então, tá, meu amor?
1: Valeu, obrigado.
0: Beijo. 6h19. Um abraço pro Vinícius. Vinícius? Conhece ele, Daniela?
1: Vinícius lá da Galhace?
0: O Vinícius do antigo mobilismo.
1: Ah, o Vini! Querido, tá... sim!
0: É, tá viajando, acho, mandou foto aqui, tá na estrada.
1: De novo, homem do céu.
0: Vamos ver aqui quem mais mandou recado.
1: Esse é o Zé do Fuca.
2: Pai, mamãe, quero ganhar um presente no mercadão no calçado. Quero ganhar um tênis, Clara Vitória Amor de Pinhalzinho.
0: Olha aí, a criançada participando. Tem um par de tênis do Mercadão do Calçado e Rádio Centro-Oeste. Sorteio segunda no Som Brasil com José Soares. Acho que vai mudar um pouco, depois eu vou dizer por quê. O Chore Milton Alascua, choveu 41 milímetros nas últimas 24 horas. Nossa, desceu-lhe água, né? Obrigado, Chore. Douglas Gonçalves, obrigado. Boa sorte também no sorteio. É o Hélio Eichwald. Ele não tô conseguindo entender assim o conteúdo aí da tua mensagem, tá? Se puder mandar um áudiozinho novamente, a gente agradece. A Maria Cecília Lindemann, ela é de Saudades, obrigado. O Eduardo Frasnelli também mandou.
3: Bom dia, Milton Bidinger.
0: Bom dia.
3: Eduardo Frasnelli também quer participar no sorteio dos abrigos Lampo.
0: Uhum.
3: E uma boa abençoada sexta-feira. Bom dia.
0: Amém. Isso aí. Boa sorte também. Diva Gubiani, bom dia. Bom dia dos Lamp. Sorteio de hoje. Hoje tem esses produtos deliciosos aí, presentão pra galera, hein?
4: Mercadão do Calçado. Quero participar do sorteio. Sou Bruno Wagner, de Saudades.
0: Azar, Bruno, véio. Boa sorte também, garoto. Ademir Ternos, Volta Grande. 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Oh, deixa eu ver aqui a previsão do tempo chegando. Camila Cardoso, nossa meteorologista. 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
1: A previsão do tempo para esta sexta-feira é uma sexta-feira em que a gente tem condições de instabilidades no estado de Santa Catarina. Essa instabilidade traz condições para chuva que vem associada a novos temporais no estado. Portanto, a gente tem uma sexta-feira com estado de alerta por aqui, temperaturas chegam à casa dos 23 graus. E esta condição de chuva associada a trovoadas e novos temporais deve se repetir também ao longo do final de semana. Este é um período que a gente realmente tem que ficar atento, porque a chuva pode ser pontualmente forte, associada a descargas elétricas, e também vir aí com alguma queda de granizo pontual, e essa chuva pode ser pontualmente forte até trazer algum transtorno pela região. Portanto, ao longo da sexta-feira, do final de semana e do feriado, vai ser justamente de instabilidades por aqui. Um abraço, Camila Cardoso, com as informações do tempo.
0: Obrigado, Camila. Bom dia, bom trabalho. Bom, na Grande Pinhalzinho região, a chuva persiste. A temperatura é de 18 graus, umidade relativa do ar 93%, lua minguante. E a meteorologia já previa, né? Inclusive, alerta da Defesa Civil. Ontem a região foi duramente atingida. Chapecó, né? Teve bastante danos. É muito susto, inclusive, né? Essa noite também ventou muito, tempo que assusta. Então vamos rezar bastante para nada de pior acontecer para todo mundo. Combinado? 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

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Bando Gaúcho chegando com a Minha Fazenda 628. Daqui a pouco, o momento Sicoob, Crédito Itaipu, já já.

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1: Ui, Galete, bando gaúcho, minha fazenda aqui, que é show do modão, hein? Que é show do bailão. O sinal vai marcar 6h32, ó, depois da vinheta da promoção, tá? É sextou com embutidos Lamp. 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O Argel Andregueto tá mateando lá na linha nova Sul do Brasil. Linda foto aí. O mate do guri, né, gente? Fundamento, de fundamento. A Deus Espada mateando também, mandou foto pra nós. Cunha da 100.9. Mas que tal? Aí, outro nível, né, Deus? Aí é bom, aí é bom.
2: Bom dia, Milton.
1: Bom dia.
2: É a Inês Bernardi do Maria Terezinha. Eu queria participar do sorteio dos produtos Lamp. Se for atendida, um abraço e muito obrigado.
1: Claro, dona Inês. Boa sorte. Obrigado pela companhia.
3: Bom dia, Milton.
1: Bom dia.
3: Pinhãozinho, eu quero participar do sorteio dos embutidos Lamp. Se for atendida, agradeço. Ótima sexta-feira, com muita chuva para todos nós.
1: É isso aí. Vamos seguindo, né, Maria? Boa sorte também.
4: Bom dia, Milton.
1: Bom dia.
4: É Hélio de Pinhalzinho.
1: Oi, Hélio.
4: Agora a coisa vai. Tá melhor o sinal aqui.
1: Opa.
4: Estamos na boleia cedo já hoje.
1: Uhum.
4: Levando as mercadorias da Visão Distribuidora.
1: Oi, ali, ó.
4: Milton.
1: Oi.
4: Toca a música Golpe de Mestre, de Tião Careiro e Pardinho, pra nós curtir nessa sexta-feira molhada. E bom fim de semana pra tudo nós.
1: Amém. Ó, Hélio, se dá um tempinho, com certeza vou atender o amigo, tá? O... quem mais?
5: Oi, é o Gael Maia.
1: O Gael Maia?
5: Papai e mamãe.
1: Hã?
5: Ah. É o Daniel.
1: Hã? Ah.
5: Presente. Eu tô dando calçado.
1: Oi, aí, tem essa promoção pro dia das crianças, né? Mercadão do Calçado e Rádio Centro-Oeste. Obrigado, Gael. Boa sorte. Por isso que a gente fala Centro-Oeste atravessa gerações, né? Que coisa boa, que benção. Emilton, aqui em Porto União, o tempo tá pra chuva. Olha só. Escutando a Centro-Oeste no celular. Meu amigo Laudinor Kunst. Ô, Laudinor. Um abraço, meu querido. Fique feliz, pessoal. Sai de casa, trabalha e a Centro-Oeste vai junto sempre, né? Coisa boa. A Simone e o Sandro estão mateando aqui que tá com... Ah, tá, entendi. Bom. O Sandro já tava de aniversário, não pude ir lá na festa, tá? Mas ano que vem eu vou, prometo me organizar melhor. Inácio Cólido, obrigado. Darcy Albani, obrigado. Luiz Gentil Rodrigues, mandou o Ricardo também.
6: Eu sou o Luiz Gentil Rodrigues, aqui do bairro Bela Vista. Estou na escuta do teu programa e quero participar do sorteio do meu kit do Lamp.
1: Aham.
6: Obrigado por atendido.
1: Valeu. Obrigado também ao Neide, Eliseu, Joaquim, Alice e Yank. Pessoal, saudades. O Joaquim e a Alice querem participar do sorteio do Dia das Crianças. Boa sorte. Saudade, choveu 50 milímetros. Caramba, chuvão, hein? Ô, Vital Carnello, um abraço, meu querido. Ah, quem mais? A Marilise Schuckhoff, uma linha riqueza. Produtos Lamp. Oi, Marilise. Alô, Vanderlei e toda a família, ó. Aquele UPA pra vocês de coração. Parabéns, gente querida, especial. Claudir Cornelis também na sintonia, obrigado. Simone pediu pra encontrar aquele que fala do chá, que é mais perigoso que cerveja. Não sei se hoje vai dar, mas outra hora a gente vai trazer o cara. 6h36. Vem aí o momento Sicoob Crédito Itaipu, já voltamos.

0: está começando mais um Momento Sicoobi. Hoje eu quero começar o programa com uma pergunta que talvez a gente ainda não faça com a frequência necessária. Estamos preparados para viver cada vez mais? Quando pensamos no futuro, normalmente fazemos planos para os próximos meses. Pensamos nas férias, na troca do carro, na faculdade dos filhos, na casa própria ou na aposentadoria. Mas a realidade está mudando. Estamos vivendo mais. E isso significa que talvez tenhamos mais tempo para mudar de profissão, começar um novo emprego, estudar novamente, realizar sonhos que ficaram guardados e, quem sabe, até reinventar completamente a nossa trajetória. Mas será que estamos planejando uma vida mais longa ou apenas deixando o futuro para depois? Para conversar sobre isso, está conosco o presidente do Sicoobi Crédito Itaipu, Carlos Alberto Uzzi. Presidente Carlos, viver mais é uma excelente notícia, mas essa mudança também exige uma nova forma de pensar no futuro, certo?
1: Sem dúvida, Rochelle. Durante muito tempo, a nossa vida parecia seguir um roteiro quase pronto. Estudar, começar a trabalhar, construir uma família, se aposentar e diminuir o ritmo. Hoje, esse roteiro já não serve para todo mundo. As pessoas vivem mais e, principalmente, vivem diferentes fases dentro de uma mesma vida. Alguém pode trabalhar muitos anos em uma profissão e depois decidir começar outra carreira. Pode empreender aos 50 ou aos 60 anos. Pode voltar para a universidade. Pode descobrir novos interesses. E isso muda completamente a forma como precisamos pensar o planejamento. Porque talvez o grande desafio não seja apenas viver mais. É conseguir viver esses anos com qualidade, autonomia e liberdade para fazer escolhas.
0: E quando falamos em planejamento, muita gente já pensa em abrir mão de tudo hoje para tentar garantir alguma coisa lá na frente. Como encontrar esse equilíbrio?
1: Esse é um ponto importante. Planejamento não deveria significar deixar de viver o presente por medo do futuro. Também não adianta passar a vida inteira apenas economizando e nunca realizar os sonhos. O equilíbrio está justamente em entender que o dinheiro precisa servir à vida e aos nossos projetos. Planejar é olhar para aquilo que é importante hoje, mas também pensar nas oportunidades que queremos ter amanhã. Quando uma pessoa consegue construir uma reserva, organizar suas finanças e tomar decisões conscientes, ela ganha algo muito valioso: poder de escolha. Talvez ela possa mudar de emprego sem desespero. Talvez consiga aproveitar uma oportunidade. Talvez possa enfrentar um imprevisto sem precisar comprometer toda a família. Então, planejamento financeiro não é apenas sobre dinheiro guardado, é também sobre liberdade.
0: E talvez exista outro ponto interessante. Antigamente, muitas pessoas pensavam no futuro como algo distante. Hoje, com tantas mudanças acontecendo tão rapidamente, fica até difícil imaginar como será a nossa vida daqui 10, 20 ou 30 anos. Como planejar diante de tantas incertezas?
1: Nós não precisamos ter todas as respostas. Acho que esse é um erro que muitas pessoas cometem. Acreditar que o planejamento significa saber exatamente o que vai acontecer. Não significa. Ninguém sabe exatamente como será o mercado de trabalho daqui a 5 anos. Não sabemos quais tecnologias existirão ou quais oportunidades vão surgir. Mas podemos nos preparar. Podemos cuidar da nossa vida financeira, continuar empreendendo, desenvolver novas habilidades, proteger aquilo que já conquistamos e manter uma margem para lidar com mudanças. O planejamento não serve para eliminar todas as incertezas. Ele serve para que as incertezas não nos encontrem completamente despreparados.
0: Presidente, para encerrar, qual pergunta cada pessoa deveria fazer, começar a fazer a si mesma?
1: Como eu quero viver os meus próximos anos da minha vida? E depois, o que preciso começar a fazer hoje para tornar essa resposta possível? Não é necessário mudar tudo de uma vez. Às vezes, o primeiro passo é organizar o orçamento. Outras vezes, é começar uma reserva, quitar uma dívida, buscar conhecimento ou simplesmente parar para conversar sobre o futuro em família. O importante é não acreditar que o futuro começa apenas quando chegar a aposentadoria. O futuro está sendo construído agora, nas pequenas decisões que tomamos todos os dias.
0: Estamos vivendo mais e isso significa mais tempo para construir histórias, descobrir novos caminhos e realizar projetos. Mas uma vida mais longa também nos convida a pensar mais longe. Talvez o futuro não seja apenas algo que está esperando por nós. Eu sou Rochelle Poltronier e esse foi mais um Momento Sicoobi, com a participação do nosso presidente, Carlos Alberto Uzzi. Até a próxima.

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3: 6h44, hora certa.
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5: Você sabe como funciona o Sistema CNA, FAESC, Senar, Sindicatos Rurais? Em âmbito nacional, a CNA é a voz institucional do setor agropecuário, com atuação junto aos poderes públicos, na defesa de políticas para o campo e na elaboração de propostas voltadas ao desenvolvimento do agronegócio. 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
10: das ruas. 12 minutos nos separam das 7 dessa manhã de sexta-feira. Ó, deixa eu trazer dica de saúde. Alô, meu nobre Claudinei.
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10: 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Um abraço também, família Simone Runov, né? O Elemar e a Clarice mandaram lá de linha São Carlos, lá choveu 65 milímetros, caramba! E tiveram visita ontem, né? O Alberto Franz e a Dona Sônia. Ô, gente querida, aquele abraço. 11 para 7 agora.
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10: 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Falar em amanhã, amanhã de manhã a gente retorna trazendo o programa Estação Rural. Eu não posso dar maiores detalhes ainda, porque eu quero convidar você para ouvir, você vai ver, sensacional, mais uma história inspiradora, então, todo mundo ligadinho amanhã, 6:30 da manhã, tá?
1: Pelos meios de comunicação.
10: 2 minutos nos separam das 7, já vem aí o horário eleitoral obrigatório, que retorna hoje, já começou, né, desde as 5 com os esportes e daqui a pouco também o horário eleitoral. Muito obrigado a todos, muito obrigado Deus, abençoado fim de semana. Eu volto no Sertão e Querência dia 21, tá? A partir de segunda, o colega José Soares estará por alguns dias aqui no nosso lugar. Então a gente vai sair, vai descansar um pouquinho e desejo que todos fiquem muito bem, obrigado. E claro, a gente se encontra por aí. Obrigado a todos, obrigado Deus, tchau.
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0: a obrigatória.
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1: 7:10.
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0: Olá, muito bom dia. Bom dia, sejam todos bem-vindos. Manhã de sexta-feira, 9 de outubro de 2026, está começando o Radar para você aqui na Centro-Oeste FM. Estamos ao vivo no 100.9, no YouTube, no Facebook, no rco.com.br, no aplicativo, na Alexa, em todas as plataformas para te fazer companhia. Tempo instável na capital da amizade, 19 graus a temperatura nesta manhã, e a gente está chegando por aqui para te fazer companhia e trazer as principais informações, o que de fato movimenta a nossa região nessa véspera de feriadão, já que segunda-feira é feriado de Nossa Senhora Aparecida. Inclusive na terça-feira é ponto facultativo aqui na capital da amizade, ou seja, vai ter um feriadão emendado também para muita gente, para você que vai pegar a estrada também, né? Sempre cuidado redobrado. Já o Henrique Paulo traz mais informações das operações da PRF também, da Polícia Rodoviária Militar. Mas vamos falar aqui de educação, vamos falar de política, muitos assuntos, assim como é claro do esporte. Observatório Social hoje é o nosso convidado do Radar também a partir das 8 horas da manhã. Então você já está no convite para bater o papo com a gente por aqui também. Comigo nessa manhã, Fabiano Rambo, seja bem-vindo, bom dia.
1: Tudo bem, Felipe, bom dia para você, bom dia ao Henrique, a todos que nos acompanham aqui na RCO.
0: Bom dia, Henrique Paulo.
2: Bom dia, Felipe, Fabiano, a todo mundo também que nos dá o carinho da audiência nesta sexta-feira. Vamos juntos por aqui com as principais notícias também com relação à segurança pública. Ontem teve um temporal em Chapecó, um veículo que trafegava pela avenida acabou sendo atingido por uma estrutura de um prédio que estava em construção, apesar do dano no veículo, que teve ali circunstâncias bem consideráveis. O condutor e também a passageira sofreram apenas ferimentos leves, e a gente vai trazer um balanço também do temporal aqui na nossa região, assim como o caso em Nova Erechim, onde a Polícia Civil acabou prendendo um suspeito de atropelar 4 pessoas. Fato esse que aconteceu em agosto, então também traremos detalhes com a entrevista do delegado Eder Mati comentando sobre essa ocorrência.
0: Muito bem, muito bem. A gente, claro, traz essas e muitas outras informações para você de Pinhalzinho, para você de toda a grande região oeste que nos acompanha, seja aí no seu carro, né? Você que está se deslocando para o trabalho, para você que está aí no seu caminhão, para quem está em casa, né? Tomando seu café da manhã também, ótimo dia a todos quem já está na empresa e dando a honra de estarmos junto com vocês, o nosso muitíssimo obrigado. 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Amanhã cedo, inclusive, estaremos por lá, trazendo, né, movimentação, fazendo aquela pipoca para você também. Nos aguarde lá no Via Atacadista, tá bom? 7h19, Felipe, vocês não estão atrasados hoje, é que voltou o horário eleitoral obrigatório do segundo turno, né? E por isso, agora neste período a gente tem entre as 7h e as 7h10 a apresentação do horário político, assim como entre o meio-dia e o meio-dia e 10, lá depois do dia 23 a gente volta tudo normalmente para você também. E aí não tem mais volta de propaganda eleitoral obrigatória também por aqui. Mas vamos começar trazendo informações aqui de educação, porque estudantes beneficiados pelos programas Universidade Gratuita e o Fundesc deverão realizar o recadastramento para continuar recebendo benefício no primeiro semestre de 2027. O processo começa às 14 horas do dia 20 de outubro e segue até às 19 horas do dia 29 de outubro. Durante esse período, os estudantes deverão acessar o sistema com a conta gov.br e apresentar à instituição de ensino os documentos solicitados para comprovar as informações necessárias à renovação. Haverá ainda um segundo período entre 30 de outubro e 27 de novembro, até às 19 horas, destinados às correções e às conclusões de procedimentos que tenham ficado pendentes nesta primeira etapa.
1: Bom, o Universidade Gratuita e o Fundesc são duas políticas públicas que deram muito certo em Santa Catarina. Indiscutivelmente, muitos estudantes foram beneficiados, especialmente daqueles cursos mais tradicionais, que também têm uma presença de público maior interessado, é bem verdade. Claro que alguns cursos, como medicina e outros que têm maior custo de mensalidade, estão com algumas cláusulas de barreira, mas especialmente medicina, porque estavam consumindo a maior parte dos recursos do Fundesc e do Universidade Gratuita, justamente por serem mais caros. E aí o governo e a Assembleia Legislativa, nesta gestão, fizeram ajustes incrementais. E agora muitos estudantes estão beneficiados, é bem verdade. O que deu ao catarinense uma oportunidade de estudar com bolsa de estudo, deu ao catarinense a oportunidade de estudar perto de casa, deu a oportunidade das instituições oferecerem também melhores condições para seus estudantes, porque o volume de alunos voltou a crescer. Então, Santa Catarina desponta num lugar muito privilegiado quando se fala em educação. E, para mim, um dos pontos mais fortes do governo Jorginho Melo foi justamente a universidade gratuita. Algo que, em princípio, parecia bastante distante de uma realidade de oferecer um ensino gratuito de qualidade de maneira universal, mas que com o empenho do governo, mais a participação da Assembleia Legislativa, o programa se consolidou. E hoje, como disse, ele viabiliza muitos estudantes, viabiliza muitas oportunidades. Aqui em Pinhalzinho, nós temos o Fundesc na Horus Faculdades e Universidade Gratuita na Unoesc. É com cursos bastante variáveis, com cursos que fazem com que o jovem tenha a oportunidade de estudar, por exemplo, aqui na nossa micro-região.
2: E seguindo aqui com as informações, agora falando um pouco mais sobre política, porque o deputado Mauro de Nadal comemorou a votação e projetou planos também para o novo mandato, como ele comenta.
3: Primeiramente, quero cumprimentar todas as pessoas que estão nos ouvindo nesse momento, agradecer a oportunidade de novamente estar falando nesse canal importante da emissora e dizer que nós estamos agora vivendo um momento de muita alegria, né? De muita gratidão. Gratidão aí por ter alcançado 65.369 votos nas eleições, né? Em um momento muito turbulento da política nacional que impacta diretamente nas nossas vidas enquanto políticos nos nossos estados do Brasil, né? E aqui em Santa Catarina, na última eleição, eu havia feito 67.065 votos, então diminuímos um pouquinho, mas mantivemos a representatividade da nossa região do extremo oeste catarinense no parlamento. Então, a nós cabe só comemorar e agradecer, né? Agradecer a todos que tiveram ao longo da caminhada aí, defendendo o 15.220, defendendo os nossos ideais, as nossas propostas, a nossa forma de trabalhar, porque nós tivemos ao longo deste último mandato uma presença muito forte, né? Em basicamente todos os municípios do estado de Santa Catarina. Em alguns deles, uma presença muito mais marcante, que são os municípios onde a gente atua, né, com mais efetividade, e os demais na representatividade na minha passagem como presidente da Assembleia Legislativa, que foram nos anos 2023 e 2024, né? Então, ao longo de todo esse período, a gente foi construindo boas amizades, que resultou também neste compromisso, né, de estar conosco nesta caminhada eleitoral, né? Então, a avaliação que nós estamos fazendo é esta avaliação, uma avaliação de felicidade, uma avaliação assim do dever cumprido. Os municípios onde nós tivemos esta presença, como disse, os resultados nas urnas, eles também aconteceram. É claro que nós tínhamos um posicionamento, né? Em Santa Catarina, o MDB estava em uma composição que não foi vitoriosa, nós perdemos a eleição em primeiro turno. Desejar muito sucesso, né, também ao ao nosso governador, que se reelegeu, né? Sucesso a ele, a toda a sua equipe, né? Aos senadores que foram eleitos também por Santa Catarina, que irão representar o nosso estado lá em Brasília. E o MDB agora, nos próximos dias, ele deve sentar a nível de Brasil para definir alguns encaminhamentos e algumas posições referente ao segundo turno das eleições. Há uma corrente muito forte dentro do MDB, que é a corrente a qual eu tenho defendido, que segue o pensamento do nosso ex-presidente da República, Michel Temer, que é estender o apoio no segundo turno ao Flávio Bolsonaro, presidente da República. Então, já fiz até uma manifestação ao longo dessa semana nesse sentido. O Michel Temer também fez um vídeo fazendo a sua manifestação de voto, até porque o eleitor brasileiro, ele já demonstrou no primeiro turno, a nível de Brasil, que há uma tendência muito forte pela mudança, né? Pela mudança. E nós, por sermos aí da ala MDB centro-direita, obviamente a gente precisou fazer uma manifestação naquele momento oportuno. Mas, além disso, claro, dizer a todo o catarinense que a gente vai seguir firmes e fortes, defendendo os nossos princípios, a nossa forma de fazer política ao longo de todo o próximo mandato, né? E sempre muito sintonizado com a vontade do catarinense e dos nossos municípios, os quais nós estaremos representando com muita dedicação na Assembleia Legislativa. Então, fica aqui meu agradecimento, né? A minha alegria de novamente, agora pela quinta oportunidade, estar representando a nossa região no Parlamento Catarinense, estar representando Santa Catarina, o povo catarinense, na Assembleia Legislativa.
1: Tá certo, importante, deputado Mauro, que sempre ajudou e continua a ajudar muito a nossa região, e eu volto a defender aquilo que sempre penso, né? Que é um voto regional, que é um voto que a gente escolha pessoas que passam na rua e a gente possa elogiar ou até mesmo criticar, que saibam exatamente das dificuldades que as pessoas enfrentam. E este voto regional, tá? Ele, para mim, ele é super importante. E o deputado Mauro teve uma participação importantíssima, né? Nesse sentido da presença dos recursos, né? Tanto para o hospital quanto também para obras de infraestrutura.
4: Saúde.
1: Perdão. Infraestrutura na nossa região. E isso tudo, de certa forma, de certa maneira, também vem em forma de reconhecimento. Porque, afinal de contas, se a gente olhar a votação do deputado Mauro em Pinhalzinho, né, ele foi um dos mais votados, né, foi o segundo mais votado aqui na nossa cidade. Então, isso tudo é muito importante. Parabéns ao deputado Mauro, que possa ter um trabalho cada vez melhor pela região, que a sociedade também possa acompanhar este trabalho e principalmente dar sustentação ao mandato.
5: Ô, Fabiano, falando a respeito do Mauro de Nadal ainda, ele foi por duas oportunidades presidente da ALESC, né, da Assembleia Legislativa. Com essa nova composição para este mandato, fica um pouco mais difícil, talvez, para que ele possa assumir novamente a presidência da Casa Legislativa aqui de Santa Catarina, já que o PL forma praticamente maioria junto com a sua coligação?
1: Pois é, existe já uma conversa de bastidores dentro da Assembleia Legislativa que seria mais ou menos a seguinte: 2 anos para o PL, 1 ano para o MDB e 1 ano para o Republicanos, certo? Então, seria mais ou menos essa a ideia.
5: Mas, para o pessoal entender, por que o MDB entra nesse bolo aí?
1: Por causa, na minha visão, de Fernando Krelin.
5: Que tem uma boa relação com o...
1: Exatamente. Exatamente. Não que o Mauro, por exemplo, não o tenha. Né? Ele tem uma boa relação. Né? Mas ele é muito partidário, o Mauro. O Mauro, ele tem essa característica de ser um MDBista fiel. E se o MDB esteve com João Rodrigues na campanha, ele obviamente foi junto com o seu partido, tá? Mas em momento algum da sua história e da sua trajetória na Assembleia Legislativa ele teceu críticas desnecessárias ao governador ou mesmo foi deselegante com o governador do estado e a sua gestão, tá? E muito pelo contrário, ele foi bastante importante no momento decisivo da Assembleia, que foi a aprovação de universidade gratuita, na aprovação de projetos importantes que necessitavam de uma melhoria de condução do processo. Então, tem um pouco isso, mas é muito cedo também para falar de presidência da Assembleia. Pode ser o Mauro? Pode ser o Mauro? Pode ser o Fernando? Pode ser o Fernando, o nome do MDB, claro. Né? Mas tem a situação do próprio PL, tem a situação também do Republicanos, que tem a terceira maior bancada, ou melhor, a quarta maior bancada, junto com o PSD, né? Então,

0: que por ordem nós vamos ter o PL, depois nós vamos ter o PT, aí nós vamos ter empatados o MDB, o PSD e o Republicanos, tá? Aí nós temos o PP e o União Brasil, que tem 2 deputados.
1: Vamos seguir por aqui, trazendo mais informações para você ligado com a gente. O aplicativo CNH do Brasil passou a oferecer uma série de serviços digitais voltados para desburocratizar rotinas para os condutores e proprietários de veículos em todo o país. Desenvolvida pelo Serviço Federal de Processamento de Dados e pela Secretaria Nacional de Trânsito, a ferramenta já ultrapassa a marca de 82 milhões de usuários cadastrados. Além de possuir a mesma validade jurídica dos documentos impressos, a plataforma permite desde a quitação de multas com até 40% de desconto até o início do processo de transferência de propriedade veicular diretamente pelo seu próprio smartphone.
0: Pois é, eu achei interessante essa possibilidade, né? Além de poder, através do CNH do Brasil, ter todo o acesso ao histórico do veículo, a questões de multas, a questões de até mesmo indicação de condutor principal, compartilhar o CRLV, que é aquele documento, né? É agora eletrônico com 5 pessoas. Então tem uma série de vantagens. Não sei se vocês têm o aplicativo.
1: Tem, fico cuidando se eu levei multa lá ou não. Tá? Por enquanto tem
0: nada. Eu tenho, né? Eu tenho o CNH do Brasil, né? E é muito legal porque você tem aqui, ó, as infrações que porventura você tem por infrator e por veículo, né? Tá aqui, ó. Você tem também o CRLV dos veículos que você tem. Você tem também aqui a tua CNH, serviços para CNH e até mesmo o cadastro positivo, né?
1: É para aquele bom condutor que não tem multa, né?
0: Exatamente, exatamente. Então você tem exatamente essas condições todas, né, que te possibilitam algumas vantagens.
1: E tem também aqui a área da educação, né? Que tem uma plataforma com cursos disponíveis para quem caso queira fazer.
0: Exato, exatamente, né? Então é importante, e esse aplicativo está disponível na loja do teu aparelho telefone celular, no caso iOS ou no aparelho Android, né? E vale a pena, né, você fazer esses cadastros. E se tem uma coisa que está ficando bom, né, é o governo cada vez mais digital, né? O que eu ainda acho que deveria evoluir era a questão de ter uma única carteira de documentos digitais. Porque você precisa, por exemplo, entrar em diversos pontos ainda, por exemplo, CNH, aí você tem que entrar na CNH. Aí você quer, por exemplo, carteira de identidade, é no outro aplicativo. Aí você quer, sei lá o que, certidão do alistamento militar, no caso dos homens, lá no outro lugar. Então, sabe, daqui a pouco ter uma única carteira de documentos que talvez possa agilizar ainda mais a vida de todos nós.
2: E sempre é importante utilizar esse mecanismo, essa ferramenta do CNH digital, justamente para quando você for pagar ali o imposto do IPVA, que aparece a DARI, e para evitar possíveis golpes. Até o Detran aqui de Santa Catarina, por várias vezes, já comentou sobre isso, de que outras plataformas estariam copiando esses dados e fazendo com que as pessoas caíssem nesse tipo de situação, nesse golpe. Então é importante acessar essa plataforma e lá tem todas as informações com relação ao motorista. E seguindo aqui com as notícias, o escritor Augusto Cury, do Avante, anunciou apoio a Flávio Bolsonaro, do PL, no segundo turno das eleições. A decisão foi anunciada ontem, depois que os dois conversaram por videochamada pela manhã. Cury ficou em terceiro lugar no primeiro turno das eleições presidenciais. Ele recebeu 3.448.569 votos. Também aqui, em nota sobre o apoio, Cury afirmou que a iniciativa de Flávio de procurá-lo e também de ouvi-lo, incorporar também tais compromissos, foi uma demonstração de humildade e inteligência política, segundo ele.
0: Bom, importante destacar que Augusto Cury se diz de centro-direita. Ele, no primeiro momento, disse que não iria manifestar apoio a ninguém. Entretanto, agora no segundo turno, com essa conversa entre ele e Flávio Bolsonaro e Flávio assinando alguns compromissos que Augusto Cury acreditava ser importante, ele declara apoio e pede que os seus votos que foram obtidos na eleição, né, sejam transferidos a Flávio Bolsonaro. Este movimento aconteceu com Ronaldo Caiado, Romeu Zema, que foi a decepção, na minha visão, das eleições, né? O seu eleitor já automaticamente vai também migrar para Flávio Bolsonaro. E a gente tem já algumas pesquisas divulgadas de intenção de voto para o segundo turno, que mostra o Flávio Bolsonaro com uma preferência maior do eleitorado. A gente percebe muito esse espírito do brasileiro, até mesmo de mudança nas eleições. Por exemplo, a pesquisa do Poder Data mostrou Flávio com 53% contra 47% de Lula. Ao mesmo tempo, as campanhas de Lula e de Flávio estão já com as suas estratégias em andamento. O Flávio está enxergando Lula estagnado, e realmente, né, se olhar o percentual de votos que ele fez no primeiro turno com a pesquisa, está muito próximo mesmo. E, por outro lado, a campanha de Lula aposta num efeito Aécio. O que que é o efeito Aécio? Lá em 2014, quem acompanhou aquela eleição vai lembrar, tinha o mesmo espírito de mudança, se percebia uma força muito grande do candidato à época de oposição, Aécio Neves, que acabou perdendo a eleição por detalhes, né? Entretanto, né, a gestão de Dilma Rousseff terminou menos da metade, né? Porque a questão econômica foi, na minha visão, o fator mais importante para a retirada do poder, o impedimento da então presidente Dilma Rousseff. E a gente está percebendo também que no sul do Brasil, os três governadores eleitos estão unidos em favor de Flávio Bolsonaro. Claro que ambos, no que me refiro, Zuko e Moro, têm o mesmo partido, basicamente, né? No PL. A gente viu que os votos de Antony Garotinho no Rio de Janeiro, agora sendo suspensos pela justiça, favorecem o candidato Ruas do PL, né? Então, muito em breve, Ruas será declarado governador do Rio de Janeiro, né? Sem haver uma votação em segundo turno. E, além do mais, há uma percepção no eleitorado brasileiro de que este modelo de desenvolvimento que o país vem adotando, ele precisa de uma alteração. E o recado veio no poder também legislativo, aonde aumentou e muito, né, as bancadas do PL, mas também aumentou as bancadas de extrema esquerda. Ou seja, se Flávio Bolsonaro manter-se nesta votação e vencer a eleição, ele terá uma bancada de oposição forte, apesar de ter ainda, né, uma força, uma musculatura no Congresso Nacional e, em especial, no Senado, bastante forte e bastante intensa. Além, é claro, de ter ao seu lado a maioria dos governadores.
1: E a gente segue agora com você aqui, trazendo mais informações. São 7 horas e 41 minutos e agora a gente vai falar de previsão do tempo. 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
3: Olá, bom dia, Felipe. Bom dia você que me acompanha aqui pela RCO. Uma sexta-feira em que áreas de baixa pressão mantêm o quadro de instabilidades no Grande Oeste catarinense. Falando em instabilidade, essa é a palavra da previsão do tempo. Afinal de contas, as nuvens mais carregadas com chuva e temporais vão se manter por aqui. Elas trazem condições para chuva, descargas elétricas, rajadas de vento e, por hora, até queda de granizo. Em alguns pontos, essa chuva pode ser forte e trazer algum transtorno pontual, e também somar aí acumulados relevantes de precipitação quando a gente somar toda a chuva que vai acontecer nos próximos dias. Portanto, uma sexta-feira de alerta, isso se mantém ao longo do sábado, domingo, muito possivelmente ali do feriado. Camila Cardoso com as informações do tempo.
1: Tá aí a Camila Cardoso trazendo pra gente a previsão do tempo aqui na programação do Radar para você. E agora eu trago o nosso intervalo comercial. Daqui a pouquinho a gente volta trazendo para você as informações da segurança pública, do esporte, as informações do trânsito, é claro, também por aqui. Não sai daí não, que em instantes a gente está de volta.

0: Hora certa. 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
1: Agora 7:43.
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0: Muito bem, estamos de volta para você com a programação do Radar aqui na 100.9. Após o intervalo comercial, é hora da gente trazer para você as informações do esporte daqui a pouquinho. E também, é claro, falar para você agora de trânsito, de segurança pública. Inclusive, você que está no trânsito, cuidado, atenção redobrada. Sempre que aí com chuva os últimos dias, né? Vá devagar nas estradas você também. 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Henrique Paulo, nos conte o que de fato aconteceu nas últimas horas.
1: Bora lá, Felipe, com as informações. E um homem de 21 anos foi preso pela Polícia Civil após, segundo a investigação, ele tentar matar 4 pessoas em Nova Erechim. Também, conforme o delegado Éder Mati, entre as vítimas estavam mãe, filha e também uma sobrinha, além de uma quarta pessoa. A autoridade policial comenta sobre esse caso.
2: Polícia Civil de Nova Erechim cumpre mandado de prisão contra um homem de 21 anos. Na data de 24 de agosto, esse homem teria acelerado o seu veículo em direção a um grupo de pessoas que conversava em via pública. Sem nenhum cuidado, ele teria visualizado, então, um desafeto seu e jogado o veículo contra essas pessoas, atropelando 4 vítimas. Essas vítimas foram socorridas, atendidas no hospital e posteriormente liberadas. A partir daquele momento, então, a Polícia Civil começou a investigar, foi instaurado um inquérito policial e representado pela prisão temporária do homem, que após, então, cometer o grave delito de atentar contra a vida de 4 pessoas, ele teria fugido do local dos fatos. Durante essa semana, quando realizávamos ainda diligências a fim de prender esse homem pela barbárie que teria cometido, então seu advogado entrou em contato com a Polícia Civil e espontaneamente resolveu apresentar o seu cliente. Agora, então, ele aguarda a disposição da Justiça no presídio de Maravilha. Polícia Civil, investigação que gera resultado.
1: Está então o delegado Éder Mati comentando sobre essa ocorrência em Nova Erechim, e agora a gente traz aqui na programação também informações importantes com relação à operação do feriado feita aqui em Santa Catarina todos os anos e que em 2026 não vai ser diferente. Então a PRF estará com essa fiscalização reforçada nas rodovias federais, assim como a Polícia Militar Rodoviária nas rodovias estaduais. Mas falando um pouco mais sobre esse assunto também, o Adriano Fiamoncini, ele que é um inspetor da PRF em Santa Catarina, detalha mais sobre o trabalho da corporação nesses dias de feriadão.
3: A PRF inicia nesta sexta-feira, dia 9, a Operação Nossa Senhora Aparecida 2026, que segue até segunda-feira, dia 12, com reforço da fiscalização nas rodovias federais. O feriado deve aumentar o fluxo de veículos, especialmente no Vale do Itajaí, devido ao Oktoberfest e outras festas típicas. O combate à embriaguez será prioridade, com a orientação para que os grupos escolham um motorista da vez ou utilizem transporte coletivo, táxis e aplicativos de carona. A PRF vai intensificar a fiscalização de excesso de velocidade, ultrapassagens indevidas, falta do cinto de segurança, capacete e transporte inadequado de crianças, e ainda uso do celular ao volante e descumprimento do descanso por motoristas profissionais. Haverá restrição à circulação de veículos de carga com dimensões ou peso excedentes em rodovias e pistas simples. Sexta-feira, dia 9, das 4 da tarde às 10 da noite. Sábado, dia 10, das 6 da manhã ao meio-dia. E segunda, dia 12, das 4 da tarde às 10 da noite. A PRF recomenda ao motorista planejar a viagem, verificar o veículo, respeitar a velocidade e a distância de segurança, não ultrapassar em locais proibidos, não dirigir depois de beber, usar o cinto de segurança e dispositivos infantis e não utilizar celular ao volante. Em caso de emergências, ligue 191.
1: Esse então Adriano Fiamoncini da PRF comentando sobre a operação do feriado Dia das Crianças, Dia de Nossa Senhora Aparecida aqui em Santa Catarina, principalmente nas estradas. Ontem, o mau tempo que atingiu Chapecó assustou moradores e também um vídeo impressionante foi registrado e mostra o momento em que parte de uma parede de um prédio em construção desaba sobre um carro durante o forte temporal que atingiu a cidade ontem à tarde. Nas imagens, o veículo segue pela Avenida Fernando Machado, no centro, quando é surpreendido pela queda de um pedaço da parede. A estrutura atinge diretamente o carro, que fica parcialmente coberto pelos materiais. Dois jovens estavam no veículo no momento da ocorrência e tiveram ferimentos leves. Segundo relatos dos ocupantes, eles seguiam pela avenida quando começou a chover granizo e procuravam um local para proteger o automóvel e após o impacto, então, eles tiveram dificuldade para sair do veículo e foram retirados com a ajuda de pessoas que passavam nas proximidades e também de trabalhadores da obra. Um susto grande e com certeza um livramento então para esse motorista e também a condutora. Informação aqui é de que a Defesa Civil informou que na região central da cidade de Chapecó, a velocidade máxima dos ventos chegou a mais de 80 km por hora. Inclusive, circulou na internet um vídeo sobre a possível formação de um tornado. Isso ainda será apurado pelos órgãos competentes, então, após o mau tempo de ontem. E uma câmera acoplada no painel de uma viatura da Polícia Rodoviária Federal registrou o momento exato em que um raio atinge as margens da BR-272 no município de Terra Roxa, no Paraná. As imagens foram gravadas por volta das 7 horas da noite de ontem, período em que uma forte tempestade, acompanhada de intensas rajadas de vento e descargas elétricas, afetava as regiões oeste e noroeste do Paraná. Então, impressionou também esse registro que aconteceu na BR-272. Um agricultor de aproximadamente 40

0: 40 anos, teve o braço direito amputado após um grave acidente de trabalho ontem à tarde em um aviário localizado na comunidade de Jacutinga, na divisa entre Ipumirim e Arabutã, aqui na nossa região. Segundo informações do Corpo de Bombeiros Voluntários, o homem realizava um serviço de manutenção em um dos exaustores do aviário, possivelmente para a troca de um rolamento, quando o equipamento voltou a funcionar e atingiu o braço da vítima. A equipe informou que o acidente provocou a amputação completa do braço direito. O agricultor recebeu os primeiros atendimentos no local e foi encaminhado ao Hospital Oswaldo Cruz, em Arabutã. Outra notícia aqui, a Polícia Militar de Santa Catarina realiza hoje em Florianópolis a solenidade de formatura do curso básico de formação de praças temporárias Soldados Temporários 2026. A cerimônia contará com a presença do governador Jorginho Melo e do comandante-geral da PM, o coronel Emerson Fernandes, e marcará a conclusão da formação de 948 novos soldados temporários que passam a integrar a corporação. O momento acontecerá às 10 horas da manhã, no Estádio Chocolate, na Academia da Polícia Militar. Dos formandos, 242 participarão da cerimônia na capital, enquanto os demais concluem a formação em solenidades realizadas nas unidades de ensino descentralizadas da Polícia Militar em diferentes regiões do estado. Essas as principais informações da segurança pública e do trânsito. A todos um ótimo final de semana. E agora a gente passa com o momento do esporte. Felipe, Campeonato Brasileiro, chuva de gols ontem.
1: Vamos falar então de Campeonato Brasileiro Série A, finalizada mais uma rodada, Henrique Paulo. E ontem tivemos jogaço, Santos 2, Flamengo também 2. O Santos chegou a abrir 2-0, mas o Santos buscou empate. Atlético Paranaense e Atlético Mineiro, adivinha? 2-2 também, outro jogaço. O Fluminense tacou 4-0 no Coritiba, é isso mesmo. E também teve o Palmeiras fazendo 1-0 no Bahia. A rodada terminou e outra começa amanhã. 18 horas tem Vasco e Remo, jogo em São Januário. Também amanhã, 9 horas da noite, tem São Paulo e Vitória. Domingo, 4 horas da tarde, tem Atlético Mineiro e Santos. Já domingo, 17h30, domingo, 5h30 da tarde, é o horário dos clássicos da rodada. Teremos Flamengo e Fluminense no Maracanã, Palmeiras e Corinthians no Nubank Park e na Arena do Grêmio. Teremos clássico Grenal, meus amigos. É isso mesmo. Grenal, domingo, na Arena do Grêmio, 5h30 da tarde. Também Palmeiras e Corinthians, Flamengo e Fluminense, todo no mesmo horário. Vai ser bonito de ver. A gente vai debater tudo isso no Resenha hoje, tá? Também domingo, 19h30, tem Bahia e Mirassol. Já segunda, 4 horas da tarde, tem Coritiba e Botafogo. E às 19h30, tem Chapecoense e Atlético Paranaense. E às 21 horas, Bragantino e Cruzeiro. Eu falei ontem no Resenha e vou falar agora. Vou dar os parabéns para a CBF, né? Sábado, domingo, segunda, feriadão, vão fazer o quê? Vão colocar o jogo segunda, que é o último dia, né, do feriadão. Jogo 19h30, umas 9 horas da noite, horáriozinho bom pro pessoal ir pro estádio, horáriozinho, né? No outro dia o pessoal não trabalha, não é melhor fazer no sábado, no domingo, ou na segunda, 4 horas da tarde, que já tem o pessoal ir pro estádio, depois dá tempo o pessoal voltar pra casa e descansar ainda. Parabéns, CBF, ó, vocês acertam demais. Pelo amor de Deus, vamos tomar vergonha na cara, viu? Falar pra você de Série Prata da Federação Catarinense de Futsal também por aqui, porque tem a última rodada da primeira fase, tá, gente? Algumas coisas já estão definidas, mas outras, muitas outras não. A gente tem a DAF Saudades e Palmitos nessa rodada. Palmitos pode mudar de posição, a DAF Saudades já é a oitava colocada, se ganhar, se perder, não muda. Joaçaba recebe Catanduvas. Catanduvas já está fora. Joaçaba briga ainda para ser terceiro lugar ou pode perder posições. Também vamos ter Rio do Sul e Cunhaporã. Esse aqui é um jogo que vale posição direta na tabela. Rio do Sul é sexto, Cunhaporã é quinto. E teremos Maravilha Futsal contra Pinhalense Futsal Zagonel. A Pinhalense Futsal Zagonel já é a líder, não perde posição. Enquanto Maravilha é a terceira colocada, pode permanecer em terceiro ou pode perder posições e pode cair até lá para quase sétimo lugar, tá, gente? Então, por isso que tá todo mundo de olho. Os jogos serão todos no mesmo horário, todos amanhã, 19 horas. Rio do Sul e Cunhaporã em Rio do Sul, Maravilha e Pinhalense Futsal Zagonel em Maravilha, ADAF e Palmitos em Saudades e Joaçaba e Catanduvas, jogo em Joaçaba. Falar para você de campeonato estadual de vôlei. porque tem jogo amanhã em Chapecó, é a Pinhalense Hexagonal Voleibol contra Chapecó, tá? Jogo importantíssimo aí, portanto, para a equipe de Pinhalzinho, primeira partida da semifinal lá em Chapecó, depois a volta em Pinhalzinho. Combinado, gente? Recado dado, recado feito. Agora a gente vai pro intervalo, que daqui a pouquinho tem o pessoal do Observatório Social que vai bater um papo com a gente por aqui. Não sai daí não, que já já eu estou de volta para você.
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0: Muito bem, estamos de volta com a programação do Radar para você aqui na Centro-Oeste FM. Muito obrigado pela sua companhia, pela sua audiência. Eu sou Felipe Eduardo e estou com você aqui na nossa programação, trazendo as principais informações do dia, deixando você sempre bem informado. E, é claro, agora com a nossa entrevista também chegando por aqui. 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E a gente está recebendo por aqui o pessoal do Observatório Social para falar sobre o programa Observador Mirim, né? Observador Social Mirim, que é um programa que está dentro do Observatório aqui da Capital da Amizade. E por isso a gente recebe o Fábio e o Marcos, presidente e vice aqui do Observatório de Pinhalzinho. Fábio, seja bem-vindo. Bom dia.
1: Bom dia, Felipe. Bom dia, Marcos. Bom dia a todos que nos acompanham. Prazer estar falando mais uma vez com vocês aqui sobre um projeto tão importante para a nossa sociedade.
0: Com certeza. Marcos, seja bem-vindo. Bom dia.
2: Bom dia, Felipe. Bom dia, Fábio. Bom dia a todos os ouvintes da Rádio Centro-Oeste aqui de Pinhalzinho.
0: Fábio, tu me falaste que são 10 anos de observatório aqui em Pinhalzinho, já é isso?
1: Exatamente. Ano que vem a gente completa 10 anos de uma entidade, de uma associação que se preocupa muito em a gente deixar um futuro melhor, sempre pensando no coletivo acima do individual, e Pinhalzinho nesse aspecto, e a gente está notando isso na região também, está refletindo, Pinhalzinho nesse aspecto é diferenciado. A gente nota aqui pessoas preocupadas, empresas preocupadas, inclusive o governo aí pensando em fazer a coisa melhor para todos.
0: Fábio, são quase 10 anos de história, mas tenho certeza que muita gente talvez não conheça ou está chegando agora em Pinhalzinho. O que é o Observatório Social?
1: Vamos lá, Observatório Social, então, é uma entidade sem fins lucrativos, é um grupo de pessoas voluntárias que se reúnem preocupadas com a melhor forma de aplicação do recurso público. Então, vamos pensar assim. Primeiro, a gente tem que organizar isso legalmente. Nós temos um CNPJ, temos um endereço, temos esse CNPJ constituído para que a gente consiga desempenhar as atividades, né? Observatório, a marca Observatório Social, que tem Observatório Social do Brasil, que surgiu em Maringá, no norte do Paraná, quando alguns municípios...

0: sinalizaram que queriam abrir, e é o nosso caso aqui em Pinhãozinho, fundar um observatório social, a gente segue alguns padrões de processo desse projeto. Né? Então, por exemplo, como que são feitas as reuniões, como que a gente fiscaliza, forma com que a gente repassa ou transmite informações, enfim, toda essa forma é padronizada. Então, nós temos a Constituição, temos um CNPJ, temos alguns padrões que são definidos e os voluntários, que é o mais importante, são essas pessoas que fazem acontecer, pessoas que se doam para que isso siga de uma forma que a gente entende que é a forma mais correta da sociedade seguir. Então, a gente fica acompanhando licitações, compras, acompanhando entregas e projetos de educação como um todo.
1: Com certeza. Marcos, quem participa do observatório é totalmente voluntário? Como é que faz para as pessoas participarem desse movimento também?
2: Bom, para participar do observatório, primeiramente, não pode ter nenhum vínculo político, tá? Esse é o principal quesito. Então, depois que é aprovado, digamos assim, né, diante de todo o grupo, começa a trabalhar, digamos lá, com os projetos que nós já temos frente, como muito bem o Fábio colocou. Então, são profissionais de várias áreas, né? Então, são pessoas que têm, digamos assim, o perfil realmente de estar auxiliando na questão da gestão pública, de uma forma assim de fiscalização, né, para estar auxiliando, e também um grupo onde que se troca muitas ideias, opiniões, realmente do que é válido para a sociedade. Que nós percebemos hoje que o voluntariado está um pouquinho, digamos assim, mais complicado na região.
1: Está numa decrescência.
2: Isso,
1: né?
2: Porque o tempo parece estar cada vez mais curto. Mas nós lá é um grupo muito bacana, nossas reuniões são quinzenais, então a cada 15 dias, nas sextas-feiras pela manhã, 45 minutos, uma hora de reunião. Então, são pessoas assim que realmente têm um voluntariado aí na veia e que gostam, digamos assim, de estar participando e vendo realmente a aplicação, né, dos recursos públicos de uma forma adequada, de uma forma correta. Né?
1: Fábio, e aí a gente está falando de algo que é muito importante, algo muito sério. A gente está falando aqui numa brincadeirazinha, né? Ah, não, vamos encontrar um grupo de amigos para... Não, a gente está falando de algo que mexe com os recursos públicos para fazer análises sérias. E aí uma das vertentes vem da educação. E isso, pô, a gente está falando de algo tão sério, educação, pô, como é que a gente vai aplicar isso para um quarto ano, para uma quarta série, né? Agora eu acho que é quarto ano que diz.
3: Quarto
1: ano.
3: Ensino fundamental,
1: como,
3: né?
1: É que, ensino médio, né? Como é que é isso, como é que é esse programa Observador Social Mirim, Fábio?
0: Legal, vamos lá. Bom, eu falei antes de processos do Observatório Social como um todo e que a gente segue, né? Então, este é um projeto que ele surgiu lá em Brusque, me corrija, Marcos. Surgiu lá em Brusque e a gente percebeu essa boa prática e resolveu aplicar aqui no nosso município. Né? Então, esse já é o terceiro ano que a gente aplica. Qual que é a ideia? Isso aqui atende um dos eixos do Observatório Social. Lembra que eu falei antes que a gente segue os processos do Observatório Social a nível do Brasil. Então, gestão pública, a gente acompanhar compras, entregas, educação, ambiente de negócios, fazer com que os municípios locais fiquem com a maior parte dessas compras do município e também transparência. Então, nesse eixo de educação, a gente pensa como entidade. Como que a gente faz para que a gente transmita essas informações de cidadania, de transparência, de fazer a coisa certa para a nossa sociedade? Então, a gente tem alguns projetos e dentro desses projetos, um deles é o Observador Social Mirim. Né? Toda a didática dele é feita pensando nos alunos do quarto ano, que você comentou. Então, a ideia é que, por exemplo, a gente consiga entregar para eles a informação que precisa ser entregue. Pô, como é que eu falo, por exemplo, de poderes executivo, legislativo, judiciário? Como é que eu falo de impostos para alguém do quarto ano? Então, toda a didática foi desenhada pensando nessa idade, para que eles entendam isso. Né? O projeto foi organizado para que a gente aplique primeiro uma parte teórica. Aliás, aqui vamos destacar, inclusive, né? São todas escolas do município de Pinhãozinho. Esse ano, depois a gente pode falar um pouco mais, claro, que a gente conseguiu ampliar esse projeto. Todas as escolas do município que tem quarto ano, esse ano, a exceção de uma escola por uma reestruturação interna, que ela falou, a gente não vai conseguir aplicar, mas já aplicou em anos anteriores e nos próximos também já sinalizou que vai aplicar. A ideia é que a gente, cada turma, aplique, são 6 horas o projeto. 3 horas a gente separa numa parte didática, falando exatamente sobre os poderes, falando sobre aonde que vão os impostos, aonde que é aplicado isso, falando sobre cidadania. E depois dessas 6 horas, 3 horas dessa forma, e as outras 3 horas a gente faz como se fosse uma gincana. Quer dizer, uma forma lúdica de repassar o assunto para que esses alunos consigam absorver essa informação. Então, a gente faz isso com todos os alunos, as turmas é separada em 2 etapas, uma parte teórica e depois a prática, né? E anualmente a gente faz esse projeto.
1: Marcos, é o terceiro ano, né? Terceiro ano, começar provavelmente é o mais difícil, mas você crescer indo mostrando que dá certo para que outras escolas abracem também é importante.
2: Com certeza, Felipe. Ele surgiu, então, né, a primeira aplicação em Pinhãozinho foi no ano de 2024, mas surgiu de uma visita, de um encontro que nós tivemos lá em Blumenau, né, onde que nós vimos esse projeto bacana. Então, automaticamente, pensamos, não, vamos replicar. Que observatório, a ideia do observatório a nível nacional é isso. Se tem algo dando certo em qualquer observatório do Brasil, vamos replicar, né? Vamos adequar a nossa região, vamos aplicar também. Então, como comentei, já é o terceiro ano, né, que estamos aplicando em Pinhãozinho, está numa crescente. E também esse ano, né, tivemos aí a grata felicidade de estar aplicando uma cidade vizinha também, onde que uma empresa de lá, né, comprou a ideia também. E aí pensou, não, eu quero trazer para o meu município também, né? E aí fomos atrás, né, Fábio, de um facilitador, que a gente precisa de uma pessoa que aplique isso nas escolas, né? Então, deu muito certo e tal, já está acontecendo lá em Saudades também, então. Então, algo assim que nos traz muita felicidade, porque é uma semente plantada, né, nas nossas crianças aí, crianças normalmente de 9 a 10 anos, a quarta série, como o Fábio muito bem colocou, que estão refletindo, né? Já estão germinando aí na sociedade, nos pais, nos amigos, enfim. Então, porque trabalhar a cidadania, ah, não vamos furar a fila na hora do lanche, a questão dos tributos, impostos, é algo assim que às vezes passa tão batido na nossa educação por questão, digamos assim, de planejamentos, que o observatório precisa trabalhar isso. A gente nota assim que é o principal fator assim de mudança, é ser um cidadão consciente já desde criança, desde cedo. Então, só vem aí a calhar, digamos assim, com toda essa necessidade da nossa sociedade, né?
1: Fábio, a gente sabe que na escola muitas crianças não gostam de números, né? A tal da matemática às vezes assusta.
0: Eu era a exceção, então.
1: Eu também adorava matemática na escola, né?
0: Exato.
1: Depois foi nada a ver com matemática, mas estamos aí. Só que tem um negócio que é importante. A gente falava ontem aqui de educação financeira também, que é importante começar cedo, né? Porque depois chega lá adulto, você não sabe lidar mais com o teu cartão de crédito, com as tuas contas, tu se perde, tu não tem uma noção. E claro, a gente não está falando disso exatamente aqui, mas indiretamente apresenta para as crianças algo que elas vão crescer sabendo e elas podem ir assimilando isso aos pouquinhos. E quando chegar lá na fase adulta, opa, eu já sei como é que funciona isso, como é que funciona aquilo, posso trazer isso para a minha gestão de vida também, para as minhas finanças. Então, é algo que, querendo ou não, também envolve essa gestão financeira, né?
0: Como sociedade, a gente tem que fazer com que eles percebam isso também. Quando a gente fala que, olha, o governo deu algo para alguém. O governo, ele não tem de onde tirar recurso, né? A não ser dos próprios cidadãos com os impostos. Então, vamos pensar assim, a partir do momento que eu penso que eu estou contribuindo como um todo, né, eu sei que uma partezinha, uma parcelazinha daquilo lá é meu também. Então, o que isso pode refletir, por exemplo, nas crianças aí que estão nesse projeto? Poxa, quando você está na praça municipal e você vê que tem toda uma ornamentação de Natal, que bonito, aquilo tem dinheiro nosso. Então, quando alguém vai lá, por exemplo, um vandalismo, tomara que isso não ocorra, mas enfim, acontecer uma situação dessa e a criança está lá, ela vai perceber, não vou mexer com essa luzinha, não vou tirar aquele enfeitezinho de Natal, porque isso é coisa nossa também. Ano que vem, se precisar repor, eu que vou contribuir com isso também. Então, é importante que a gente tenha essa consciência neles também. E os números, foi o que você falou, vocês trataram aqui sobre educação financeira, e eu sou defensor disso também, porque a regra é clara, ela aplica desde uma família que dá uma mesada lá de R$20 para 2 filhos, até um diretor de uma grande empresa que ganha R$50 mil por mês. A regra é a mesma, né? Então, ou a gente ganha mais do que gasta, ou acha alguma receita maior para suprir aquilo que a gente gasta. Então, não tem mistério nisso, né? Eu fico feliz até, porque dessa forma a gente pensa lá na frente em ter cidadãos mais conscientes, reflete como um todo, né? Só ver o impacto que tem na sociedade hoje, número de famílias endividadas, questões que impactam como um todo também, né? Trabalho, família, relacionamentos.
1: E aí deixa eu voltar a um assunto que o Marcos falava antes, que acharam um facilitador em Saudades. tem também essa busca, né, de achar uma pessoa que venha apresentar nas escolas, Marcos. Como é que é essa parceria com esses facilitadores?
2: É, nós em Pinhalzinho, como já estamos aplicando o terceiro ano, né, nós temos a Salete, uma pessoa muito bacana, assim, que está aplicando aqui no município, né, e ela comprou a ideia, porque não é somente a questão, eu tenho disponibilidade, mas você tem que ter o perfil também para trabalhar isso, né, a didática, tudo. Então, lá em Saudade, a gente conseguiu a Renate, uma pessoa muito para frente também, muito legal, que deu muito certo. Então, isso a gente fica feliz, né, por estar replicando os trabalhos aqui, o projeto de Pinhalzinho lá em Saudades, por uma pessoa também super capacitada, super bacana, né, que atua lá na sociedade. Então, às vezes é difícil tu encontrar pessoas, né, que tenham esse perfil também, que tenham essa disponibilidade, enfim, mas lá realmente deu certo também, assim, com o Pinhalzinho. E aí, vamos só seguindo, né?
0: Eu acho que, se me permite, até um complemento, por isso essa nossa preocupação em não só aplicar o projeto, né? Vamos pensar, a maioria das, quando tem algo nessa linha, a preocupação é, vamos buscar algum patrocínio, alguém que faça acontecer e faz... Não, a nossa preocupação foi antes do financeiro, até porque nós temos grandes empresas aí, e se me permite citar exclusivamente esse projeto, tanto a Sicoob quanto a Serasá, que entendem a importância desse projeto. Mas antes do financeiro, a nossa preocupação foi, olha, tem tudo organizado, mas precisa de uma pessoa que vá lá em sala de aula e aplique isso. Lembra? 3 horas teórica e depois 3 horas prática de uma forma mais lúdica. Quando a gente fala em Saudades, olha, se eu quero envolver a comunidade Saudades, eu preciso de alguém de lá para tomar a frente, né? Eu não gostaria que alguém daqui fosse lá aplicar. Então, houve toda essa movimentação, a gente precisa inclusive agradecer aí a secretária de Educação lá, Lianei, a própria facilitadora Renata, que entendeu. A Renata, inclusive, ela já deu aula aqui em Pinhalzinho, conosco, quando a gente conversou com ela, mas que entendeu a importância disso. Olha, não é a questão de eu estar numa atividade em que eu, como professora, vou ter uma remuneração, um reforço de matemática ou de português. Não, tem que entender o propósito disso, o reflexo que isso vai ter na comunidade. Então, a gente foi recebido de braços abertos, nas Saudades, e a gente fica feliz que, por mais que era um projeto aqui do nosso observatório, mas que a gente conseguiu replicar lá, e a sociedade entendeu que isso é importante, falou, não, podem vir. Então, além do facilitador, organizar, ver quais são as escolas, quantia de alunos, comprar materiais, tem toda uma organização por trás disso. Mas se não tem, a sociedade entendendo assim, vamos abrir as portas, isso vai acontecer aqui. E a gente fala, escolas municipais, tem escolas estaduais que tem lá, Saudades tem a questão lá de que algumas escolas são deslocadas, né? São em comunidades lá, então tem toda uma peculiaridade que é de lá, né? E tem que respeitar isso também. Mas o importante é isso, a sociedade abraçou, todos entenderam que isso aqui vai dar um resultado positivo lá na frente. Vamos fazer acontecer. Parte financeira, bancar, não bancar, comprar, é até interessante a gente falar que cada um dos que participa disso, uma camiseta, um material didático, tem um marca-página, a lupa, que é exatamente o símbolo do Observatório Social, que a gente replicou no Observador Social Mirim, e de uma forma lúdica para eles entenderem isso também. Então, essa parte, e os adesivos aqui para colocar na revistinha que eles ganham. Mas antes disso, tem que ter a sociedade entendendo a importância, falando, nós queremos. E a gente fica feliz que esse ano a gente conseguiu replicar lá, né, Marcos?
1: E como é que é essa parceria com as escolas também? Porque tem uma coisa que vem diretora que diz assim, a gente não sabe qual projeto abraçar de tantos projetos que tem, né, hoje nos municípios. Isso é bom também, né? Mas como é que é essa parceria com as escolas para abrir as portas também ao observatório?
0: É importante isso também, porque a gente entende o lado deles também, todo mundo pedindo para falar algo, e aquela preocupação também, porque de certa forma algumas outras pessoas ou empresas que procuram é aquele intuito secundário, né? De querer vender ou associar alguma coisa, né? O nosso caso, primeiro, é assim, a gente precisa de autorização, então primeiro ponto, a porta de partida é falar com a Secretaria de Educação, isso aconteceu aqui em Pinhalzinho, aconteceu lá em Saudades, e nas escolas municipais, através da Regional de Maravilha, né? Adriano Meneghetti, que é aqui de Pinhalzinho também, a gente fez essa ponte, né? Com a autorização deles, né? Secretários de Educação, olha, agora sim, então, a gente pode falar com os diretores. Porque, mais uma vez, como cada município tem suas características, as escolas também, cada uma delas tem uma forma de organização. Então, aí é o próximo passo, a gente falar com cada diretoria, né, com os diretores, comentar sobre o projeto, apresentar a eles. Que bom aí, agradecendo aos presidentes anteriores, que é um projeto nosso, mas que isso vai a cada ano se consolidando mais. Então, hoje, por exemplo, é muito mais fácil de a gente falar desse projeto, como o outro concurso de redação e desenho que a gente tem, que fica muito mais fácil, que ele já conhece. Ele já sabe, né, o Observatório social, eles não estão aqui para querer vender algo para os alunos. Eles estão aqui para trabalhar a cidadania, que acho que é importante nessa etapa de formação, né? Já sabem que em tudo tem uma metodologia aplicada, então a coisa é séria. É questão só de encaixar a agenda, né? Então, esse é o ponto que a gente coloca o Observatório Social com o facilitador, as facilitadoras agora, tem saudades aqui em Pinhalzinho, mas também com cada escola. Então, claro, tem toda uma... Se tu for ver o calendário, assim, alguma coisa já rodou aqui em Pinhalzinho em setembro, está rodando agora em saudades, agora nas próximas semanas também volta, lembra que são duas etapas, volta a rodar aqui em cada turma dessas escolas aqui em Pinhalzinho, o cronograma se estende aí setembro e agora um pouco de outubro também, né? Mas é esse fluxo, não é chegar e ir lá e ir falando, não. Tem uma metodologia pronta, temos que saber, assim, autorização, tanto estadual, municipal e de cada escola, e depois cronograma de cada escola com facilitador, com observatório social, aí sim se aplica.
1: Ô Marcos, e aí pode acontecer o quê? É uma idadezinha que o pessoal vai chegar em casa assim, ó, pai, mãe, aprendi isso, e a gente tem agora a parte lúdica. Envolve a família também para participar depois, né?
2: Sim, com certeza, Felipe. Vem muitos feedbacks e reflexos desse programa, né? Até aconteceu anos anteriores, enfim, da criança, né, ir no barbeiro para cortar o cabelo, pedir o cupom fiscal, a nota fiscal que queria, digamos, né? Então, é algo assim que, querendo ou não, acaba dando um up para a sociedade em termos assim de consciência, digamos, né, da questão dos tributos, enfim, do que é certo, do que é errado. E os pais também, né? Após a aplicação do projeto, nós fizemos uma pesquisa também com os pais. Eles falaram que notaram notariamente assim, uma melhora nos filhos em questão de consciência, né? Desses, todos esses assuntos que nós tratamos nesse projeto. E é uma faixa etária que ela antecede, que tem um programa também a nível estadual do PROERD, né? Então, que seria no quinto ano. Então, por isso, é um programa que foi estudado, foi pensado lá por Brusque, né? Que é quem criou esse programa, justamente para essa faixa etária. Lá em Brusque, eles aplicam em todas as escolas também, praticamente durante o ano todo, diante da quantidade de alunos que tem lá. Então, eles já filtraram isso, já sabem, que é a quarta série, os 9 anos de idade, e automaticamente, com a própria educação, as matérias, os assuntos que estão sendo aplicados, digamos assim, para esses alunos já, da forma na própria escola. Então, esse projeto só vem a auxiliar toda a metodologia que os professores já estão aplicando nos alunos, né? Então, isso que é bacana, ver aquela criança que vai na fila, digamos, do lanche, alguma situação assim, já sabe respeitar, porque cada um tem a sua vez. Então, esses reflexos assim é que nos deixam felizes, né, do nosso trabalho aqui também, né?
1: É isso que eu ia pedir, porque a gente está falando aqui muito de números, de cidadania, mas qual que é o sentimento de vocês verem esse resultado? Porque todo projeto que é realizado tem alguém por trás pensando, organizando e sonhando que tudo dê certo, né? Querendo, fazendo de tudo. Como é que vocês veem esse crescimento, essa expansão? Mas aquele sentimento que fica dentro do observatório dizendo, olha, que bom que o nosso trabalho está dando certo, e não é por um sentimento próprio, mas um sentimento de sociedade, um sentimento de um programa.
2: Eu percebo assim que nesse programa agora vão vindo, como Pinhalzinho e Saudades, praticamente 400 crianças. Essas 400 crianças têm o pai e a mãe. Então, querendo ou não, já vai para mais de 1000 pessoas que estão envolvidas nesse processo. Então, o reflexo que tem isso para a nossa sociedade, que de uma certa forma sim está deficitária de alguns princípios, né, que nós tivemos de repente em gerações anteriores. Então percebo assim que o dia a dia, a correria que as pessoas têm hoje, às vezes acaba não tendo aquele tempo, digamos assim, para prestar atenção em pequenos detalhes. E esse projeto vem justamente para mostrar, né, essa falta às vezes que tem diante da questão das famílias também, que é a importância de você ser um cidadão correto, honesto, ter consciência de todos os atos que a Constituição prevê, digamos, na nossa sociedade. Então, é algo, digamos assim, totalmente apartidário, mas que está envolvendo a questão realmente do Brasil, o que é aplicado, digamos assim, na Constituição. Então, como muito bem antes o Fábio colocou, não adianta nós só chegar aí numa crianças aí de 9 anos e só ter a parte teórica, né, Fábio? Então, é um programa que tem as brincadeiras, é o passa ao repassa, é a questão de ter as embalagens de produtos, e daí tem tipo uma mini feira, um mercadinho. Então eles vão lá, tem um dinheiro fictício que vão lá e compram, ó, isso aqui é o valor do produto, mas tanto é imposto, para eles terem essa consciência. Então eles vão chegar no mercado, eles já vão saber, opa, tem o preço lá, mas automaticamente tem a questão do tributo do imposto, como o Fábio muito bem colocou antes. Então, é todo um projeto assim, que visa a melhoria do cidadão. E nós, tendo esses feedbacks, digamos assim, dos pais também e dos facilitadores, né, como ocorreu ano passado, e eu participei ano passado mais ativamente também dos projetos, em sala de aula também, alguns assim, é incrível que tem um hino que é cantado também no Observador Social Mirim, as crianças, aquele coro assim, cantando, é muito emocionante, né? Então, é um programa que eu vejo que veio para ficar, todo mundo está comprando essa ideia também aqui, e agora, esse ano, tivemos a grata felicidade de ir para Saudades. De repente, ano que vem, surge mais alguma outra cidade.
1: É a minha pergunta, pode expandir ou não pode expandir?
2: Sim, nós não temos limitações, né, Fábio?
0: Acho que você que é o presidente, sinalizar, né? Eu acho que o que tem que sinalizar realmente é cada município.
1: Hoje tem observatório em Pinhalzinho e mais aonde aqui no Oeste?
0: Chapecó. É, então, esse é um outro diferencial, por isso que a gente fala. Eu falo com propriedade porque eu não sou natural aqui de Pinhalzinho, sou de Maravilha, mas vim para cá 2002, 2003. Pinhalzinho é diferenciado. E o povo daqui é diferente. E isso faz com que as coisas aconteçam. Então, sabe aquela história que às vezes tu fala assim, poxa, tô num lugar, seja numa escola, ou seja numa comunidade, ou seja numa empresa, ah, é ruim porque é assim, eu vou continuar ruim, meu emprego é ruim, ou onde eu moro é ruim, todo mundo joga lixo na rua. Não, cara, é você sinalizar que você quer fazer diferente. Isso não é bengala, não é justificativa para que fique sempre assim. Então, quando a gente fala em, poxa, que legal, poderia ter isso aqui, procure a gente. Fale com o Observatório Social. Claro que assim, agora tem um pouco mais padronizada a questão de fundação de novos observatórios sociais, porque é um tempo atrás, qualquer município poderia ir lá e fundar, né? Só que assim, como tem todo um processo, uma metodologia, houve uma preocupação a nível de Brasil, porque se fundavam observatórios. E para você manter essa estrutura com voluntários e financeiramente também que você precisa, se você não tem mantenedores, alguém que vai lá e injeta dinheiro, a coisa não acontece. Então, eles padronizaram assim, municípios que podem abrir. Então, hoje, por exemplo, Pinhalzinho já não poderia nem ter aberto hoje, mas como foi lá atrás que não tinha essa linha de corte de população, a gente conseguiu fundar. E olha como hoje, para nós, é um exemplo, inclusive, para municípios, para outros observatórios muito maiores, se for ver a nível de município. Então, nós temos Chapecó para cá, aqui no estado, se não me engano, são 19, acho que nós temos, né?
2: Chapecó, Caçador, né? Depois mais pro litoral.
0: Exato, mas no Oeste, se for ver, de Chapecó até divisa aqui, é só Pinhalzinho que tem. Então, mas isso também não quer dizer que, você comentou, eu quero que fundar em Modelo, Águas Frias, enfim, isso não quer dizer que não possa, né? Procure a gente, acho que o papel é aí, procure a gente nas redes sociais, né? No Insta, no Face, lá, procure Observatório Social do Brasil, Pinhalzinho, ou fale com a gente direto, procure, né? A gente tem essas informações, né? A gente troca informações, explica como a coisa acontece, convida para participar de uma reunião conosco também, não é um bicho de sete cabeças, também a gente não pode aqui assustar, falando em licitações, não, a gente tem gente lá, professores, pessoal de TI, pessoal de engenharia, pessoal da área da saúde, jurídica, a ideia é juntar todo mundo, né? Cada um na sua área, isso tem afinidade com você, então dá uma olhada para ver se está tudo ok, se está tudo certo e o projeto acontece, né? Então, sei lá, o município da região que queira participar, procure a gente, né? Eu acho que informação nunca é demais, a gente repassa essas informações. Poxa, tentei ver, a gente faz um link entre a nossa forma de atuar com o Observatório Social do Brasil, né? E aí sim, eles conseguem conduzir repassando, olha, faz sentido, não faz, vamos ver o que, que a gente precisaria para isso acontecer e caminhar, né? E não é... Não é o ponto de você fundar ou não outro observatório, mas que essas boas práticas sejam aplicadas. Um exemplo que a gente fez foi ano passado. Ano passado teve a questão de alguns acadêmicos que receberam bolsa do Estado que, de certa forma, tinham que prestar serviços comunitários, né? Então, a gente fez um trabalho muito grande com alguns acadêmicos aqui de Pinhalzinho e olha como isso reflete na região, né? A ideia era mostrar para eles como que, através do Portal da Transparência e do farol do Tribunal de Contas do Estado, juntar todos os gastos do Executivo que estão abaixo de licitação. Porque, perceba, nós temos a lei da licitação, qualquer compra acima de 50 mil, né? Você tem que, estou falando por alto aqui, né? Você tem que fazer uma licitação, o que, que você vai comprar, justificar e tudo mais. Mas abaixo disso, não. Então, o que, que a gente fez? A gente tem uma das atividades nossas, que é acompanhar esses gastos abaixo disso. Como foi feito esse projeto com os acadêmicos, né? E a gente sabe que as universidades aqui acabam envolvendo toda a região, né? A gente conseguiu replicar essa forma de mostrar como que eu acompanho, tanto no Portal da Transparência quanto no Tribunal de Contas. Isso refletiu Modelo, Águas Frias, Cunha Porã, Maravilha, Saudades. Olha que interessante, né? Então, independente de eu ter ou não um observatório social, mas as boas práticas serem replicadas. Mostrar para o cidadão que também é dever dele, não só apontar o dedo, mas sinalizar a forma correta de fazer, né? Qualquer pessoa pode ir lá.
2: E é onde, né, o principal é onde achar a informação antes de sair, às vezes, na mídia falando algo, né? É. Sabe aonde pesquisar, né? Que meu Fábio muito bem colocou, Farol, Portal da Transparência dos municípios, né? E lá estão todos eles, né, essas informações.
1: Pois é, no início vocês falaram que um dos braços, né, um dos, das ramificações é a educação dentro do observatório. Quais são todos os papéis que o observatório desempenha? Porque vai muito além dessa questão que vocês estão falando de fazer análises e tudo mais. Qual é toda a função que o observatório desenvolve perante a sociedade?
0: Vamos lá, então. Como eu falei antes, a gente segue um padrão. Quando fala em usar a marca Observatório Social, é algo que, então, você tem que seguir esses padrões e processos. Então, vamos separar isso em quatro grandes eixos, tá? O primeiro deles, que é gestão pública. É isso que a gente está falando. Acompanhar licitação, o que, que foi entregue. Vamos ver lá o que, que vai ser adquirido. Enfim, como que eles estão organizando isso? Segundo ponto, educação fiscal. Bom exemplo, Observador Social Mirim, para quarto ano. E depois, concurso de redação e desenho. Segunda opção. Terceiro eixo nosso, que é ambiente de negócio. Então, vamos pensar assim, Pinhalzinho, falar em compras, aí se a gente fechar 2025 nos números do observatório, a gente acompanhou mais de 40 milhões em licitação. 40 milhões, que no final se concretizou em quase 30 milhões, 27 milhões, se não me engano, de efetivamente compras com pagamentos, né? Então, é um papel nosso fazer com que as empresas do município e da região fiquem com esses valores. E também mostrar para elas que não tem mais aquele tabu, lembra aí, 20 anos atrás, 30 anos atrás, não vou vender para a prefeitura porque não recebo, isso vou demorar meio ano para receber, hoje não é assim. Então, mostrar para eles condições, como é que eu participo de uma licitação, documentação, né? E também divulgação. E aí a gente tem uma parceria muito grande com a CIP aqui de Pinhalzinho, a CIP CDL, mostrando para eles. A gente sabe que eles replicam entre os empresários. Olha, o executivo aqui está comprando mesas, 30 mesas para as escolas. Opa, eu acho que tem empresas que podem participar de uma licitação dessas aqui de Pinhalzinho. Então, é trabalhar nesse ambiente de negócios, e o quarto é a transparência. E entra isso, né? Portal da Transparência, Tribunal de Contas, que é onde o executivo, legislativo. O executivo, basicamente, passa essas informações, o que, que foi comprado, quem ganhou, qual que é o CNPJ, qual o valor, foi pago, não foi. Então, no Portal da Transparência é o oficial. Não dá para a gente ficar com aquelas informações, me falaram que deixaram de pagar, ou parece que pagaram a mais. Não é assim que funciona, a gente não pode brincar com isso, né? Então, há essa padronização. São esses quatro eixos que a gente tem lá no observatório. Importante dizer, como eu disse antes, né? Multidisciplinar, tem da área de saúde, jurídica, da área de TI, engenharia. A gente se reúne, são cidadãos voluntários que vão lá cada 15 dias, sextas-feiras de manhã, 15 para as 8, até umas 8 e meia, 15 para as 9. Olha, o que, que foi comprado na quinzena anterior e quais as licitações abertas? Tem uma licitação lá para madeira que vai ser utilizada em obras, em pontes no interior. Marcos, da tua área, você consegue ajudar? Vou dar um exemplo aqui, o João Brust também, engenheiro aí que contribui muito conosco, voluntário, né? Brust, você consegue dar uma olhada nisso aqui? Olha, tá tudo certo. Lembrando sempre, né? Nosso papel não é aqui fiscalizar, porque o papel de fiscalizar é do legislativo, né? Nós, como observatório, observamos. É a visão da sociedade sobre aquilo. Então, quando a gente passa, tem uma compra dessas que está prevista e um voluntário vai lá e confere, a preocupação é não ver se é o menor valor. Não é isso. Ver se está de acordo. É a melhor compra ou não. Olha, quem sabe isso que vocês estão listando pode ser que não se aplique para aquilo que vai ser utilizado, né? E tudo isso, de certa forma, responsabilidade nossa como entidade, nunca é dizer pode, não pode, é ou não é. A gente sempre sugere, sempre em nome do observatório. Então, às vezes a gente fala, o Marco já foi presidente, eu também estou à frente agora. Aquela preocupação não é o Fábio quem está falando, não é o Marco quem está falando, é o observatório. E o observatório só sinaliza isso através desses voluntários quando a gente faz as reuniões, né? faz sentido, não faz, é algo importante. Então, vamos sinalizar para que aquilo lá na frente evite qualquer problema. Eu acho que a gente tem que trabalhar junto aqui, né? Executivo, legislativo, judiciário, nós como sociedade apontando isso para que no final todos saiam ganhando.
1: Cara, mas isso que eu... Só depois, Marcos, tu conclui que tu diz, é muito importante separar, né? O que é papel do legislativo e o que é papel do observatório para não misturar os dois assuntos.
2: É só para complementar também, se me permite, Fábio.
0: Por favor.
2: No início, né, digamos assim, em 2017, quando o observatório foi então iniciado aqui em Pinhalzinho, teve a preocupação, principalmente do executivo, enfim, que o observatório ia ser praticamente um ministério público aqui do município. E não foi esse, não é esse o papel do observatório. Não. Então é algo que a gente vem para estar auxiliando, ajudando, é mais os, como muito bem o Fábio colocou, os olhos da sociedade para estar auxiliando o executivo, né? E o legislativo também. Então é algo assim que muitos pensavam que ia ser é algo que vai fiscalizar um órgão que vai executar algo, digamos assim, em contrapartida do município, mas não é. Nós viemos só para auxiliar com um trabalho totalmente voluntário. Né, das análises principais e das licitações, que aí sugere-se através sempre de ofícios, né, que são enviados para os órgãos competentes. Então, é algo assim que nós somos praticamente parceiros do executivo, enfim, para estar auxiliando.
1: E para quem está ouvindo, diz assim, bah, eu me interesso, quero participar. Como é que faz? É aberto assim, ah, vai lá, participa, tem que passar por algum crivo de conversa. Como é que funciona tudo isso?
0: Certo. Vamos lá. O primeiro ponto que o Marcos bem citou antes é que não pode ter vínculo partidário, tá? Funcionário público pode. Não tem problema nenhum quanto a isso. Mas partidário você não pode ter vínculo nenhum, né? E aí é entrar em contato conosco. Eu falei das redes sociais, mas eu estou procurando aqui no meu WhatsApp, porque o WhatsApp é mais tranquilo também para a gente passar o contato da gente, né? Para que vocês consigam falar conosco lá.
1: É o 8802-1069?
0: Exatamente. Obrigado. Foi só por você abrir ele agora. Você consegue falar com a nossa secretária executiva, Marina, lá, né? Então, 499-8802-1069. A nossa sede, que fica aqui na Rua São Luís, 1899, né? Do lado aqui do Colégio Objetivo, né? Mas como que você faz para participar? Primeiro, procure a gente, né? A gente repassa algumas informações de como que a gente trabalha. E aí tem um formulário que a gente entrega indicando assim, legal, Fábio, você trabalha com o quê? Me diga a tua formação, ou mesmo, não, eu trabalho como motorista, mas quem sabe você pode contribuir numa licitação de pneus, uma licitação, enfim, o conhecimento que você tem. Então, a gente se preocupa a tua formação, mas também a tua atuação, com o que, eu consigo contribuir com isto. Depois, qual que é a tua disponibilidade, né? Porque a gente tem as nossas reuniões quinzenais, mas essas são reuniões ordinárias, ou seja, aquelas que a gente faz o fechamento, né? Decisões são aí, né? Mas depois, cada um, né, tem uma licitação que vai ser feita, climatizadores que eu citei antes. Então, quem vai dar uma olhada nisso, né? Pô, vai ser o Marcos. Marcos, não, com calma, depois em casa, no tempo dele. Então, é algo assim que não vai impactar na sua jornada aí. Não, eu tenho trabalho, eu não posso sair. Não, isso cada um no seu tempo, no seu horário, com o que pode contribuir. Acho que o importante é isso, né?
1: Marcos, qual o recado você deixa para a comunidade pinhalense, né, perante todos esses trabalhos que o Observatório Social faz e presta em prol da comunidade?
2: Eu vejo assim que nós precisamos plantar mais sementes para nós termos uma sociedade mais madura no futuro também, e cada um tem que deixar o seu legado. Agradecer pelas coisas boas que o município tem, que as pessoas têm. Então, percebo assim que muitas vezes não querem tirar a bunda da cadeira em algum horário, algum trabalho voluntário, enfim, justamente porque vou ficar de boa, vou descansar. Entendo o lado de cada um. Mas a gratificação de estar vendo um projeto acontecendo com crianças, a questão das licitações, onde a gente consegue observar e estar auxiliando, eu vejo assim que é algo que é superior, às vezes, a você estar lá acomodado. Então, eu vejo assim que as pessoas têm que sair um pouquinho mais, né, do comodismo e estar auxiliando mais a nossa sociedade. Porque se nós não lutarmos para termos uma sociedade melhor, mais justa, mais correta, infelizmente o nosso futuro, nossos filhos vão ser reflexos dos nossos. Então, vejo que nós temos que mostrar, digamos assim, para as pessoas que podemos ser uma sociedade mais justa, correta, honesta e um futuro melhor para todos.
1: Fábio.
0: Só complementando isso que o Marcos fala, papel de todos, tá? Não adianta a gente só apontar o dedo, ele G, A ou B. Não, é papel de todos fazermos com que a coisa ande, né? E foi o que eu falei, Pinhalzinho realmente é diferenciado as pessoas, as empresas que apoiam um projeto desse, né? Porque por mais que nós todos somos voluntários, ninguém ganha nada com isso, mas tem uma estrutura. Nós temos sala, tem internet, tem uma secretária executiva, temos cursos em cima disso e temos grandes empresas que apoiam, que entendem a importância disso, né? Então a gente precisa agradecer essas empresas. Não vou nominar aqui, buscando nas redes sociais, você consegue saber quais são as empresas que são mantenedoras, aquelas que são apoiadoras do nosso projeto. E feliz também agradecendo aqui vocês da SCO como apoiadores da gente aí, para que a gente consiga fazer isso chegar lá na ponta, né? Quem sabe a gente consiga despertar o interesse de algumas pessoas para que elas venham junto com a gente e falar, não, cara, eu quero deixar minha marquinha. Pinhalzinho vai ser melhor do que há um tempo atrás, e lá na frente eu quero que meu filho entenda que nós aqui fizemos a forma correta. Então, se a gente conseguir fazer com que do outro lado, alguém que está ouvindo a gente consiga perceber isso, e eu vou contribuir com isso, a gente fica feliz. Mais uma vez, agradecendo vocês da SCO por terem aberto as portas para a gente falar desse nosso projeto, o Observador Social Mirim, mas também como entidade, né? A gente falar que a gente tá lá fora, tá fazendo acontecer.
1: Com certeza, é muito importante. Um abraço pro meu amigo Ivan De Martini daí também, né? Que faz parte aí.
0: Voluntário também, hein?
1: E com certeza. Fábio, obrigado, e as portas também por aqui sempre abertas.
0: Obrigado.
1: Obrigado, Marcos.
2: Obrigado, Felipe, a todos os ouvintes, e agradecer novamente aí aos nossos patrocinadores desse programa muito bacana aí. Esperamos que no próximo ano aconteça novamente aí.
1: Com certeza. Gente, fechando por aqui o nosso programa de hoje, agradecendo a sua companhia, agradecendo a sua audiência, para você que esteve ligado, sintonizado com a gente. Tá chegando agora a Raquel Cristine, que comanda o Show da Manhã para você. Amanhã tem espaço aberto a partir das 7h30 da manhã com o Fabiano Rambo, e amanhã por aqui o prefeito de Pinhalzinho, Alessandro Beltrami. A gente volta segunda-feira, feriado, a partir das 7h15 da manhã, com mais um radar para você aqui na programação da 100.9. A todos, um bom final de semana, uma excelente sexta-feira, um forte abraço, até a próxima. Tchau, tchau.

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2: A área plantada com trigo no Brasil deve cair 21,2% em 2026, segundo a Companhia Nacional do Abastecimento, a Conab. Com isso, a produção do cereal deve recuar 27,1% para cerca de 5,7 milhões de toneladas. A redução está relacionada principalmente aos preços pagos ao produtor, ao aumento dos custos de produção e ao cenário de endividamento do campo. O excesso de chuvas também preocupa especialistas na região sul, onde a colheita já começou e há registros de problemas de doenças nas lavouras. Apesar da menor produção, os dados de inflação ainda não mostram uma pressão significativa sobre os preços do pão francês e da farinha de trigo. A avaliação, porém, é que o comportamento do mercado ainda dependa do resultado final da safra e da qualidade do trigo colhido.
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0: sexta-feira, 9 de outubro de 2026, 19 graus de temperatura. Muito bom dia pra você. Esse é o nosso show da manhã.
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0: Sempre conectada com você. E aí, gente, tudo certo nessa sexta-feira? Sorrisão no rosto, já tá a postos para mais um dia? Espero que sim, que você esteja de boa na nossa programação. Eu sou a Raquel Cristina e fico na sua companhia até às 11, no oferecimento de Maritana Centro de Estética, Saúde e Beleza, Odonto Top Hospital do Dente, Leve Calçados, Leve Confecções, esperando você interagindo com a gente desde já na nossa enquete do dia, porque já sabe, hoje tem um sorteio dentre todas as participações da semana de um prêmio da Zagonel na promoção das nossas enquetes. E hoje eu quero saber o seguinte de você: qual palavra mais te define? Qual palavra mais te define? Hoje vamos falar sobre você. Manda pra cá, 33666200. Não esquece de mandar o seu nome completo. 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Também você participa através do nosso WhatsApp pra concorrer. Chega de papo, vamos de música. Alta astral, música boa, informação. É aqui na RCO. Aumenta o volume, vem comigo. Música.

0: Shakira na nossa manhã. Essa que foi a música sucesso aí da Copa 2026. Claro que você curte aqui na programação da RCO 33666200. Obrigada pela sua companhia com a gente nessa manhã maravilhosa. Perguntinha de hoje, qual palavra te define? Vem participar com a gente, 33666200. Essa é a nossa enquete dessa sexta-feira. As participações até às 10h30. Depois a gente realiza o sorteio de um prêmio da Zagonel pra você. Abração pra Marinette Botmora, aqui de Pinhalzinho, tá participando. Ela falou, olha, a minha palavra é gratidão. E a sua, qual é? Manda pra cá, 33666200. Tô te esperando. 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Sempre conectada com você. 9:15, bom dia.
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Sucesso de Barão Vermelho pro dia nascer feliz. Bom dia, gente. Obrigada pela sua sintonia aqui com a gente na programação da RCO 33666200. Vem interagir com a gente nessa manhã maravilhosa. Deixar sua sexta-feira ainda mais especial aqui na programação da RCO.

0: alegria, tudo na medida certa. É aqui com a gente. Informação com credibilidade, enquete do dia. Quer saber qual palavra te define? Essa é a minha pergunta de hoje. Participações até às 10h30. Depois, dentre todas da semana, a gente realiza o sorteio de um prêmio da Zagonel. Nove e meia, bom dia.
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0: Eba, tem informação, convite pra você. 9h33, a gente vai conversar com a Sil, da loja de departamentos da Cooper Itaipu. Bom dia.
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0: Obrigada, Sil. Sil, da loja de departamentos da Cooper Itaipu, fazendo aquele convite.
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0: Show da manhã na RCO, abração pra Ed Bot, tá na sintonia com a gente. E sobre a enquete, ela falou, olha, a palavra que me define é caráter e responsabilidade. Valeu, obrigada pela sintonia com a gente, Ed. Bom dia!

Beijão pra Maria Helena Froza, também na sintonia com a gente. O Marcos Villa, ele falou, olha, sobre enquete vou tentar achar uma palavra. Uma palavra que resume é resiliente. Valeu, Marcos. Obrigada pela sua sintonia com a gente. Abração, bom trabalho por aí. Tá participando também da nossa promoção da cesta de produtos do embutidos Lamp. Raul Soares de Nova Itaberaba, bom dia, bom dia. Obrigada pela companhia com a gente. Maritânia Basso, ali, pessoal de Nova Erechim, também na sintonia, que beleza. Camisa 10, pagodinho na nossa manhã. 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

Jota Quest, valeiro dia! Bom dia, gente! Ótima sexta-feira, obrigada pela sua companhia com a gente aqui na programação da RCO 33666200. Vem interagir nessa manhã maravilhosa de sexta-feira. Vem participar da nossa enquete do dia. Quero saber de você qual palavra te define.

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0: 10 para as 10 e você confere as vagas de trabalho disponíveis para Pinhalzinho e região. Tem vaga para farmacêutico com experiência em Pinhalzinho. Informações no 19999529460. Indústria contrata auxiliar de produção em Serra Alta. Informações no 998245153. Loja de moda feminina contrata vendedora. Informações no 988465999. Oficina de chapeação e pintura oferece vaga para chapeador com experiência em Pinhalzinho. Informações no 98414-5563. Clínica Odontológica contrata recepcionista. Currículos pelo WhatsApp 988069842. Vaga para vendedor externo em distribuidora. Currículos no 988649446. Loja de móveis contrata caixa crediarista em Pinhalzinho. Informações no 988034699. Pet Shop contrata esteticista animal, oferecendo salário mais gratificação. Informações no 999-14-2114. Vaga para assistente financeiro e indústria. Informações no 998-10-9508. Empresa de recuperação de vias contrata motorista. Informações no 999-34-0019. Pet Shop contrata tosador e auxiliar de taxi pet. Informações no 988-89-5903. Balcão de empregos na RCO, nova edição às 15h30 no Sincroniza.
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Vasco, Mateuzinho, fui fiel. Bom dia, gente. Obrigada pela sua companhia. Boa sexta-feira. Abração tão especial, Marlice Wagner. Tá na sintonia com a gente. Ela falou, olha, a palavra que me define é resiliência. Tânia Bach tá na sintonia. Também falou que a palavra que define é honestidade. Quem mais? A Rayana tá na companhia também, lá em Nova Erechim. Ela falou, olha, uma palavra que me define é prestativa. Rosane Ridge também tá na sintonia com a gente. Ela falou, olha, autêntica e sincera são as palavras. Abração pra Isabel Maldaner, de Nova Erechim. Falou que a palavra que define ela é honestidade. Quem mais tá na sintonia com a gente? Minha amiga Romilda, minha amiga Raquel também. É, a gente tá com um probleminha aqui no áudio, não tô conseguindo rodar, mas escutei os áudios. Boa sorte pra vocês, estão concorrendo com certeza também.

eu tô. Bom dia, gente. Bom sexto pra você. 20 graus de temperatura. Essa é a programação da RCO. Sempre a sua melhor companhia. 3366-6200. Vem participar. 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Vem deixar o seu bom dia pra gente.

0: 10:02.
1: Em 100.9 News, a informação da hora. O Tribunal Superior Eleitoral decidiu por 5-2 anular os votos recebidos por Antony Garotinho na eleição para o governo do Rio de Janeiro. Foram 274.411 votos retirados da totalização. Com a mudança, Douglas Ruas, do PL, que havia terminado o primeiro turno com 49,27% dos votos válidos, ultrapassa a marca de 50% e é considerado eleito governador do Rio já no primeiro turno. A formalização do resultado depende agora de uma nova totalização pelo Tribunal Regional Eleitoral do Rio de Janeiro. A maioria do TSE entendeu que Garotinho estava com os direitos políticos suspensos quando se filiou aos Republicanos, devido a uma condenação por improbidade administrativa. 100.9 News. Com a informação da hora, para a rádio da sua cidade, Hernani Edson.

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0: 10h04, bom dia! 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Essa é a nossa parceria nessa manhã maravilhosa de sexta-feira. Bom dia, gente! 9 de outubro de 2026. Enquete quer saber de você? Qual palavra melhor te define? Essa enquete de hoje, lembrando que o sorteio do Prêmio da Hexagonal já acontece logo mais. Participações até às 10h30, tá bom? Marcos e Belucci, pena que você já namora.

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0: isso, vamos estar no dia.
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Bom dia, gente. Abração tão especial. Maria Locke tá na companhia com a gente. Falou que a palavra dela é honestidade e sinceridade. Quem mais tá na sintonia? Bom dia, Sueli Batistone, de Nova Erechim, tá na sintonia. Ela falou, olha, a palavra que me define é dedicada. Dirce Thomas também tá na sintonia com a gente. Boa sorte.

0: 10h17. 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
0: 10 horas 23 minutos, é hora do nosso Direto da Redação. Nessa manhã de sexta-feira, as principais informações com Henrique Paulo. Bom dia, Henrique.
7: Bom dia, Raquel. Que tenhamos um ótimo dia e vamos aos principais destaques.
0: Ventos fortes derrubam ceifa de 18 toneladas.
7: O temporal que atingiu Santa Catarina e também o Rio Grande do Sul causou estragos e também assustou moradores. Na localidade de Rincão de São Miguel, no interior de Alegrete, no estado gaúcho, na madrugada desta quinta-feira, os ventos fortes provocaram estragos em propriedades rurais. Segundo informações, o mau tempo derrubou árvores, destruiu galpões, derrubou máquinas agrícolas, entre elas uma ceifa de aproximadamente 18 toneladas e provocou a morte de animais. Entre as propriedades atingidas está uma cabanha, onde foram registrados prejuízos significativos. O levantamento dos danos ainda está em andamento. A Defesa Civil Gaúcha havia emitido alerta para a região com previsão de rajadas de vento superiores a 100 km por hora e risco de destelhamentos. Apesar dos relatos de um possível tornado, ainda não há confirmação técnica de que o fenômeno realmente tenha acontecido. Em Chapecó, também foram contabilizados estragos devido ao temporal de ontem. Inclusive, um veículo que passava por uma avenida foi atingida por parte de um prédio em construção, que acabou então acertando em cheio o automóvel. Duas pessoas estavam nesse carro e tiveram ferimentos leves.
0: Árvores caem e uma acerta um carro durante temporal na região.
7: Os casos aconteceram na SC-355, no bairro Rio das Pedras, em Videira. Isso na tarde de ontem. Uma delas atingiu a parte traseira de um Voyage, enquanto as duas bloquearam a rodovia. O Corpo de Bombeiros foi acionado para atender a ocorrência. Ao chegar ao local, os socorristas encontraram a motorista do carro consciente e orientada, sem lesões. Após ser avaliada, ela recusou atendimento médico. As equipes fizeram o corte e a retirada das duas árvores identificadas como um pinus e um eucalipto. O trabalho contou com o apoio da Defesa Civil e de pessoas que estavam no local.
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7: A todos uma ótima sexta-feira e também um excelente final de semana.
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0: firme, hein?
1: Sucesso com Panda, eu te seguro. Essa música é linda demais aqui na nossa programação. Zanete Carete, Nova Erechim, tá participando. Ela falou, olha, a palavra que me define é amor, honestidade, sinceridade. Helena Maria Maldaner tá participando com a gente também. Ela falou, olha, a palavra que me define é fé, gratidão. Valeu, obrigada, gente. Bom, participações da nossa enquete do dia encerradas, beleza? Daqui a pouquinho eu volto com um sorteio de um super prêmio da Zagonel dentre todas as participações que a gente teve nessa semana. Obrigada desde já a todos que participaram. 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
7: 10h36, gente, encerradas as participações, realizado o sorteio da nossa promoção das enquetes e que rufem os tambores. Quem será que levou o prêmio dessa semana, hein? Já já a gente descobre.

0: Mais uma vez agradecendo a todas as participações que a gente teve nesta semana. Obrigada a todos. Semana que vem tem mais, tá? E semana que vem a gente começa com mais presentes já na segunda-feira. Afinal, segunda-feira é dia das crianças. Tem o sorteio do tênis. Tem sorteio, alguns sorteios relâmpago também na nossa programação. Segunda-feira, tá? Dia das crianças. Se liguem aqui com a gente. Parabéns, parabéns a Sueli Batistoni, de Nova Erechim, ganhadora das enquetes dessa semana. Parabéns, Sueli. Pode passar aqui na Rádio Horário Comercial para retirar o seu presente da Zagonel, tá bom? A todos, mais uma vez, obrigada pela participação.
1: Cerveja de garrafa para uma menina muito especial.

Ótima manhã, boa sexta, 16 para as 11. Obrigada pela sua sintonia. Gente, muitas promoções rolando na programação. Não deixe de participar com a gente. 3366-6200.

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1: Show da manhã. 10 pras 11. Gente, vou ficando por aqui. Nessa sexta-feira, segunda, eu tô de volta, tá bom? 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Beijo, beijo, beijo no coração. Ótima sexta-feira. Fiquem com Deus. Se cuidem. Eu volto com vocês na segunda com mais uma edição do Show da Manhã. Tchauzinho.

Salve pra todos os loucos apaixonados que estão aí na gente.

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As agências bancárias de todo o país não terão atendimento presencial na próxima segunda-feira, dia 12, feriado de Nossa Senhora Aparecida. O atendimento será retomado na terça-feira, dia 13, onde não houver feriado estadual ou municipal. Durante o feriado, o Pix funcionará normalmente, assim como aplicativos dos bancos, internet e banking, caixas eletrônicos e outros canais eletrônicos. Operações que dependem de compensação, como TEDs, cheques e alguns boletos, serão processadas apenas no primeiro dia útil seguinte. Contas de consumo, com vencimento no dia 12, poderão ser pagas no próximo dia útil sem cobrança de juros ou multa. Já tributos e impostos devem ser antecipados para evitar encargos. 100.9 News. Com a informação da hora, para a rádio da sua cidade, Hernani Edson.

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8: Oi, gente, bom dia, 11h03, tá começando. É mais um Conexão pra você nessa sexta-feira, dia 9 de outubro, 2026. Obrigado pela tua companhia maravilhosa, tá bom? Tô chegando por aqui pra levar muita música boa, muita informação pra você da região toda que tá ouvindo, curtindo a 100.9 em toda a nossa grande região oeste, né? A partir de agora, a gente fica junto até as 14h, nesse clima de sexta-feira, que vai ser chuvosa, né? Sexta-feira chuvosa, o final de semana também, mas vai ter muita música boa, muita informação para você que tá ouvindo a melhor sintonia. Juntos, a gente fica até as 14h, tá bom? Valeu, obrigado pela preferência. Tá começando, é mais um Conexão para você da região toda, hoje tá valendo, para você que tá ouvindo a 100.9, aquela cesta maravilhosa da Embutidos Lamb, tá bom? Tu participa pelo 33666200 e tá concorrendo a esse presentão lá da Embutidos Lamb, combinado? Gente, começamos assim, ó, acabou o assunto, Diego e Vitor Hugo, com participação de Maiara e Maraísa, abrindo todas de hoje, bom dia!
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1: Murilo Huff, que trai a véia. Mais ou menos assim.

0: faz barulho, Goiânia.
1: Traia véia, fechando a primeira de hoje, eu não previ. Valeu, gente. 33666200, deixa o teu nome completo, fica à vontade, pede a tua, indica pra quem tu quiser. Até as duas, a gente fica junto nesse clima da sexta-feira. Deixa eu me ver aqui, ó. Oi, Exídio Boli, está curtindo a gente, obrigado pela audiência maravilhosa. Quem mais está por aqui? Oi, bom dia.
2: Bom dia, embutidos Lamp. Bom dia, Gilmar Bortese.
1: Oi, bom dia.
2: Bom dia, Rádio Centro-Oeste. Aqui é Reni Márcia Schittler Linda, Mandelajado Grande, Serra Alta. Gostaria de participar do programa, concorrer à cesta dos embutidos Lampe e também pedir a música O Vento dos Monarcas, porque está chovendo bastante, então vamos escutar essa música linda. Deus está cuidando de nós, somente chuva.
1: Exatamente. Bom dia. Bom dia. Obrigado pela audiência maravilhosa sempre, né? A Zumira Signor também está com a gente. Oi, bom dia. Quem mais está mandando um recadinho? Bora ouvir.
3: Bom dia, Gilmar.
1: Bom dia. Grande Marcelo.
3: Bairro Industrial aqui. Já estamos ali do almoço aí. Gostaria
1: que de coisa
3: participar
1: boa.
3: Dos sorteios dos embutidos Lamps. Beleza? Estamos sempre na escuta aí da rádio.
1: Que coisa boa. Valeu, Marcelo. Um abraço. Obrigado pela audiência. Bom almoço. Mais uma vez, né? Uma cesta maravilhosa pra todo mundo aí. João Neto e Frederico, é por causa de você.

0: César Menotti, Fabiano, participação de João Bosco e Vinícius. Linda. Temperatura de 22 graus nessa sexta maravilhosa. Pinhalzinho, Santa e Bela Catarina, aqui, né, a capital da amizade. Gente, show do intervalo, na sequência estou de volta com muito mais, tá? É rápido, não sai daí. Agora 11:16, bom dia.
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0: Oi, tô de volta rápido, né? Te falei, tô por aqui pra levar muita música boa, já que é sexta-feira, clima de final de semana, é tudo de bom. Que mais tá por aqui? Oi, bom dia, Gilmar, tudo bem? Tudo sim. Valdir Teodora, do bairro Bela Vista, tá com a gente, tá participando também do sorteio. Obrigado pela companhia, bom dia.
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14: Opa, bom dia, é o Hélio Vieira. Gostaria de participar do sorteio dos embutidos LAM. Se for atendido, agradeço. Muito obrigado e um ótimo final de semana para vocês.
0: Valeu, meu querido. Um abraço, tamo junto. Quem mais está aqui? Vamos ouvir. Oi, bom dia.
15: Bom dia, eu sou a Cecília Filmar, sou da linha São Paulo. Quero participar do sorteio do tênis do Mercadão do Calçado.
0: Cecília, né? Ó, beijão pra você, boa sorte, tá bom? Que coisa boa ouvir esses áudios. Beijo, Cecília, tamo junto, boa sexta!

Mato Grosso e Matias, participação de Zezé de Camargo e Luciano Século Sente. Gente, já tô de volta levando muito mais som pra você. Bom dia, agora 11h32.

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8: Oi, gente, estamos de volta por aqui, levando muita música boa, 9 de outubro de 2026. Bom almoço, obrigado pela tua audiência incrível mais uma vez, tá bom? Quem mais é por aqui, ó? Rosane também tá curtindo a gente. Obrigado pela companhia maravilhosa sempre, tá bom? Quem mais aqui, ó, mandando um recadinho, é claro que a gente ouve. Bom dia!
9: Bom dia, Gilmar. Meu nome é Márcio Clemen. Eu queria participar do sorteio dos embutidos Lamb.
8: Certo.
9: E oferecer uma música aí para todos que estão na escuta do programa.
8: Uhum.
9: Também minha companheira, né? Tere Gonçalves. E desejar um bom final de semana a todos.
8: Valeu, amigo. Tamo junto. Obrigado pela audiência. Mais um recadinho aqui, ó. Vamos ouvir. Oi, bom dia.
10: Bom dia, meus grandes amigos aí da Rádio Centro-Oeste.
8: Oi.
10: Aqui é a Terezinha Gonçalves, aqui do bairro Bela Vista.
8: Certo.
10: Quero participar aí do sorteio do Tino Lampes. E quero oferecer a música a todos que estiveram vindo, para o meu esposo Márcio. Com essa chuvinha maravilhosa aí, homem do céu.
8: Vai bem, né?
10: Vale a pena já ganhar um churrasquinho pra mandar assar, né?
8: Eita, faz bem, né?
10: Desejar um bom fim de semana para todos, um abração, tudo de bom pra vocês.
8: Valeu, obrigado pela audiência, pela companhia maravilhosa sempre, tá bom? Abraço pra vocês aí. A Maritânia Bassoli, lá em Nova Erechim, também tá com a gente. Bom dia, é a rádio que tem os melhores ouvintes e as melhores promoções.

0: Zezé de Camargo e Luciano, rapaz, é bom demais, né? Na sexta combina também. Sem medo de ser feliz. E é isso mesmo, vai ser feliz. É o que interessa, é o que importa, não é mesmo? Gente, obrigado pela tua audiência. Show do intervalo, na sequência eu tô de volta. Hoje sim, né? Ontem falei que era o que tinha horário reservado para propaganda eleitoral gratuita. Começou hoje, né? Hoje sim a gente tem horário e já já eu tô de volta para levar muito mais para você, tá bom? Bom dia! Uma sexta-feira maravilhosa para você da região toda. É a rádio que tem os melhores ouvintes e sempre conectada com você. Agora 11h48.
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4: Opa, gente, de volta por aqui, agora faltando 4 minutos para o meio-dia. Bom almoço, bom descanso para você que tá almoçando com a família toda. Obrigado pela tua companhia. Para tu que tá trabalhando, a gente segue por aqui também, né? Levando muita coisa boa, bom trabalho, uma sexta maravilhosa. A Lorena Streiser tá curtindo a gente. Quem mais é por aqui, ó, na participação no 20? Bom dia! Vital Carneal também tá com a gente, tá participando. É todo mundo ouvindo, curtindo a melhor sintonia, tá bom? Tá chegando o horário reservado para propaganda eleitoral gratuita. Depois tem o nosso informativo da Cooper Itaipu e o RCO Notícias. Aí sim, depois eu tô de volta com muita música de banda pra você, tá bom? Beijo, até depois, se cuida!

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4: Bom dia, hoje, sexta-feira, 9 de outubro de 2026. 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

0: 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Nesse processo, a agricultura de precisão ganha espaço como uma das principais ferramentas para aumentar a eficiência produtiva, reduzir desperdícios e melhorar o retorno dos investimentos. A agricultura de precisão permite que produtores acompanhem em detalhes as características da área cultivada, utilizando dados coletados diretamente no campo para orientar decisões de manejo, fertilidade do solo, aplicação de insumos e operações agrícolas. Segundo especialistas, conhecer melhor o solo e entender as demandas da cultura permite aplicar recursos de forma mais eficiente, evitando excesso ou falta de insumos e aumentando a uniformidade das lavouras. 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Convite, festa em honra Nossa Senhora Aparecida em linha Nova Esperança Pinhalzinho. Missa às 10:30, almoço ao meio-dia, à tarde matinê, ingresso livre. Será neste dia 12 de outubro. Valor da ficha, R$50 por pessoa. A animação é do musical Cia Fest. Mais informações no fone Whats 998-16-0718. Também convidamos para a 16ª Romaria e Festa da Padroeira Nossa Senhora Aparecida da linha Três Amigos Sul Brasil. Será neste dia 12 de outubro. Na programação, Romaria saindo de Alto Recreio até Três Amigos para a missa. Ao meio-dia, almoço, 14 horas matinê com Alex Dias. 16 horas, sorteio da ação entre amigos. Mais informações no fone Whats 99979-0293. 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Estas foram as informações de hoje para a nossa grande família. Obrigado pela atenção, uma ótima sexta, bom final de semana e feriado na segunda-feira. E voltamos também na segunda com mais uma edição do Informativo Cooper Itaipu, uma sociedade de pessoas.
1: Doze horas e 19 minutos.
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18: Jovem que atropelou quatro pessoas em Nova Erechim se entrega à polícia.
19: Prefeitura e sindicatos se manifestam a respeito de estado de greve de ACTs em Pinhalzinho.
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19: E as informações do esporte.
20: Sexta-feira, 9 de outubro de 2026. Além do rádio, você pode nos acompanhar pelo rco.com.br ou baixar e ouvir no aplicativo do seu celular. Eu sou Hernani Edson e começa agora o RCO Notícias.
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24: Olá, bom dia, Felipe. Bom dia você que me acompanha aqui pela RCO. Uma sexta-feira em que áreas de baixa pressão mantêm o quadro de instabilidades no Grande Oeste Catarinense. Falando em instabilidade, essa é a palavra da previsão do tempo. Afinal de contas, as nuvens mais carregadas com chuva e temporais vão se manter por aqui. Elas trazem condições para chuva, descargas elétricas, rajadas de vento e, por hora, até queda de granizo. Em alguns pontos, essa chuva pode ser forte e trazer algum transtorno pontual e também somar aí acumulados relevantes de precipitação quando a gente somar toda a chuva que vai acontecer nos próximos dias. Portanto, uma sexta-feira de alerta, isso se mantém ao longo do sábado, domingo, muito possivelmente ali do feriado. Camila Cardoso com as informações do tempo.
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26: O dólar comercial está cotado em R$5,02. O euro, R$5,62. Mercado agrícola. Preços praticados pela Cooper Itaipu. Milho, R$58. Soja, R$138. Trigo, R$80. Suíno peso vivo, R$4,75.
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0: Flávio Bolsonaro já prepara medidas econômicas para depois das eleições se eleito. Inclusive no documento que está sendo apresentado e Daniela Marques, que participa da sua elaboração das propostas econômicas, tem uma ideia de mudar alguns padrões de gestão da política fiscal brasileira. Vou tentar explicar. Primeiro ponto que nós temos de levar em consideração é a regra de ouro da meta fiscal aprovada no governo Temer, que foi buscada o alcance por algum período, entretanto, logo abandonada por ser considerada com muitas excepcionalidades, o que permitiu, mais uma vez, os gastos públicos acontecerem de maneira acelerada. Por exemplo, o PIB, ou a dívida sobre relação ao PIB, no final do governo Bolsonaro, Jair, estava em 73% do Produto Interno Bruto. Hoje está 82% do Produto Interno Bruto, ou seja, crescemos 12 pontos percentuais. 12 pontos percentuais em média nos últimos 4 anos. E precisamos, para permitir que os juros tenham uma trajetória de retorno a um patamar aceitável e que deixemos de ter o maior juro real do mundo, um controle da dívida pública. E, ao mesmo tempo, também permitir que o Brasil continue competitivo aos olhos do mundo. E a dívida pública é o gargalo hoje da política econômica brasileira. Outro destaque importante que Flávio busca fazer é ajustar alguns pontos da reforma tributária. Ele não conseguirá fazer uma mudança muito grande na reforma tributária, porque precisará de 12 sessões consecutivas no Congresso e aprovação de 3/5 do Congresso Nacional, o que será muito custoso politicamente e, ao mesmo tempo, também incerto. Mas ele vai buscar alguns ajustes na reforma tributária, na lei tributária, que efetivamente entrará em vigor em 2027. Flávio Bolsonaro, sob o aspecto do gasto público, acerta em propor que haja um equilíbrio, um balanço entre o que se arrecada e o que se gasta. Claro que este movimento também abriu espaço para discussões que não têm fundamento, como, por exemplo, que aposentadorias serão cortadas, que os valores das aposentadorias serão cortados. Não. Não haverá esse tipo de situação mesmo, porque isto está dentro da Constituição e se geraria um caos social tamanho que o Brasil jamais iria se recuperar, dado o tamanho de famílias que dependem dos aposentados ou dos salários pagos das aposentadorias para sustentar as famílias neste Brasil afora. Entretanto, o que se percebe é que haverá mudanças na forma de remuneração ou reajuste do salário mínimo, porque este reajuste do salário mínimo impacta sobremaneira as contas públicas. Além disso, também haverá ajustes nos programas sociais, em que, não há dúvida, terá uma redução de benefícios concedidos e, ao mesmo tempo, estarão os benefícios sociais atrelados de reajuste a uma regra clara. E, por fim, a campanha de Flávio Bolsonaro coloca, sobre o ponto de vista econômico, algo também a se pensar, que é um gatilho, uma trava sobre a relação dívida-PIB. Se isto acontecer, pode trazer segurança, como vai trazer segurança para uma situação de previsibilidade econômica, além do mais, vai trazer os juros para um patamar mais aceitável, especialmente no momento que estamos vivendo agora, em que 82% das famílias estão endividadas, estamos com a estrutura da dívida das famílias comprometidas, que essa dívida, este endividamento está corroendo parte importante dos salários, das rendas das pessoas e gerando uma preocupação e um travamento no consumo. E nós precisamos enfrentar isto.

0: E há pouco, no RCO Notícias, jovem que atropelou 4 pessoas em Nova Erechim se entrega à polícia. Feriadão na estrada. Polícia Rodoviária Federal aperta a fiscalização em Santa Catarina. Aula segue normalmente em Pinhalzinho após comunicado de greve dos ACTs. Daniela Rainer defende que projetos de infraestrutura avancem dos estudos para a execução. Pinhalense faz o Dia das Crianças uma tradição de solidariedade. E as informações do esporte, daqui a pouco. Aguarde.
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1: Boa tarde. Estamos de volta com o RCO Notícias.
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1: As informações da segurança pública e do trânsito com Roberto Lorenzon.
3: No trânsito, acidente com morte em Itapema, na BR-101. Acidente envolvendo um caminhão, placas de Balneário Camboriú, condutor de 40 anos ileso, e a moto, placas do Rio de Janeiro. Morreu o condutor, homem de 59 anos. Outros acidentes na região. Na SC-283, em Guatambu, colisão entre dois veículos de passeio. Um dos carros, com impacto, capotou. Desse acidente, um homem foi encaminhado para a avaliação médica. Em São Miguel do Oeste, acidente envolvendo Ford Fiesta. A condutora não se feriu. E moto, o condutor da moto teve ferimentos, encaminhado para o hospital. Outro acidente em São Miguel do Oeste, envolvendo moto e moto elétrica. Esta conduzida por um adolescente. O condutor da moto teve ferimentos leves. O adolescente também teve escoriações. Em Irani, na BR-153, colisão envolvendo carreta, motorista ileso e veículo Gol. No Gol estavam um homem e uma mulher. Acidente este só com danos materiais. Outro acidente em Irani, envolvendo um caminhão. Foi saída de pista, colisão em barranco e tombamento. O motorista não se feriu. Em São Lourenço do Oeste, na SC-305, acidente envolvendo um caminhão. Motorista de 43 anos, ele não se feriu. Em Videira, um veículo foi atingido por uma árvore. Ninguém se feriu. No interior de Ipira, na comunidade Linha Capelinha, acidente envolvendo Ford Escort. Desse acidente, um idoso de 78 anos ficou ferido. Em Curitibanos, acidente envolvendo Honda City. Foi na SC-120. O motorista de 23 anos não se feriu. O carro saiu da pista, capotou e iniciou o incêndio. O motorista conseguiu sair antes do incêndio. Em Piratuba, acidente envolvendo uma caminhonete S10 e um veículo Ford Fox. Ninguém se feriu. Em Capinzal, colisão traseira envolvendo moto e caminhão. O motociclista foi socorrido, encaminhado para o atendimento médico. Seriam essas as informações. Desejamos a todos uma sexta-feira, um final de semana, um feriado abençoado. Um abraço, estaremos de volta na segunda-feira. Na área da segurança pública, homem investigado por tentar matar 4 pessoas, incluindo 2 crianças, é preso em Nova Erechim. O fato ocorreu na noite do dia 24 de agosto desse ano, quando o investigado teria avançado com um veículo contra um grupo de 4 pessoas que estava em via pública. Após o ocorrido, o motorista fugiu do local. As 4 vítimas foram encaminhadas para o atendimento hospitalar e posteriormente liberadas. Um desentendimento teria motivado o crime, segundo as investigações conduzidas pela Delegacia de Polícia Civil, que apontaram que o episódio teria sido motivado por um desentendimento anterior entre o condutor do veículo e uma das vítimas. Com base nas informações levantadas, a Polícia Civil solicitou a prisão temporária do investigado e medida que foi autorizada pelo Poder Judiciário. Após a decretação da prisão e a realização de diligências policiais, o homem se apresentou à Polícia Civil, acompanhado do seu advogado. Recebeu a voz de prisão e foi encaminhado ao presídio de Maravilha, onde vai permanecer à disposição da Justiça. Em Chapecó, homem é preso após ameaçar a própria mãe de morte e invadir a residência. Em Xanxerê, motorista é flagrado com mais de 420 garrafas de vinho argentino sem documentação. Em Xanxerê, jovem furta desodorantes em farmácia para trocar por pedra de crack. Bombeiros foram acionados para atender ocorrência de incêndio em uma oficina mecânica situada às margens da BR-153, em Cunhaporã. Ninguém se feriu. Seriam essas as informações do trânsito e da segurança pública.
4: 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Detalhes com Henrique Paulo.
5: A Polícia Rodoviária Federal inicia nesta sexta-feira a Operação Nossa Senhora Aparecida 2026, que vai até segunda, dia 12 de outubro. O PRF Adriano Fiamoncini comenta sobre os principais pontos da fiscalização e também sobre a restrição de tráfego.
6: O feriado nacional deve aumentar o fluxo de veículos em todas as regiões do estado, especialmente no Vale do Itajaí, devido ao Oktoberfest e outras festas típicas de outubro. Por ser um evento com grande apelo ao consumo de bebidas alcoólicas, o combate à embriaguez será uma das prioridades da fiscalização. A orientação é que as pessoas se desloquem em grupo e elejam o motorista da vez, aquele que não vai beber e será o responsável pelo volante, trazendo todos de volta para casa com segurança. Outra recomendação é utilizar vans, ônibus, táxis ou aplicativos de viagens, para que todos possam aproveitar as festas sem nenhum imprevisto. Em 2025 e 2024, não houve Operação Nossa Senhora Aparecida, devido ao feriado ter caído em um final de semana. Durante a operação, as equipes intensificarão a fiscalização de condutas de risco, especialmente excesso de velocidade, ultrapassagens indevidas, embriaguez, falta do cinto de segurança, transporte inadequado de crianças, falta do capacete, uso do telefone celular e descumprimento do tempo de descanso por motoristas profissionais. Para garantir a fluidez do trânsito, a PRF vai adotar restrições à circulação de veículos de carga que excedam os limites estabelecidos de largura, altura, comprimento ou peso, isso em rodovias federais e pistas simples. A medida será aplicada nos seguintes períodos: sexta-feira, dia 9, das 4 da tarde às 10 da noite, sábado, das 6 da manhã ao meio-dia, e segunda-feira, dia 12, das 4 da tarde às 10 da noite. Orientações ao motorista: planeje a viagem e confira as condições do veículo antes de sair de casa. Respeite os limites de velocidade e mantenha a distância segura. Não ultrapasse em locais proibidos, especialmente em trechos de pista simples. Não dirija após consumir bebidas alcoólicas. Use o cinto de segurança em todos os bancos do veículo. Transporte crianças com o dispositivo de retenção adequado. Não use celular ao volante. E, em caso de emergência, disque 191.
5: Da Central de Jornalismo para o RCO Notícias, repórter Henrique Paulo.
4: O delegado Éder Matti comentou em entrevista ontem sobre uma investigação complexa em Nova Erechim. O caso envolve tentativas de homicídio que ocorreram na noite de 24 de agosto deste ano, quando quatro pessoas que estavam caminhando por uma rua, entre elas duas crianças, foram atingidas por um veículo. Conforme a autoridade, o motorista do automóvel acertou as pessoas em cheio e, após o crime, deixou o local. Mãe, filha e sobrinha, além de um homem, foram encaminhados para o atendimento médico e passam bem. Segundo Matti, a possível motivação estaria relacionada a uma desavença anterior entre o investigado e uma das vítimas. Nos últimos dias, as equipes intensificaram as buscas para localizar o condutor. Durante esse período, o advogado dele entrou em contato com a Polícia Civil e informou que o jovem pretendia se apresentar por conta própria. E isso aconteceu nesta quinta-feira.
7: Polícia Civil de Nova Erechim cumpre mandado de prisão contra um homem de 21 anos. Na data de 24 de agosto, esse homem teria acelerado o seu veículo em direção a um grupo de pessoas que conversavam em via pública. Sem nenhum cuidado, ele teria visualizado, então, um desafeto seu e jogado o veículo contra essas pessoas, atropelando quatro vítimas. Essas vítimas foram socorridas, atendidas no hospital e posteriormente liberadas. A partir daquele momento, então, a Polícia Civil começou a investigar, foi instaurado um inquérito policial e representado pela prisão temporária do homem, que após, então, cometer o grave delito de atentar contra a vida de quatro pessoas, ele teria fugido do local dos fatos. Durante essa semana, quando realizávamos ainda diligências a fim de prender esse homem pela barbárie que teria cometido. Então, seu advogado entrou em contato com a Polícia Civil e, espontaneamente, resolveu apresentar o seu cliente. Agora, então, ele aguarda a disposição da Justiça no presídio de Maravilha.
4: Aulas seguem normalmente em Pinhalzinho após comunicado de greve dos ACTs. Quem tem os detalhes é Felipe Eduardo.
8: As escolas municipais de Pinhalzinho devem manter as atividades normalmente até o encerramento do ano letivo. A confirmação foi feita pela Prefeitura após o Sindicato dos Funcionários Públicos de Chapecó e região comunicar estado de greve envolvendo os servidores temporários da educação, os chamados ACTs. Segundo o prefeito de Pinhalzinho, Alessandro Beltrame, 4 demandas foram apresentadas pelo sindicato e 3 delas já foram atendidas pela administração municipal. O prefeito faz a sua manifestação e fala que as aulas não terão greve.
9: Quero cumprimentar a comunidade pinhalense e dizer que recebemos um comunicado de estado de greve do Sindicato dos Funcionários Públicos de Chapecó e região, onde os funcionários públicos temporários, que são os chamados ACTs, estariam comunicando um estado de greve para que paralisassem os trabalhos nas nossas escolas. Quero dizer aqui que o município se preocupa muito com a condição dos funcionários, não somente da educação, mas de todas as secretarias, e tanto que fizemos já várias alterações durante o ano que passou, sendo inclusão do auxílio assiduidade, para que possamos valorizar aqueles que comparecem com assiduidade ao trabalho. Também fizemos uma alteração da lei, mandamos para a Câmara e já está aprovada, onde não tem mais descontos de faltas no Vale Alimentação. Além disso, mandamos uma lei para a Câmara, aí específica da educação, sobre as horas excedentes. E também aqui estamos fazendo outras melhorias necessárias aí para todos os funcionários públicos. Quero reforçar também que fizemos várias reuniões durante o ano com o Sindicato dos Funcionários Públicos de Chapecó e região para ver as tratativas e as reivindicações necessárias. Para o ano que vem, 2027, já está sendo montado o calendário acadêmico, o calendário escolar, que prevê a data do fim do ano letivo para o dia 16 de dezembro, o qual será resolvido para o próximo ano esse problema em relação ao dia 14 de dezembro desse ano e para o ano que vem, dia 16 de dezembro. Então, o município sempre está atento e está pensando sempre em melhorar a condição de trabalho de todos os nossos servidores, não somente aqui dos ACTs, mas de todos os nossos servidores. E também estamos aí aguardando sentar com a direção do sindicato para que possamos aí estar deliberando sobre o definido assunto.
10: Assim sendo, reforço que não haverá paralisação das atividades da educação e os nossos filhos continuarão vindo para as escolas e continuarão tendo aula até o final dos dias letivos desse ano.
8: Pelo lado do sindicato, Marilene Lauerman, presidente da coordenação municipal em Pinhalzinho, também se manifestou.
11: No momento, estamos enfrentando duas questões bastante complexas na relação dos servidores de Pinhalzinho e administração municipal. Uma delas é o fato do fim do contrato dos ACTs acontecer em 14 de dezembro, o que causará uma perda na remuneração dos profissionais da educação, que são contratados, pois, conforme a legislação municipal, é necessário completar 15 dias de trabalho no mês para receber o 13º e férias sobre o período. No caso, por um dia a menos, os colegas não terão acesso a esses direitos sobre os dias trabalhados em dezembro. Outra situação que tem nos trazido grande preocupação é o projeto de lei 0015, que institui o pagamento das aulas excedentes, o qual altera o cálculo das horas atividades dos professores. Na avaliação da direção do sindicato, o projeto está em desacordo com a lei do Piso Nacional do Magistério. Buscando uma solução para as duas situações, a direção do sindicato agendou nesta sexta-feira reunião com o prefeito e sua equipe de governo na expectativa de construirmos na mesa de negociação uma alternativa possível a ser aceita por ambas as partes. Na próxima terça-feira, 13 de outubro, o sindicato estará realizando assembleia com os profissionais da educação para avaliarmos as negociações com a equipe de governo e os futuros encaminhamentos.
8: Uma nova assembleia deverá ocorrer na próxima semana, quando os profissionais da educação irão avaliar a situação e decidir pela deflagração da greve ou não. Da Central de Jornalismo para o RCO Notícias, Felipe Eduardo.
4: Há cerca de 5 anos, uma iniciativa simples se transformou em uma tradição para o morador de Linha Galeazzi no interior de Pinhalzinho. Todos os anos, próximo ao Dia das Crianças, Ulisses Galeazzi mobiliza amigos e pessoas da comunidade para arrecadar recursos e montar sacolinhas com doces e outros presentes para entregar às crianças.
12: Isso aí faz mais ou menos uns 4, 5 anos. Eu comecei porque eu achei muito lindo fazer isso, né? Mas a gente sempre foi pobre, então não tinha as condições suficientes para fazer sozinho, né? Então a gente saía aqui para a cidade, que graças a Deus a amizade da gente é muito grande. Então tenho amigos que são, uns são os empresários, outros que fazem questão de ajudar, né? Um pouco aqui, um pouco ali, a gente sempre arrecada alguma coisa e vai e compra o que precisa, né? De doces e um pouco de tudo para... quando chega o fim de semana, nos domingos, daí primeiro no culto, né? A gente sempre chama eles para vir no culto, as crianças. Aí termina o culto, a gente já pega a sacolinha pronta e chama eles, vai distribuindo, né? É uma alegria, é gratificante demais isso, cara. Não tem dinheiro que pague isso. Então, a gente só agradece aqueles que ajudam a gente, porque muitas vezes a gente não recebe o suficiente. Mas eu não me importo de gastar um pouco do que é meu para ajudar a completar. Se você quiser doar em dinheiro, a quantidade não importa, porque tudo o que é doado, a gente deve só agradecer. 10 reais, 20 reais, eu sempre digo assim, aquilo que quiser, tudo é doado, tem que ser agradecido. É agradecido isso.
4: Para Ulisses, o momento da entrega representa muito mais do que algo financeiro. A iniciativa é marcada principalmente pelo sentimento de gratidão.
12: Gratidão, só gratidão. Deus que pague em dobro, que dê em dobro aquilo que eles doarem para a gente, para poder entregar para essas crianças. Não tem outra coisa a agradecer, porque aquilo que você doa para as crianças, Deus vai recompensar em dobro, com certeza.
4: Daniela Rainer defende que projetos de infraestrutura avancem dos estudos para a execução. Gilmar Bortese.
13: A deputada federal Daniela Rainer, do PL, defendeu que projetos voltados à infraestrutura e à logística brasileira deixem a fase de estudos e avancem para a execução. A declaração foi feita durante a abertura do Fórum Nacional Brasil Esporte em Brasília. Daniela destacou a capacidade produtiva de Santa Catarina, que ocupa pouco mais de 1% do território nacional, mas enfrenta dificuldades relacionadas à logística. Para ela, a integração entre as diferentes regiões brasileiras depende de ações concretas.
14: Semana eu participei em Brasília do Fórum Nacional Brasil Export e reforcei uma necessidade que nós aqui do Oeste Catarinense conhecemos muito bem. Nós precisamos de infraestrutura que acompanhe a nossa força produtiva e traga mais dignidade para quem trabalha e produz. A nossa região tem uma produção agroindustrial muito importante, mas esse esforço precisa ser acompanhado de estradas em boas condições, de um transporte eficiente até os portos e os mercados consumidores. Quando a infraestrutura fica para trás, o frete pesa demais, a competitividade diminui e quem produz acaba pagando essa conta. E por isso a gente tem tantas dificuldades aqui na nossa região. Mas isso não nos acanha, isso não nos impede de produzir. Isso precisa ser visto. E essa tem sido a nossa defesa constante em Brasília, para que as soluções saiam do papel para que os estudos sejam efetivamente colocados em prática. Tenho trabalhado muito também na comissão de portos, que moderniza o sistema portuário, buscando menos burocracia, mais eficiência e segurança jurídica para atrair investimentos. E essa deve ser o mote de todas as ações, não só minha, deveria ser de todos, né? Para que a gente realmente possa melhorar não só a questão portuária, mas também toda a infraestrutura do nosso estado. Isso importa diretamente no Oeste, porque a nossa produção precisa chegar no seu destino com agilidade e com custos menores. Entre tantas outras pautas, né, a saúde, a mobilidade, a segurança pública e tantas outras ações que nós já fizemos pelo município, pelo nosso agro, pelo nosso produtor rural, pela nossa indústria, é que eu vou continuar trabalhando para conectar a nossa região e fortalecer a infraestrutura e dar melhores condições a quem produz.
13: Da Central de Jornalismo para o RCO Notícias, repórter Gilmar Bortesi.
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8: Muito bem, chegamos com as informações do esporte. Ontem, Campeonato Brasileiro, 29ª rodada, Santos e Flamengo empataram em 2-2, mesmo placar de Atlético Paranaense e Atlético Mineiro. O Fluminense fez 4-0 no Coritiba e o Palmeiras venceu o Bahia pelo placar de 1-0. Amanhã já começa a 30ª rodada, 6 horas da tarde tem Vasco e Remo. E às 21 horas tem São Paulo e Vitória. Já domingo, 4 horas da tarde, tem Atlético Mineiro e Santos. Às 17h30, três grandes clássicos. Na Arena do Grêmio, tem Clássico Grenal. Pode valer a saída de um dos times da zona do rebaixamento. Ou deixar os dois lá também. No mesmo horário ainda, no Nubank Park, tem Palmeiras e Corinthians. E no Maracanã, tem Flamengo e Fluminense. Domingo, 19h30, tem Bahia contra o Mirassol. A rodada termina segunda com Coritiba contra Botafogo às 4 da tarde, às 19h30, Chapecoense e Atlético Paranaense e às 21 horas tem Bragantino contra o Cruzeiro. Também destaco para você a Série Prata da Federação Catarinense. Neste final de semana tem a última rodada da fase classificatória, que vai definir tudo e os confrontos já para o mata-mata. Todos os jogos serão às 19 horas. A Pinhalense Futsal Zagunel encara a Maravilha fora de casa. O técnico Lios fala sobre desfalques para este jogo e, mesmo já com a liderança garantida, a importância de buscar a vitória.
15: O jogo com Maravilha, ele para nós tem uma importância muito

0: grande porque a gente vem de alguns resultados sem conseguir vencer. E a equipe de Maravilha é uma equipe que cresceu muito na competição aí, principalmente depois da chegada do JP como treinador aí. Tem um elenco muito bom, é muito forte jogando em casa, é um lugar difícil de jogar. Então esse tipo de jogo a gente tem que aproveitar. Por mais que a gente não perca mais a liderança, não vá perder mais a liderança, nós temos que pensar em pontuar, porque os playoffs eles continuam somando, né? Então num futuro, caso a gente avance de fase, nós já contabilizamos esses pontos também. E nós vamos ter alguns desfalques também importantes aí, o Guilherme, o Andy, o Guto passa por avaliação médica, o Igor também. Não pode ser que a gente vá com uma Maizena, uma fratura no dedo, está fora por um período. Então é a chance aí para os atletas que não estão tendo minutagem, para a equipe se fechar, né, crescer na adversidade. Estou bem confiante, assim, tô bem esperançoso para esse jogo, para a gente poder fazer um bom jogo. A vitória é consequência do nosso desempenho. Então temos que primeiro pensar em ter uma boa performance e depois pensar no resultado.
1: Este é o técnico Lios, portanto, Pinhalense, Futsal, Zagonel e Maravilha. Jogo lá em Maravilha amanhã, 19 horas. Em Saudades, a DAF recebe a equipe de Palmitos. O Joaçaba recebe em Catanduvas e ainda tem Rio do Sul contra Cunhaporã. Para finalizar, destaco para você que neste sábado a Pinhalense Zagonel Voleibol faz o jogo de ida da semifinal do Campeonato Estadual. A partida será em Chapecó contra Chapecoense, às 19h30, no ginásio Ivo Silveira. O confronto de volta está agendado para a próxima quinta, em Pinhalzinho, às 19h. Com as informações do esporte para o RCO Notícias, Felipe Eduardo.
2: Mais notícias em nossa programação. Eu sou o Hernani Edson e encerro aqui o RCO Notícias. Boa tarde e bom fim de semana.
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2: Oi, gente, valeu, muito boa tarde. Já a gente está de volta para levar muito bailão para você da região toda que está ouvindo a melhor sintonia. Bem-vindo!
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2: Valeu, gente, obrigado pela tua audiência. Todo mundo tá ouvindo, curtindo a 100.9. Tô de volta pra levar, gente, muito mais o nosso bailão pra você da região sul, de toda a região, né? O melhor som Mercosul, cê sabe que volta. Valeu, gente, boa tarde.

0: É Mercosul, gente. Pra fechar mais uma, cê sabe que volta. Já já tô de volta levando muito mais, tá bom? É o nosso bailão. Boa sexta-feira, 9 de outubro, 2026, 1h16.
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0: A produção agrícola brasileira alcançou 345,4 milhões de toneladas em 2025, segundo dados divulgados pelo IBGE. O resultado representa crescimento de 18,2% em relação a 2024, quando as lavouras foram afetadas por condições climáticas desfavoráveis. O valor da produção também bateu o recorde, chegando a 927,2 bilhões de reais, alta de 18,4%. Pela primeira vez, o país ultrapassou 100 milhões de hectares de área colhida. A soja foi o principal destaque, com produção de 165,2 milhões de toneladas e valor de 315,2 bilhões de reais. O algodão cresceu 16,4%, enquanto o valor da produção de café avançou 44,7%. Entre os estados, Mato Grosso liderou, com 165,6 bilhões de reais. Na divisão regional, o Centro-Oeste voltou a superar o Sudeste, alcançando 288 bilhões de reais em valor da produção agrícola.
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0: É bailão no teu rádio. Oi, gente. Boa tarde. Obrigado pela tua audiência maravilhosa. Todo mundo ouvindo, curtindo a 100.9. Tem muitos recadinhos chegando. É claro que a gente vai atender todo mundo, tá bom? A Cleide Rudel e a Cecília estão com a gente. Jandir e Marlice também estão com a gente, estão participando. Oi, boa tarde.
9: Papai, mamãe, quer ganhar um presente no mercadão no calçado. Quero ganhar um tênis. Clara Vitória Mora de Pinhalzinho.
0: Valeu, obrigado pela audiência. Clara, né, tá com a gente, tá participando. Que mais só por aqui, ó? Vanderlei Fernandes também tá na boa. A Janete Ternos também tá ouvindo, curtindo a 5.9. Obrigado pela audiência maravilhosa, tá bom? Que mais tá por aqui, eu mandando recado na participação do 20. Oi, boa tarde.
10: Meu nome é Antônio José. Eu moro no bairro Pioneiro e quero participar da promoção do Mercadão do Calçado.
11: Dia das Crianças.
0: Valeu, querido. Um abraço. Tamo junto. Tá participando, tá bom? É a rádio que tem as melhores promoções, sempre conectado com você.

0: Movimentos, para fechar mais uma de hoje, sonhar com você, né? Para recordar os grandes tempos também, né? Do amigo Valdecir, grande Valdecir, aí que também teve no Movimentos, né? Sonhar com você é mais uma de hoje. Para você que tá ouvindo a melhor sintonia, show do intervalo. Na sequência, eu tô de volta levando muito mais para você da região toda que tá ouvindo a melhor, tá bom? Uma sexta-feira maravilhosa, é a rádio que, é claro, sempre tá com você, tá bom? No carro, no trabalho, na Alexa, enfim, em casa. Você sempre tá ouvindo, curtindo a 100.9, porque é a rádio, né? Que sempre tá conectada com você. Já tô de volta levando muito mais som pra você. Agora 1h31, temperatura de 21 graus.
1: Tem 100.9 News e a informação da Central de Jornalismo. O Departamento de Segurança Interna dos Estados Unidos anunciou na quarta-feira uma proposta de regulamentação que, se finalizada, irá implementar novas taxas em até $70 mil, equivalente a cerca de R$350 mil, para estudantes estrangeiros que desejam participar do treinamento prático opcional, uma autorização de trabalho temporária vinculada à área de estudo do aluno. O objetivo é reduzir o fluxo de mão de obra barata para os Estados Unidos e facilitar a competição dos cidadãos americanos no mercado de trabalho. Essas taxas são propostas para combater fraudes, fortalecer a integridade do sistema de imigração e proteger os trabalhadores americanos. Da Central de Jornalismo, repórter Henrique Paulo.

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2: Estamos de volta, gente. Sexta-feira é tudo de bom. Acesse o site rco.com.br também, tá bom? Pra você ficar informado do que tá acontecendo aqui em Pinhalzinho e também toda a região, né? Destaques lá, Polícia Civil prende investigado por 4 tentativas de homicídio lá no município de Nova Erechim. Jovem atingido por árvore e atropelado por caminhão aqui no oeste também, né? Governadores eleitos no sul manifestam apoio à candidatura de Flávio Bolsonaro à presidência. Quais são as mais informações também lá no nosso site? Ciclone extratropical deve provocar temporais e chuva intensa em Santa Catarina durante o feriadão de Nossa Senhora Aparecida também. Tem tudo isso, gente, e muito mais lá no nosso site, no rco.com.br, para você ficar bem informado do que está acontecendo aqui em Pinhalzinho e também, é claro, toda a nossa região, o rco.com.br, tá bom? Quem mais está por aqui? Eu mandando um recado na participação do ouvinte. A Neuci também está com a gente, está participando. Obrigado pela audiência incrível.

Aí tá, pra você em primeira mão, né? Novo trabalho do Companhia Legal, Esporte Perigoso, que você conferiu aqui na programação da tua 100.9, tá bom? Um abraço pro Cid, toda a galera do Companhia Legal, gente boa demais. E a partir de agora, tu pode pedir aqui na nossa programação também, tá bom? Companhia Legal e o Esporte Perigoso, que você curtiu em primeira mão aqui na programação nessa sexta-feira. Muito boa tarde, agora 19, faltando pras duas. Tô junto contigo, levando o melhor som do FM pra você da região toda. Que tá ouvindo, que tá curtindo a 100.9 em alto e bom som. A gente fica junto levando o melhor da música, 33666200. Liga pra cá, pede a tua, fica à vontade que tem muita coisa boa rolando na melhor sintonia do rádio.

0: Estação Fandangueira com corpo e alma e a feiticeira. Gente, show do intervalo na sequência, eu tô de volta com muito mais. Agora 14 faltando pras duas.
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0: Reta final, gente, de mais um Conexão. Oi, boa tarde. Quem mais está por aqui mandando recado? O Ângelo, lá em Saudades, está com a gente. A Iraci também está com a gente e está participando. Todo mundo ouvindo a melhor. Liga, participa, fica à vontade. Sim.

C10, gente, pra fechar mais uma de hoje, Cristal Quebrado. Gente, boa, tô ficando por aqui, tá bom? Tá chegando o Lindomar pra comandar o Sincroniza aqui na programação, gente. Fica bem, um beijo no coração de cada um aí. Amanhã tô de volta, 9 da manhã, com o Super Sábado aqui na programação. Sábado passado tinha folgado, neste sábado tô de volta pra levar mais um Super Sábado pra você da região toda, tá bom? Lindomar já tá chegando com o chimarrão por aqui, né? Eita, Lindomar, valeu, obrigado pela audiência, gente. Uma sexta maravilhosa, com muita paz, muita positividade. Aproveita o final de semana, aproveita esse feriadão maravilhoso. Mas amanhã eu tô aqui, né, pra ficar junto contigo até o meio-dia, das 9 ao meio-dia, com o Super Sábado, tá bom? Beijo, se cuida, fica bem.

100.9 News. A informação da hora. A proporção de indústrias que tentaram contratar ou renovar crédito de longo prazo, mas não conseguiram os recursos, subiu de 33% em 2025 para 37,2% em 2026. O percentual considera apenas as empresas que buscaram financiamento. Os juros altos são o principal obstáculo para conseguir crédito. Entre as indústrias que tiveram dificuldade para obter financiamento de curto ou médio prazo, 76% citaram as taxas como uma das barreiras. No crédito de longo prazo, o percentual foi de 68,9%. As exigências de garantias reais, como imóveis, também dificultam o acesso ao financiamento. Elas foram citadas por 33,4% das empresas com dificuldades no crédito de curto ou médio prazo e por 31,5% das que enfrentaram problemas nas operações de longo prazo. 100.9 News. Com a informação da hora, para a Rádio da Sua Cidade, Hernani Edson.

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15: Legal, muito boa tarde. Boa tarde, Pinhalzinho. Boa tarde, região. Estamos começando mais uma programação do nosso Sincroniza.

sexta-feira, 9 de outubro de 2026, temperatura na casa dos 19 graus aqui em Pinhalzinho. Excelente tarde, obrigado pelo teu carinho e sintonia, você que tá aí no trabalho, na indústria, no comércio, na prestação de serviço, enfim, onde quer que você estiver, levando a gente de carona aí no seu carro também, muita atenção nessa chuva, né? Pessoal que tá na estrada aí, muita atenção, afinal de contas, em alguns pontos aí, o risco aí de desmoronamentos, risco aí de água na pista, então muita atenção para quem tá no trecho. Reduza a velocidade, redobre a atenção.

0: Tá aí, nossa primeira sequência aqui na tarde, hein? No nosso Sincroniza, conectando você com o mundo da música. O que é sucesso passa por aqui, tá bom? Aumenta o som, entra no clima, liga pra gente, participa, tá rolando promoções aqui na sua sexta-feira. Rádio da Cidade, Centro-Oeste FM. 14 horas e 17 minutos
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0: 14 horas mais 20 minutos, excelente tarde, simbora! Tarde de tempo encoberto, com chuva em Pinhalzinho e toda a grande região.

14 horas mais 25 minutos, hein? E segue aí a garoa. Não chega a ser assim uma chuva, né, torrencial, mas segue a garoa aí durante todo o período da manhã desta sexta-feira até agora. Praticamente não parou nenhum instante. Horas um pouco mais intensas, horas mais fracas, as pancadas de chuva aí. Mas, segundo as previsões do tempo também, há condições, né, de tempo mais severo para o próximo final de semana e com bastante chuva, né? Bastante aí, volume de chuva. Então, um ciclone extratropical deve provocar temporais e chuva intensa em Santa Catarina durante o feriadão. O sistema meteorológico deve intensificar as instabilidades no final de semana, com risco de alagamentos, enxurradas e novas cheias em diferentes regiões do sul do Brasil. Então, aí mais informações, acesse o nosso site rco.com.br. Siga também nas redes sociais, no Facebook ou no Instagram da Rádio Centro-Oeste, tá bom? Fica ligadinho aí para você se manter muito bem informado. Simbora com mais som, 14h27 agora.

0: E o nosso Sincroniza, conectando você com o sucesso, com o mundo da música. 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Boa tarde.
1: Sem ponto 9 News e a informação da Central de Jornalismo. Há cerca de 5 anos, uma iniciativa simples se transformou em uma tradição para o morador da linha Galeazzi, no interior de Pinhalzinho. Todos os anos, próximo ao Dia das Crianças, Ulisses Galeazzi mobiliza amigos e pessoas da comunidade para arrecadar recursos e montar sacolinhas com doces e outros presentes com o objetivo de entregar às crianças. Ele comenta sobre a iniciativa.
2: Mais ou menos uns 4, 5 anos. Eu comecei porque eu achei muito lindo fazer isso, né? Mas a gente sempre foi pobre, então não tinha as condições suficientes para fazer sozinho, né? Então a gente saía aqui para a cidade, que graças a Deus a amizade da gente é muito grande. Então tenho amigos que são, uns são os empresários, outros que fazem questão de ajudar, né? Um pouco aqui, um pouco ali, a gente sempre arrecada alguma coisa e vai e compra o que precisa, né? De doces e um pouco de tudo para quando chega o fim de semana, nos domingos, daí primeiro no culto, né? A gente sempre chama eles para vir no culto, as crianças. Aí termina o culto, a gente já pega a sacolinha pronta e chama eles, vai distribuindo, né? É uma alegria, é gratificante demais isso, cara. Não tem dinheiro que pague isso. Então, a gente só agradece aqueles que ajudam a gente, porque muitas vezes a gente não recebe o suficiente. Mas eu não me importo de gastar um pouco do que é meu para ajudar a completar. Se você quiser doar em dinheiro, a quantidade não importa, porque tudo o que é doado, a gente deve só agradecer. 10 reais, 20 reais, eu sempre digo assim, aquilo que quiser, tudo é doado, tem que ser agradecido. É agradecido isso.
1: Da Central de Jornalismo, repórter Henrique Paulo.

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1: Centro-Oeste sincroniza. 14 horas e 35 minutos. Excelente tarde pra você ligadinho na 100.9, hein? Abrindo mais uma sequência. Juliette.

Simbora! Esse é o nosso Sincroniza aqui na sua tarde, hein? É, agora, faltando aí 18 minutos para as 15 horas na tarde da sua sexta-feira, dia 9 de outubro. Dia do atletismo e dia dos correios hoje também, né? Então aí uma excelente tarde aos trabalhadores dos correios, também a todos os praticantes aí, todos os atletas, né? Os corredores em especial,

0: então, tá aí mais uma sequência que a gente fecha por aqui na programação 100.9 do seu rádio. Já já tem mais música, segura aí.
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0: 14 minutos nos separando das 15 horas.
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0: Legal demais, hein? 11 minutos nos separando das 15 horas agora. Seguimos com muito mais som pra você. É o Sincroniza na 100.9.

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1: Seguimos em É o Nosso Sincroniza, aqui nas ondas da 100.9. Para você de toda a grande região, uma excelente tarde. E aí? Envia para cá o teu recadinho, a sua participação. Participe aí também da nossa promoção Sextou, com cesta de produtos da Embutidos Lamp. E também ajuda a criançada aí a participar da promoção Dia da Criança. 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Vamos lá, ó.
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1: 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Valeu, garotão. Obrigado aí pela sua participação. Parabéns à mamãe também, ajudando aí. 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

0: No sinal, 15 horas, 1 minuto, boa tarde.
1: News, a informação da hora. O governo de Santa Catarina publicou os editais de renovação dos programas Universidade Gratuita e Fundesc para o primeiro semestre de 2027. Os estudantes que já recebem os benefícios devem realizar o recadastramento entre os dias 20 e 29 de outubro, a partir das 2 horas da tarde do primeiro dia, até as 7 horas da noite do último dia. O procedimento é obrigatório para garantir a continuidade do benefício. A renovação deve ser feita pelo sistema online, com acesso pela conta gov.br, além da entrega dos documentos exigidos pela instituição de ensino. O novo período para corrigir pendências ou finalizar o procedimento estará disponível de 30 de outubro a 27 de novembro até às 7 horas da noite. Já o edital para novos candidatos deve ser publicado ainda neste ano, com inscrições previstas para janeiro de 2027. 100.9 News. Com informação da hora, para a rádio da sua cidade, Hernani Edson.

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1: Legal, simbora por aqui, esse é o nosso Sincroniza. Abrindo a hora 2, você já sabe, né? Tem a participação do ouvinte e tem também o nosso momento flashback aqui na 100.9. Deixa eu mandar um alô para Marli Ternos, ligadinha com a gente na linha... em saudades, né? Também. Valeu, grande abraço. Também aí a Leopoldina Luvisão, aquele pinhãozinho, tá sintonizada e participando por aqui. Também valeu. Tudo de bom. A Marlice Wagner, lá na linha Coxilha, também tá sintonizada e concorrendo na nossa programação de hoje. A cesta de produtos da Embutidos Lamp. Show de bola. E a gente abre por aqui o nosso momento flashback de hoje.

0: 15h15. Boa tarde.
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1: 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São 15 horas e mais 20 minutos. Excelente tarde pra você.

legal, tá aí. E a gente segue, esse é o nosso Sincroniza aqui na sua tarde, né? Agora que a chuva deu uma treguinha, deu uma calmadinha aí, a tarde segue aí de tempo encoberto em toda a grande região e com previsão de mais chuva no decorrer ainda de hoje, amanhã sábado, domingo tem previsões de pancadas de chuva novamente e o alerta aí, inclusive, de tempo mais severo em alguns pontos do estado e da região sul do Brasil.

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1: CEM.9 News e a informação da Central de Jornalismo. O Senai de Chapecó recebe no dia 23 de outubro o Torneio de Robótica Grande Oeste 2026. A expectativa é reunir cerca de 500 estudantes, professores e técnicos, além de mais de 1.000 visitantes. As inscrições são gratuitas. A competição contará com 3 modalidades: sumô de robôs, cabo de guerra e corrida maluca, que desafiam os participantes em áreas como robótica, programação, engenharia, criatividade e sustentabilidade. Durante as disputas, os estudantes precisam construir, testar e aperfeiçoar robôs e protótipos, colocando em prática conhecimentos de logística, física e matemática, além de habilidades como trabalho em equipe e resolução de problemas. O torneio busca aproximar estudantes de diferentes escolas da ciência e da tecnologia, promovendo a troca de experiências e incentivando o aprendizado prático. O evento será realizado no dia 23 de outubro, no Senai Chapecó, com participação gratuita. Da Central de Jornalismo, repórter Gilmar Bortese.

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1: Muito bem, estamos de volta com mais uma edição do Balcão de Empregos, aqui pela Rádio Centro-Oeste, as oportunidades de trabalho para Pinhalzinho e região. Vaga para farmacêutico ou farmacêutica com experiência em Pinhalzinho. Currículos poderão ser encaminhados no 499-9952-9460. Indústria contrata auxiliar de produção em Serra Alta. Contatos no 99824-5153. Loja de moda feminina contrata vendedora. Currículos pelo 98846-5999. Oficina de Chapeação e Pintura oferece vaga para chapeador com experiência em Pinhalzinho. Contatos no 98414-5563. Clínica Odontológica contrata recepcionista. Currículos pelo WhatsApp 98806-9842. Vaga para vendedor externo em distribuidora. Currículos no 98864-9446. Loja de móveis contrata caixa e crediarista. Currículos pelo 98803-4699. Pet Shop contrata esteticista animal, oferece salário mais gratificação. Contatos no 99914-2114. Vaga para assistente financeiro em indústria. Currículos no 99810-9508. E vaga para operador de caixa em posto de combustíveis. Contatos no 98866-6343. Para mais informações e informações detalhadas sobre estas vagas, você pode enviar o seu WhatsApp no 3366-6200 ou diretamente na recepção da Rádio Centro-Oeste em horário comercial. Esse foi o nosso Balcão de Empregos em duas edições, às 9h45 e às 15h30.
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1: Dois minutos nos separando das 16 horas e para abrir a nossa hora sertaneja tem Carlos e Jader.
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Bacana demais, hein? A nossa primeira sequência de música sertaneja, nossa hora sertaneja aqui no Sincroniza. Simbora, liga pra cá, manda o teu recado, pede teu sucesso também e participa das nossas promoções, hein? Tá valendo por aqui cesta de produtos da Embutidos Lã e também tênis do Mercadão do Calçado para o Dia das Crianças. 14 minutos nos separando das 16 horas.

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8: Legal então, hein? Agora 10 minutos nos separando das 16 horas. Não se perca na hora aí. Você no comércio, você na indústria, você na oficina mecânica, você na construção civil, enfim, onde quer que você esteja. Excelente tarde. Obrigado por nos permitir te fazer companhia no seu ambiente de trabalho. E para quem está em casa também, né? Você da cidade, você do interior, aquele abraço.

0: Yara e Maraísa, usada, linda demais. Sucesso que você confere por aqui na nossa Hora Sertaneja, na 100.9. E o nosso Sincroniza.
1: E não eu.
0: Show de bola, deixa eu mandar mais alô por aqui. O Inácio Cole está ligadinho com a gente lá em Saudades. Valeu, grande abraço, tudo de bom. A Juliana Pereira Ribeiro também está participando por aqui da Cesta do Embutidos Lamp. Valeu, grande abraço. A Venilde Farneda também está ligadinha por aqui, participando aí da nossa promoção. Éder Menegoto, a Elvídia Fischer, o Nilvo Hubert, também a Cleci. Oi, Cleci. Também quem mais está por aqui? A Márcia Carlin, Linha Tigre Saudades. Alô, pessoal da Linha Tigres. Também quem mais está por aqui, deixe-me ver, tem mais participações. A Leonie Quevedo também participando. Aquele abraço, tudo de bom. Obrigado pelo carinho da sintonia. César Menotti e Fabiano, participação de Ferrugem.
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100.9 News, a informação da hora. O governo federal vai encaminhar ao Congresso Nacional, após o segundo turno das eleições, a medida provisória que regulamenta as alíquotas do imposto seletivo, conhecido como Imposto do Pecado. O ministro da Fazenda, Dario Durigan, afirmou que o governo concluiu um acordo com os setores econômicos afetados pela nova tributação. Uma reunião sobre o tema está prevista para a próxima semana. Criado pela reforma tributária, o imposto seletivo prevê a cobrança sobre produtos e serviços considerados prejudiciais à saúde ou ao meio ambiente, como cigarros, bebidas alcoólicas e refrigerantes. A medida busca, além de arrecadar, desestimular o consumo desses itens. A proposta do governo é manter a carga tributária atualmente cobrada pelo Imposto sobre Produtos Industrializados, o IPI, para os setores que passarão a ser tributados pelo novo imposto a partir de 2027. 100.9 News, com a informação da hora para a rádio da sua cidade, Hernani Edson.

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0: levanta as calmas, Simone Mendes. Que linda!
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2: 16 horas e 13 minutos, 16 e 13. Acesse o nosso site para ficar bem informado. Olha só, em destaque por lá. Há duas semanas da eleição, o governo amplia benefício e zera impostos sobre a gasolina. Polícia Militar forma 948 novos soldados aqui no estado. Daniela Rainer amplia a votação no Oeste e destaca resultado em Pinhalzinho, Maravilha e Chapecó. Essas e outras informações estão lá no rco.com.br. Acesse e confira. 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

0: Bruno e Marrone.
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0: Um bom perdedor. Sucesso que você curte aqui no Sincroniza na 100.9, na Hora Sertaneja. Para você uma excelente tarde, tarde de sexta-feira. É, deu um tempo aí, deu uma treguinha na chuva. Ainda bem, né? Tava na hora. Então, legal, rápido intervalinho por aqui. Já já a gente volta com mais música para você.

0: 16h18, boa tarde.
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0: 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Bacana demais! E a gente vai ficando por aqui com o Sincroniza de hoje. Tá chegando José Soares na área e o Som Brasil para finalizar a tarde da sua sexta-feira. Eu volto amanhã, cedinho, 5 da matina, com o Roda de Chimarrão, tá bom? Espero por você. Ou então domingo, a partir das 14 horas, no Comitiva 100.9, tá certo? Grande abraço, fica com Deus. Papai do céu te abençoe e até mais. Tchau, tchau.
1: O nome dela é Flash, hein?

0: 100.9 News e a informação da Central de Jornalismo. A deputada federal Daniela Rainer, do PL, defendeu que projetos voltados à infraestrutura e à logística brasileira deixem a fase de estudos e avancem para a execução. A declaração foi feita durante a abertura do Fórum Nacional Brasil Esporte em Brasília. Daniela destacou a capacidade produtiva de Santa Catarina, que ocupa pouco mais de 1% do território nacional, mas enfrenta dificuldades relacionadas à logística. Para ela, a integração entre as diferentes regiões brasileiras depende de ações concretas.
1: Essa semana eu participei em Brasília do Fórum Nacional Brasil Export e reforcei uma necessidade que nós aqui do Oeste Catarinense conhecemos muito bem. Nós precisamos de infraestrutura que acompanhe a nossa força produtiva e traga mais dignidade para quem trabalha e produz. A nossa região tem uma produção agroindustrial muito importante, mas esse esforço precisa ser acompanhado de estradas em boas condições, de um transporte eficiente até os portos e os mercados consumidores. Quando a infraestrutura fica para trás, o frete pesa demais, a competitividade diminui e quem produz acaba pagando essa conta. E por isso a gente tem tantas dificuldades aqui na nossa região. Mas isso não nos acanha, isso não nos impede de produzir. Isso precisa ser visto. E essa tem sido a nossa defesa constante em Brasília, para que as soluções saiam do papel, para que os estudos sejam efetivamente colocados em prática. Tenho trabalhado muito também na comissão de portos, que moderniza o sistema portuário, buscando menos burocracia, mais eficiência e segurança jurídica para atrair investimentos. E essa deve ser o mote de todas as ações, não só minha, deveria ser de todos, né? Para que a gente realmente possa melhorar não só a questão portuária, mas também toda a infraestrutura do nosso estado.
0: Da Central de Jornalismo, repórter Gilmar Bortesi.

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10: Olá, ouvinte, tudo bem? Eu sou o Cadu Reis, repórter da Rede de Notícias Acaerte. E nesta semana vamos ouvir o diretor-presidente da Companhia Catarinense de Águas e Saneamento, Pedro Joel Horstmann. Qual a previsão de investimentos da Casam para este ano de 2026, presidente?
11: O foco da Casam é investir, né, em água e esgotamento sanitário. A nossa meta de investimento até o ano de 22 era em torno de 200 milhões de reais por ano. Em 23, quando o governador Jorginho Melo já assumiu, né, a Casam já fez 440 milhões de investimentos. Em 24, passou para 630 milhões de investimentos. Em 25, chegamos a 750 milhões de investimentos. E agora, no ano de 26, nossa projeção é chegar em torno de 860 milhões de investimentos. Esse investimento está distribuído em todos os municípios da Casam, né, são 194 município que a Casam atende hoje, né? E percentual geralmente fica em torno de 50% em abastecimento de água e 50% em coleta e tratamento de esgoto.
10: Presidente, quais são os focos da Casam na aplicação de investimentos para estas duas áreas?
11: Investimentos estão concentrados na parte de água, em novas estações de tratamento de água, em novos reservatórios. Nesses três anos, foram feitos em torno de 200 reservatórios de aço inox ou aço vitrificado. 80% dos municípios de Santa Catarina estão recebendo esse tipo de reservatório. E o restante, os outros 20%, até o ano de 2028, vão receber. Todos os 194 municípios que a Casam atende hoje, vai receber um reservatório de aço inox ou aço vitrificado. Além disso, foi feito em torno de 4 mil quilômetros de rede de água, saindo rede de água pelo passeio, evitando intervenção na pista de rolamento. Além disso, em abastecimento de água, a gente fez em torno de 15 estações de tratamento de água nova. E esgotamento sanitário, a maior obra nossa hoje é a estação ali de Hipotecas. Ela está com 90% já concluída. A ideia é a gente ainda até final do ano inaugurar ela, botar ela em pré-operação. É uma obra de 280 milhões de reais. Tem outras obras também aqui, né, no município de Florianópolis. Então tem várias obras de infraestrutura de grande porte e também de pequeno porte para poder ampliar a cobertura de abastecimento de água e também a oferta e o tratamento de esgoto.
10: Como funciona o programa Esgotamento Sanitário sobre Rodas e onde ele é utilizado como solução para a ampliação deste serviço, presidente?
11: Dos 194 municípios que a Casam atende hoje, 140 municípios são menos de 15 mil habitantes. Para esse município, a Casam está adotando o esgotamento sobre rodas. O morador, ele tem que ter uma fossa, um filtro e um sumidores adequado, né, para tratar.

0: tratamento. Já é a regra aprovada pela agência reguladora que esse sistema de tratamento é eficiente e eficaz e a Casan está adotando. Hoje a Casan já fez em vistorias nas residências em torno de 45 municípios já, desses 140. Já estamos fazendo coleta em torno de 20 municípios, com um caminhão limpa-fossa e levando para uma estação própria da Casan ou para uma estação de um terceiro.
1: Este é o diretor-presidente da Companhia Catarinense de Águas e Saneamento, Casan, Pedro Joel Horstmann. Ficamos por aqui com o Minuto de Santa Catarina desta semana. Até logo.
2: Som Brasil para você, 16 horas e 37 minutos, tarde de sexta-feira, 9 de outubro de 2026. 21 graus a temperatura está marcando no momento aqui no centro da capital da Amizade. 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É a sexta-feira toda especial aqui, já estamos com o pezinho no fim de semana e com certeza a gente pede a sua participação. 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Prazer estar contigo aqui, então, por aqui diretamente dos estúdios. Eu, José, na comunicação, tá certo, gente? E a gente começa muito bem assim, ó. Corpo e Alma, é um novo sucesso deles, hein? Essa aqui teve a participação do Traia Véia, Três Vícios. Boa tarde.

0: 16 horas e 47 minutos. Linda essa canção, hein? Uma letra maravilhosa. Israel Rodolfo. Bença pai, bença mãe. Ao vivo pra você também, Daniel. Ainda rodei por aqui. Corpo e Alma e Traia Véia. É a programação aqui da 100.9. Prazer estar contigo para mais uma tarde de programação de comunicação por aqui. Você pode pedir a sua música preferida também sexta-feira. Sextou! Alô, você da região de Pinhalzinho, dos municípios vizinhos também aqui da capital da amizade. Vocês que estão na companhia aqui da Rádio Centro-Oeste. Rádio da Cidade. Ano 49 de comunicação. Temos intervalo comercial por aqui. Daqui a pouco eu volto com muito mais. Confirmando no sinal 12, faltando para 5. Boa tarde. 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
8: É o Som Brasil para você, 9 minutos, faltando para as 5 horas da tarde, é ouvinte. Tá ligado conosco aqui na tarde também. Deixa eu mandar um alô aqui para o Jandir e a Marice Wagner também, de Minha Coxilha, saudades. Alô, Zenaide Carne, forte abraço. José Quevedo, que de Pinhalzinho tá participando. Malu Triguinhos também está na companhia aqui do nosso Som Brasil. Forte abraço, bom fim de semana. Valeu, alô, Lucida Cruz também. Tá ligado com a gente aqui na tarde. Meu amigo Thiago Maldaner, lá em Nova Erechim. Alô, Nova Erechim. Valeu, obrigado pela sintonia de vocês, a família Maldaner. A Claudete Gracioli também está aqui em Pinhalzinho. Alô, Claudete. Tá cuidando das crianças aí, né? Tá certo, valeu, Claudete. Obrigado pela sintonia, tá certo? Bom fim de semana pra você, boa sorte. Meu amigo Auri também lá de Sul Brasil, linha São Carlos, Sul Brasil. Isabel aqui de Pinhalzinho, melhor Nova Erechim, hein? Vamos lá, gente, LM no Bailão, novo sucesso deles. Novo trabalho, hein? 8, faltando pra

0: aí pra você então, Paulinho Mocelin, Mato Grosso e Matias. E ainda, LM do Bailão, é a programação aqui da 100.9 pra você. Excelente tarde de sexta-feira. Chup Biersdorf, Jean Carlos Boto, Minha Volta Grande, tá concorrendo por aqui também. Clarinice, forte abraço a vocês aí também. Alô, meus amigos lá de União do Oeste, o Valdir, Dona Gênesis, Gizolf, valeu, estão na ordem, hein? Bom trabalho a vocês e bom fim de semana. Os amigos a gente faz também aqui, ó. Ah, alô, Miguel, a família Cinelli, também Dona Deontina, seu Miguel Cinelli. Estão aqui em Pinhalzinho na audiência da Rádio Centro-Oeste. Na rádio da sua cidade, 5 horas e 3 minutos.
1: Em ponto 9 News, a informação da hora. A Anvisa autorizou os testes em humanos de uma vacina brasileira contra a malária Vivax, tipo mais comum da doença no Brasil. O estudo será realizado em Belo Horizonte, com 48 voluntários saudáveis, para avaliar a segurança do imunizante e a resposta do sistema imunológico. Atualmente, não existe vacina aprovada contra essa espécie do parasita. A autorização representa um avanço na pesquisa, mas ainda serão necessárias novas etapas e testes para comprovar a eficácia e avaliar a possibilidade de uso pela população. 100.9 News. Com a informação da hora, para a rádio da sua cidade, Hernani Edson.

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1: Som Brasil pra você, rapidão nosso intervalo, hein? É 17 horas e 8 minutos, 5 horas e 8 minutos, então, aqui no seu rádio. Pode sempre interagir com a gente, 33666200. 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
9: 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Deixa eu mandar um abraço pro Ademir Vargas, bairro Pioneiro, aqui em Pinhalzinho também. A Clarinice está ligada com a gente na programação por aqui. Forte abraço, obrigado pela companhia. Família Cinelli também sempre estão ligadinhos com a gente. Excelente tarde a vocês aí. 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Léo Chaves.

0: 5:16. Gene Geno. Léo Chaves também. Ele está aqui para você, a música sertaneja. Também nativista e gaúcha e muito mais, hein? É a programação aqui da 100.9 para você. Excelente tarde de sexta-feira. Sextou! Deixa eu mandar um alô para o Valdir e a dona Gene Sigisoff. É linha Parafusinho União do Oeste, hein? Valeu, estão trabalhando, estão na lida, hein? A dona Clara e seu Vitor Hands aqui em Pinhalzinho também estão participando por aqui. Alô, dona Clara e seu Vitor. Um abraço bem apertado a vocês aí. Bom fim de semana, boa sorte. Estão participando por aqui do sorteio, hein? Confirmando no sinal 5:17. Boa tarde.
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Som Brasil para você, 17 horas e 23 minutos. Alô, Jaqueline Algaieira aqui de Pinhalzinho, bairro Pioneiro. Valeu. Tá participando por aqui, mandando um recado para nós aqui. Deixa eu mandar um abraço lá para a rapaziada lá do Degustar, sempre estão com a gente. É, sempre estão. Alô, meu amigo, o Kleder, toda a equipe lá estão preparando. Hoje à noite tem rodízio de pizza por lá, então, no Degustar, aqui em Pinhalzinho. Valeu. Obrigado pela sintonia de vocês aí também. A Leoni aqui de Pinhalzinho tá ligado com a gente. Alô, Éder, também forte abraço. Excelente tarde. Tá mandando recado para nós aqui também. Oi, Marli, também aqui da Capital da Amizade. Vamos lá de som. Para você que está em casa, tá no seu chimarrão aí, tá fazendo aquele lanche. Um abraço bem apertado para você que se liga com a gente online também, acessando o nosso portal rco.com.br. É a música regionalista em evidência para você, nosso fim de tarde. César Oliveira, Rogério Melo, para Índio, que gineteia, 5h24.

0: Som Brasil pra você, João Chagas Leite. Porque cantam os cardeais. Ainda César Oliveira e Rogério Melo passaram por aqui. É a programação que dança em ponto 9 para você, Rádio Centro-Oeste, nosso Som Brasil. Apresentado sempre de segunda a sexta-feira, das 16h30 às 18h30. Dá tempo para você mandar a sua mensagem para nós aqui, a rádio das maiores e melhores promoções. Nós temos intervalo comercial por aqui, daqui a pouco eu volto com muito mais. E tem um alô do ouvinte aqui daqui a pouco, hein? Na rádio da sua cidade, 28, faltando para 6. Boa tarde.
1: Sim.9 News e a informação da Central de Jornalismo. A Série Prata da Federação Catarinense de Futsal encerra sua primeira fase neste sábado. A DAF Saudades recebe Palmitos, Joaçaba encara Catanduvas e Rio do Sul recebe Cunhaporã. Além do duelo entre Maravilha e Pinhalense Futsal Zagonel, onde o técnico Lius comenta sobre a importância dessa partida.
2: O jogo com Maravilha, ele para nós tem uma importância muito grande, porque a gente vem de alguns resultados sem conseguir vencer. E a equipe de Maravilha é uma equipe que cresceu muito na competição aí, principalmente depois da chegada do JP como treinador aí. Tem um elenco muito bom, é muito forte jogando em casa, é um lugar difícil de jogar. Então esse tipo de jogo a gente tem que aproveitar. Por mais que a gente não perca mais a liderança, não vá perder mais a liderança, nós temos que pensar em pontuar, porque os playoffs eles continuam somando, né? Então num futuro, caso a gente avance de fase, nós já contabilizamos esses pontos também. E nós vamos ter alguns desfalques também importantes aí, o Guilherme, o Andy, o Guto passa por avaliação médica, o Igor também. Não pode ser que a gente vá com maisena, uma fratura no dedo, tá fora por um período. Então é a chance aí para os atletas que não estão tendo minutagem, para a equipe se fechar, né? Crescer na adversidade. Tô bem confiante, assim, tô bem esperançoso para esse jogo, para a gente poder fazer um bom jogo. A vitória é consequência do nosso desempenho. Então temos que primeiro pensar em ter uma boa performance e depois pensar no resultado.
1: Todos os jogos serão amanhã, sábado, às 19 horas. Da Central de Jornalismo, Felipe Eduardo.

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4: 5h39, é o Som Brasil para você. Leoni Quevedo aqui de Pinhalzinho, família Cinelli também, valeu. Um abraço, alô, Gabriele também tá ligado com a gente. Alô, Veronice, meu amigo Alex também tá na companhia. A Roseli Guedes também, valeu. Alô, Jacir Riva também de Pinhalzinho. Valdir também lá do bairro Bela Vista, Jaqueline também tá na companhia. Vamos que vamos por aqui. Rogério Magrão e banda.

0: Na Rádio dessa cidade, 15, faltando para 6. Boa tarde.
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0: Som Brasil pra você que está ligadinho com a gente, é isso mesmo. Você da capital da amizade em toda a nossa grande região aí. Alô, meu amigo Adilson Santana aqui de Pinhalzinho, Tá na lida também. Alô, Adilson, como é que você tá, meu amigo? Tudo bem, tudo certo por aí? Tá trabalhando? Tá em casa? Tá mandando recado pra nós aqui, ó. Pediu uma com o João Paulo e Daniel. Deixa eu procurar por aqui, ó. Deixa eu procurar aqui na discoteca, hein? A Roselei Refli também tá participando aqui na tarde. Forte abraço. Oi para a Vanete. Vanete aqui de Pinhalzinho. Leonir Overbeck também. A Leonita ligada com a gente. Nove faltando para seis. Rapaz, esse tempo passa muito rápido. Vamos lá de Grupo Marcas. Daqui a pouco vai... Tem a oração da Ave Maria para você com o Padre Wilson. De Campo e Rodeio, Grupo Marcas, para você de presente. E essa marca é de fundamento também.

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1: Boa noite, queridos irmãos, irmãs e amigos. Como foi o seu dia? Está tudo bem? Tranquilo? Então agora vamos estar em oração junto com Jesus. Vamos começar. Em nome do Pai, do Filho e do Espírito Santo. Amém. O anjo do Senhor anunciou a Maria e ela concebeu do Espírito Santo. Eis aqui a serva do Senhor, faça em mim segundo a vossa palavra. E o Verbo de Deus se fez carne e habitou entre nós. Ave Maria, Mãe do Amor, o Senhor é convosco. Bendita sois vós entre as mulheres e bendito é o fruto do vosso ventre, Jesus. Santa Maria, Mãe de Deus, rogai por nós, os pecadores, agora e na hora de nossa morte. Amém. Rogai por nós, Santa Mãe de Deus, para que sejamos dignos das promessas de Cristo. Amém. Aclamação ao Evangelho. Aleluia, aleluia, aleluia. Agora o príncipe deste mundo há de ser lançado fora. Quando eu for elevado da terra, atrairei para mim todo ser. Amém. Vamos agora escutar o Santo Evangelho. O Senhor esteja convosco. Ele está no meio de nós. Proclamação do Evangelho de nosso Senhor Jesus Cristo, segundo Lucas. Glória a vós, Senhor. Naquele tempo, Jesus estava expulsando um demônio, mas alguns disseram: é por Beelzebu, o príncipe dos demônios, que ele expulsa os demônios. Outros, para tentar Jesus, pediam-lhe um sinal do céu. Mas, conhecendo seus pensamentos, Jesus disse-lhes: todo reino dividido contra si mesmo será destruído, e cairá uma casa por cima da outra. Ora, se até Satanás está dividido contra si mesmo, como poderá sobreviver o seu reino? Vós dizeis que é por Beelzebu que eu expulso os demônios. Se é por meio de Beelzebu que eu expulso demônios, vossos filhos os expulsam por meio de quem? Por isso eles mesmos serão vossos juízes. Mas se é pelo dedo de Deus que eu expulso os demônios, então chegou para vós o reino de Deus. Quando o homem forte e bem armado guarda a própria casa, seus bens estão seguros. Mas quando chega um homem mais forte do que ele, vence-o, arranca-lhe a armadura na qual ele confiava e reparte o que roubou. Quem não está comigo está contra mim. E quem não a recolhe, comigo dispersa. Quando o espírito mau sai de um homem, fica vagando em lugares desertos, à procura de repouso. Não encontrando, ele diz: vou voltar para minha casa de onde saí. Quando ele chega, encontra a casa varrida e arrumada. Então ele vai e traz consigo outros sete espíritos piores do que ele. E entrando, instalam-se aí. No fim, esse homem fica em condição pior do que antes. Palavra da salvação. Glória a vós, Senhor. Muito bem, queridos irmãos e irmãs. Hoje, então, vemos o Evangelho de Lucas falando da obra de Jesus. Jesus, ele trouxe a transformação da vida para todos. Chama todos para um compromisso de viver o bem, fazer o bem e ter uma convivência bonita com o reino de Deus, tanto na vida pessoal como na comunitária. Construir a igreja entre nós, ser igreja entre nós, porque a igreja é o corpo místico de Cristo. Então esse evangelho chama nos outros a um compromisso com Deus e revela que toda ação de Deus traz paz à nossa vida. As obras de Deus traz paz a você. Se você tem muitas vezes dúvidas das graças das obras de Deus e quer saber se uma coisa é de Deus ou outra não é de Deus, se você sentir paz na sua vida e no seu coração, nos seus relacionamentos, que aquela coisa que você está vivendo, a sua fé, se trazer paz para você, isso é de Deus. Se você não tem paz, é porque ainda falta um compromisso com Deus, decidir se você é de Deus ou não é de Deus. Por isso que Jesus fala, quem não está comigo está contra mim. Isto é, ou eu sou de Deus ou eu não sou de Deus. Se sou de Deus, eu tenho paz. Se eu não sou de Deus, não tenho essa paz, não vivo a paz. Por isso as coisas de Deus é para trazer vida nova. A presença do reino está entre nós, tanto pessoal como comunitário. Então vamos pedir a Deus que nos dê essa sabedoria de sempre tomarmos a decisão de viver as coisas de Deus, porque as coisas de Deus é vida e paz. Vamos receber a bênção de Deus. O Senhor esteja convosco, Ele está no meio de nós. Abençoe-vos Deus Todo-Poderoso, Ele que é Pai, Filho e Espírito Santo. Amém. Tenham todos uma bonita noite, um bom descanso, fiquem com Deus e sejam felizes. Abraço a todos. Amém.
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2: Som Brasil pra você, hein? 18h15. 18h15. Alô, Jandir Machado aqui de Pinhalzinho. O Hélio Guizolfi também lá de Jardinópolis. Estão sempre na lida, é, isso aí. Estão trabalhando. Alô, seu Hélio, lá de Jardinópolis. Um abraço, bom trabalho, boa sorte. Tá participando por aqui, ó, a Melânia Frei também lá de Saudades. Alô, Juquinha aqui de Pinhalzinho. Registrar aqui a participação da Tayane Ferla e também da Celi. Valeu. Boa sorte a vocês aí, meninas. A dona Terezinha aqui de Pinhalzinho está ligada com a gente na programação também. Alô, Lucida Cruz aqui da Capital da Amizade já mandou um recado para nós aqui. Gente, vamos lá então. Sem demais delongas. Vamos lá então para o sorteio. Primeiramente, o sorteio do Shopping. Sorteio do Shopping, então. Sorteio automático aqui. Valendo 6 litros de Shopping Biersdorf. 6 litros de Shopping Biersdorf. Toda sexta-feira tem sorteio de Shopping Biersdorf aqui no nosso Som Brasil para você, para o seu evento, para sua festa no fim de semana aí. Já temos uma participação por aqui. É um ganhador. Alô, você do final do telefone 5884 é aqui de Pinhalzinho. É um ganhador, hein? Final do telefone 5884. Quem ganhou o chopp foi Diogo Turati. Parabéns, Diogo Turati, aqui de Pinhalzinho. Final do telefone 5884. Vamos lá, então, agora para o sorteio da cesta. Cesta de produtos embutidos Lam. Sorteio automático também aqui. Alô, você do final do telefone 5742. Alô, você do final do telefone 5742. É aqui de Pinhalzinho. Quem ganhou aqui foi Marcelo Rizzi. É isso, Marcelo Rizzi. Aqui de Pinhalzinho, final do telefone 5742. Só recapitulando aqui, então, o Diogo Turati ganhou o chopp e a cesta de produtos embutidos foi para o Marcelo Rizzi aqui de Pinhalzinho, tá certo, gente? É a programação aqui da 100.9 para vocês. Seguimos, daqui a pouco tem um resenha.

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2: Vamos lá então, ó, gente, confirmando por aqui, ó, 18 horas e 18 minutos. Bom fim de tarde pra você. 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
2: Vamos lá então, hein? 18h25, a nossa reta final por aqui, agradecendo a sua companhia, a sua audiência. Eu volto segunda-feira eu volto então, aqui na 100.9 Rádio dessa cidade, no feriadão, tá certo? Gente, abençoado fim de semana pra você, obrigado pela companhia, pela audiência e a sua participação aqui, ó, fica com a gente, ó, chegando resenha até amanhã, até mais, hein, gente, valeu, tchau, tchau.

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1: 18:26.
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5: Estamos chegando, gente, 6:32, hora de falar de esporte para você. Boa noite a quem tá ligado com a gente através do rádio, através do YouTube, no Facebook, no 100.9, no rco.com.br, no aplicativo, na Alexa, multiplataformas a transmissão para você. Eu sou Felipe Eduardo e estarei aqui com, não com trinca-ferro, mas com uma trinca de ferro, né? Com o Branco, com o Dudu, com o Diego também para bater um papo com a gente. Para a nossa sala de campeonato brasileiro, final de semana de clássicos e muito mais. 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Tudo bem, Diegão? Tudo certo? Espera aí que eu não estou no negócio certo. Agora sim.
6: Tudo bom? E aí, boa noite a todos que estão nos escutando, nos levando na carona ou nos assistindo no, na live, né? Hoje sem mosca, né? Nós estávamos falando há pouco, né? Sem tapa nos microfones, sem tapa na testa. Estamos aí para se divertir, falar um pouquinho de futebol. E quem sabe aí dar uma corneteada nos gremistas da semana, ou no final de semana, ou nos colorados do final de semana, né? Porque agora a 30ª rodada aí vai bombar, né? Então temos que falar de futebol.
5: Tudo bom, Dudu?
7: Boa noite, Felipe, Diego, Branco. Tudo bem? Graças a Deus.
5: A única pessoa que tem algum motivo pra sorrir nesse programa, tudo bem, Branco? Boa noite.
8: Boa noite a todos, né? E chegamos, né? Estamos chegando aí no Flamengo. Flamengo ontem sofreu com o Inter Miami, né? E o Neymar, hein? Falam do Neymar, o homem em 40 minutos mudou a partida.
7: Ah, mas só gol de pênalti?
8: Mas ele joga. Fazer na Copa do Mundo não fizeram,
5: Se o Neymar bate o pênalti na Copa do Mundo, a gente tá ganhando de 1-0 nos 2 minutos do primeiro tempo.
6: O Neymar deu uma entortada no Eric Pulgar lá.
8: E a caneta no Paquetá.
7: É verdade. Não,
5: e a jogada que ele deu uma cortada, o Pulgar foi pra ir, acertou de deu... cheio no Daronco.
6: O Daronco fez um corta-luz no homem.
7: É pouco pro Flamengo isso aí, é pouco.
5: Fala. Cara, eu sou bem sincero, assim, eu não sou o torcedor do Palmeiras, né? Sempre teve uma rivalidade sadia entre Grêmio e Palmeiras, nunca foi mais, né?
6: Lá em 95, mas
8: entre
6: 95
8: Palmeiras
6: foi
8: e
6: bonito.
8: Você é Palmeiras, né?
7: Sim, com certeza.
5: O Flamengo, eu quero que, ó.
8: Que nem o Corinthians.
5: Exato, eu falei hoje pro Gilmar, disse: Gilmar, se colocar Inter e Corinthians e você me falar, ó, o Inter fica e o Corinthians cai, eu vou ficar super feliz. De coração.
6: Mas eu acho que a grande maioria das torcidas não tem um agrado.
8: Essas lâmpadas aí tá, vai cair, hein?
5: Não é assim, ó, claro que como torcedor vai ter aquela corneta, pô, o Inter foi pra Série B. É claro que eu ia ficar feliz que o Inter caísse. Agora não vou ficar triste se o Corinthians cair, entendeu?
6: Mas é que o Corinthians é chato, né? Tem os corintianos, me desculpe os corintianos, mas...
5: Vem trabalhar com o Henrique, que é corintiano,
6: é
5: que tu vai ver.
6: É chato, cara, é chato, é um clube chato. É um clube de massa, mas é chato.
8: Mas tem que ter, que nem meu pai fala, tem que ter os corintianos, não tem graça.
7: Só que agora tu falou do Corinthians, eles não ganharam do Inter lá no Beira-Rio por pouco. Vamos ser sinceros, Diego, tu é colorado.
6: Tá, não, peraí, quanto é que foi o jogo?
7: Não, parabéns.
6: Não, não precisa parabéns, só me responde, isso, quanto foi o jogo?
7: Eu tô discutindo do jogo.
6: O que vale os três pontos, quem jogou bem ou
7: não
6: interessa.
7: Não, me vem com desculpa, o que eu quero discutir é do jogo. Vocês mereceram ganhar o jogo? Não. O Corinthians pressionou o jogo inteiro. E é verdade.
5: Mas se o Grêmio jogar mal contra o Inter, e tem 29 possibilidades de chute de gol. Dudu, gol é o que vale.
6: É, três pontos.
5: Não adianta dançar ao redor da menina bonita o baile inteiro e ela ir embora com outro.
6: Corinthians pode ter jogado melhor. Muito obrigado, Hugo Souza. Muito obrigado,
7: quem entregou
6: a bola lá. Valeu.
7: Só que o Inter jogou que nem um time rebaixado.
8: E é verdade.
7: Não é da vitória que eu tô reclamando. Não é da vitória, Felipe. Não é da vitória. Mas, parabéns.
5: Mas e se jogar mal e não cair? E nós jogar bem e cair?
7: Não, e crava aqui, eles vão cair. Me cobre na 38ª rodada.
6: Ó, o fanatismo.
7: Não vamos falar fanatismo.
6: Vamos falar de futebol, gente.
7: Não é fanatismo. Só tô falando.
5: Vamos falar
7: dos
5: jogos de ontem
7: cair.
5: Primeiro. 2-2, Branco.
8: 2-2, né? Jogão,
6: e,
8: né?
6: E dois jogão.
8: Mas eu assisti o primeiro tempo do depois nós saímos aqui do programa, do Inter Miami e Flamengo, né? E vou dizer uma coisa pra você, era pra ser o primeiro tempo, se não fosse, claro, o goleiro do Santos também não me ajuda, né? Mas com 20 minutos do primeiro tempo era pra ser 3-0 o Santos, tá? 3 bolas do Gabigol que ele não perde.
7: É verdade.
8: E tu vê que o cara queria jogar. Quando o cara quer, tu percebe, né, cara? É que nem esses dias o Everton contra o Palmeiras.
5: Que nem quando que eu jogava, né?
6: Mas cara, encaixou, né? Por mais que alguns já estão em fim de rodada.
8: E o Coutinho tá jogando é brincadeira.
6: Isso que tá sem jogar desde o início do ano, né?
8: Agora eu falo, hein, o Arrascaeta, o Flamengo é um time normal, viu? Sem o Arrascaeta.
7: O time do Santos mudou totalmente, né?
8: Ficou muito bom. Ficou muito bom.
5: Deixa eu fazer uma pergunta pra vocês. A gente pode colocar o Arrascaeta na prateleira de um dos melhores estrangeiros no Brasil?
6: Ah, sem dúvida.
8: Com certeza.
7: Sim.
8: Ele é craque.

0: Cara, o que ele jogava no Cruzeiro?
1: Só que tem uma coisa que eu não consigo te responder. Várias pessoas já me perguntaram. Talvez vocês podem me ajudar, né? Por que que não vingou fora do país? Se ele é craque. Eu acho que ele é um craque tipo Ganso.
2: Ganso que tá no Fluminense.
1: Ele não tem aquela intensidade que hoje a Europa precisa. Então aqui ele faz a diferença.
3: Mas eu acho que ele não rende também na seleção uruguaia o quanto ele rende no Flamengo. Porque eu acho que se desenha-se um meio campo...
0: ele é a camisa 10 do Uruguai em duas Copas.
3: Desenha-se um meio campo para ele fazer a diferença no Flamengo, né? Desenha-se, e ele é um cara de chegada. E no Uruguai ele não é sozinho, né? Então ele tem um Valverde da vida, ele tem outros caras de expressão...
2: Todos que jogam na Europa.
3: Que jogam na Europa e que não... Não é que ele não deixa ele se destacar, não é isso. Mas não se torna um coletivo específico pro futebol dele.
1: Isso.
3: E o Flamengo... vamos dizer assim, aquela volância, né? Já joga para ele ter o tempo livre para pensar no... Eu acho que é aí que ele se destaca, né? E ele é um ótimo jogador, um ótimo atleta. E eu acredito que, assim, olha, na prateleira dos melhores 10 aí, ele tá com certeza. Não vou dizer no top 5, mas ele estaria nos top 10. Hoje. Em termos de habilidade, eu acho ele melhor que o D'Alessandro. Só que o D'Alessandro tem pulso. A diferença é que o D'Alessandro...
0: A identificação
3: com o clube era maior. Então, ele vestia mais a camisa.
0: Deixa eu fazer uma perguntinha. Arrascaeta ou Valdívia?
1: Valdívia? Toda a vida. Valdívia é craque.
3: Mas eram perfis diferentes, né? Valdívia era craque e também incomodava.
1: O D'Alessandro e o Arrascaeta também.
3: Sim, exatamente.
1: São dois 10, mas assim, eu acho que o Arrascaeta é mais finalizador, né?
3: Mas eu... Pois é, isso que eu acho isso. Que é um cara mais de chegada. E o D'Alessandro é um cara mais de comando, né? Então, cada um com seu estilo, sim, né? Mas o D'Alessandro também tá entre uns grandes 10 aí do...
0: Eu vou abusar de pedir pro Dudu, que eu não sei se ele lembra tanto. A Arrascaeta ou Conca?
2: Eu lembro do Conca.
0: Eu era fã do Conca, cara. Eu gostava dele.
2: Ó, o baixinho não, é que, não é que eu sou rival do Flamengo, né? Sou fluminense. Você sabe muito Grêmio? Bem disso. Os dois times. Você já escutou várias vezes eu falando. Mas o Conca era um baita jogador. Diferenciava, dava o toque final ali, botava todo mundo na cara do Conca.
0: Que é um gringo que eu gostava. Dois gringos eram o Conca e o Petkovic.
2: E era, eu prefiro o Conca em vez do Arrascaeta.
3: O Pet batia uma falta, hein? Ele meteu uma falta
2: tipo, o Arrascaeta.
3: Acho que era campeonato Carioca que ele
0: meteu contra o Vasco, mano, ângulo.
1: E a notícia ruim do Flamengo é que domingo não vai ter, no Fla-Flu não vai ter Arrascaeta e não vai ter Jorginho expulso, né?
3: Mas eu ainda... Fla-Flu é Fla-Flu, é que nem Grenal, é que nem...
2: É, clássico, não dá pra prever.
3: Não, a gente não consegue prever, né? Falando sério, como um bom colorado que sou, torço por um empate. Ainda continuo com
1: que a mesma. Que é um bom resultado.
3: Que é um ótimo resultado. Inter. Não perder na arena lotada, porque imagino que vai ser Grenal sempre, independente se está na zona e ou se está...
0: Numa véspera de feriado.
3: Vai estar lotado, acho que vai ser um evento lá em Porto Alegre do final de semana. Né?
2: É 5:30 o jogo.
3: Então eu acredito que vai ser um jogo pegado, eu acho que... Espero que seja um jogo de muitos gols, que seja um jogo bonito, né? Mas que os dois precisam ir para cima, não adianta, não dá para segurar. Nenhum pode segurar resultado, né? A vitória que interessa para qualquer um dos dois. Mais uma vez, admito, se vir um empatezinho, vou ficar muito feliz. Mas é jogo para mais de um gol.
0: Mas vamos
3: é
0: começar lá em cima. Vamos começar lá em cima, Branco. Flamengo e Fluminense.
1: Então, o Fluminense está numa. Vamos dizer crescente. Assim, numa crescente muito boa, né? Inclusive vai pegar o Palmeiras semana que vem pela Libertadores. E o Palmeiras, você vê, né? Quando começou a Libertadores, a Copa do Brasil, como que estava o Fluminense e o Vasco? Hoje o Palmeiras vai pegar dois ossos nesses campeonatos, nos mata-mata. Porque o Fluminense está muito bem e o Vasco está muito bem também. O Vasco hoje é o terceiro melhor time do segundo turno, cara.
3: E o Vasco pega o Remo agora, né?
1: Então o Palmeiras vai pegar dois... Só que assim, time que quer ser campeão tem que pegar uns bons mesmo. Então vai ser jogo osso.
2: Não escolhe adversário.
1: Não, né? Escolhe adversário. Mas eu vejo assim que o Fla-Flu, eu te digo que o Fluminense, pra mim, é o favorito contra o Flamengo, viu?
0: E eu falei hoje que pra mim vai dar um empate esse jogo, tá? Mas eu sou Fluminense desde pequenininho. Até cara. Eu.
3: Vai dar 1-1 esse jogo aí.
0: Eu também acho que vai dar um empatezinho. Mas, Dudu, como é que tu tá acompanhando o Fluminense?
2: Com certeza.
0: Melhorou ontem, agora?
2: Ontem eu tava revisando entre Palmeiras e Fluminense. Palmeiras e Fluminense, mas mais pro Fluminense, né? Por causa do Cartola, né? Daí, cara, a evolução do Fluminense depois que o Zubeldía foi embora é totalmente, meu Deus, 100%. Ele começou a usar base, botou mais os jovens, né? Colocou
0: o
2: time...
0: Ganso tá jogando?
2: Sim. Colocou o time mais pra frente, tá aproveitando o Ganso, coisa que o Zubeldía deixava apodrecer no banco, sabendo que ele é uns... Não digo os nos melhores 10 do Brasil, mas...
0: É que na qualidade, ele com a bola do pé, ele consegue pifar.
2: Não. Né? Pois é. E daí, eu, não é que eu, pra dizer, mas eu acho que o Fla-Flu vai dar um jogo bem equilibrado. E o Marcão, acho que ele não perdeu nenhuma. Dá uma olhada ali o jogo do Fluminense, ele perdeu alguma nos últimos jogos.
0: Hoje eu já
2: dou
0: uma olhadinha. Mas tu acha que dá pro Flamengo dar uma trupicadinha, Branco?
1: Eu acho que vai trupicar. Porque... Porque o Fluminense está numa crescente, né, cara? E Fla-Flu, os caras não vão querer perder pro Flamengo de jeito nenhum, né? E o Flamengo, tu sabe, né? Sempre com o salto um pouco alto, né? Entra. E nessas oportunidades, o Marcão sabe armar muito bem o time. Eu acho que esses caras que vêm interino,
2: olhar...
1: cara, os caras são muito bons, cara.
3: E o Marcão é da casa, né? É da o Marcão, casa. Além de saber armar o time...
1: Conhece tudo, né?
3: Conhece o clube e tem o respeito da
1: Eu sabia, dos né? Até o Dudu pode confirmar, o Fred, lembra?
2: Ele é treinador sub-20.
1: Treinador sub-20, cara.
0: Do Fluminense. Ele gostava do Danone também.
1: Ah, mas também...
2: Ele gostava de fazer um gol, né?
1: O gol, um gol. Não foi o gol mais rápido da Copa...
3: São Paulo?
1: São Paulo Futebol
3: do Cruzeiro. Meteu um gol do meio campo?
2: É, aham.
1: Jogar no América Mineiro, né?
3: É no América, nós somos velhos, né?
1: Estamos velhos.
2: Cara, mas... Ó, Branco, não é que eu queira relembrar, tá?
1: Sim.
2: Mas o título de 2012, aquele golaço que ele fez em cima do Palmeiras, desde 2012 lá.
1: Ah, eu não lembro...
2: Cara,
3: só lembra as vitórias, lembra com as derrotas?
2: De bicicleta. Não. Meu Deus.
0: Oh, mas vamos lá pra gente passar pra São Paulo, pra gente falar de clássico Grenal. Cara, eu acho que nunca teve tanto palmeirense, porque os gremistas vão torcer pro Palmeiras, os colorados vão torcer pro Palmeiras, e o resto do Brasil acho que vai torcer pro Palmeiras pra ver o Corinthians lá embaixo também, né? Só a torcida do Flamengo que vai querer que o Corinthians ganhe.
3: Que afunde, que faça toque um 5 no,
1: é,
3: no Corinthians.
1: E o Corinthians, assim, né? É, tentou fechar com o Ramon Dias, ele negou. Tentou o Zubeldía, negou. E agora tá tentando o Carille.
0: Eu vi também.
1: É. Provavelmente.
0: Mas teve um outro não também no meio. Teve três nãos.
1: Teve três nãos.
2: Do Zubeldía teve não também.
1: É, mas tem mais um. E o Carille provavelmente deve ser um que
3: vai aceitar porque ele. já trabalhou
1: ali, né?
0: O Vojvoda também tá no bolo de...
2: É, e outra, o Carille tem identificação com o Corinthians.
1: Isso.
2: Né?
1: Mas eu acho assim, ó, o Corinthians vai ter que juntar os cacos, né, cara?
0: O Silvinho foi o outro tentado.
1: Esse tá no Malta, né?
0: É, deixa eu ver.
1: Acho que é esse nome da seleção que ele...
0: Enfim, tá pra
1: ver. Mas o Corinthians vai ter que juntar os cacos, né, cara? E jogar um clássico no estádio do Palmeiras, que vai ser um caldeirão, pra tentar tirar força pra sair dessa zona da confusão,
0: sabe,
1: cara.
0: Sabe o que o Corinthians vai ter que fazer? O mesmo movimento que o Inter fez. Vai ter que tentar buscar, arriscar um nome que já chegue e aceite e talvez ser carimbado como rebaixado com o Corinthians. Né? Mas alguém que queira mostrar um trabalho. Porque esses nomes renomados, ninguém vai querer pegar o time pra cair.
1: Não pega, né?
0: E com um bando de estrela, tendo que lidar com egos e um monte de coisa.
1: E um detalhe grande, né? Assim, clássico é clássico. O Palmeiras pode perder, como pode ganhar, enfim, empatar. Mas o Palmeiras ontem, o Abel, poupou jogadores contra o Bahia. Até o torcedor ficou agoniado, né? Porque fez 1-0 no primeiro tempo, amassou os caras. Daí no segundo tempo, você é nítido que tira o pé.
2: Se duvidar, vai poupar contra o Corinthians também.
1: E daí, o que que eles fizeram? O Abel tá suspenso de novo, né? Daí o...
2: Normal.
1: O outro português daí falou, o que acontece? Teve jogador veio do Japão, porque o Palmeiras teve 11 jogadores convocados, né, nessa data FIFA. Então teve jogador veio do Japão, teve jogador veio não sei da onde, e tinha cara que achava que era de dia e era noite, enfim, o fuso horário tudo bagunçado. Então ele poupou, ele deixou, olha só, ele deixou o Arias no banco, ele deixou o Maurício no banco, ele deixou Piquerez no banco, e esses caras vão jogar contra o Corinthians. Contra o Corinthians, o Palmeiras vai com o time
0: e titular. Aí eles ganham de 1-0 do Bahia. Se nós tirar três titulares do nosso
3: terminou
0: time.
3: O jogo.
2: Terminou o jogo.
3: Terminou o time.
1: Né? Não tem. E ontem, pela primeira vez, eu vi o Rogério Ceni admitindo que ele perdeu um jogo por um time que jogou mais que o time dele. Porque o homem ignorante, né?
0: Ah, eu nunca gostei do Rogério
2: Ceni. Nunca gostei.
1: Mas ontem ele admitiu. Porque a última vitória que o Palmeiras teve esse ano contra o Bahia, ele falou que o Palmeiras só era na base do chutão. Né? E ganhou
2: ganhou,
1: né?
2: Lá.
1: Ganhou lá. Aí ontem parece que a bola no chão, ele deu uma admitida que o Palmeiras foi melhor. E o Bahia, eu tava vendo, fazia assim, ele tem duas derrotas seguidas, mas senão é só vitória. Ele tá bem no campeonato, cara.
3: Mas ele sabe.
1: Vai ser o osso quem vai pegar ele esse fim de semana, hein?
3: O Rogério Ceni ele é meio arrogante, assim, isso, né? Mas ele sabe treinar. Ele tem comando, né? Então, e a equipe do Bahia, assim, não, é uma boa equipe, né? Ele pegou uns renegados aí, o Kike Oliveira, né? Everton Ribeiro. E montou a equipe, e é uma equipe, como que eu vou...
2: Eric Pulgar também.
3: Sim, ela é uma equipe constante, assim, ela mantém um padrão, né? Ela não oscila, ela mais ganha do que perde.
0: Ela,
3: né?
0: Então, ela é aquela equipe... Nota 7, né? É. Ela não faz um 10, mas também não faz um 4. Ela mantém a média.
3: Ela mantém uma média, né?
1: É osso jogar com os caras.
3: É um feijãozinho com arroz ali, com aquele bife, de vez em quando, a batata frita, né?
2: Então... Viu lá do Fluminense? Que
0: o Fluminense teve lá. Nos últimos 5 jogos no Brasileiro, tem 3 vitórias, 1 empate e 1 derrota.
3: Olha aí, ó. Baita campanha nos últimos 5 jogos.
0: E, meus amigos, tem clássico Grenal. Vou começar com o imparcial aí, Branco. Tu já disse que o Grêmio vai pro Beleléu, né? Mas como é que tu vê esse jogo, cara? Que são os renegados contra os renegados também.
1: Barbaridade, hein? Eu acho que vai ser um jogo bom, viu? Vou torcer pra ser igual o último jogo da Copa do Brasil, que jogaram bola, não quiseram brigar, né? Então jogaram bola. Mas eu acho que o Renato sabe preparar o time pra esse tipo de jogo, né?
0: Pra goleada de 1 a 0.
1: E o outro treinador lá, ele tá,
2: tipo, conhecendo assim,
1: tá numa crescente, porque querendo ou não, ele tá, eu que nem eu falei essa semana, o Inter tem tarefas a serem cumpridas. Eu acho que ele tá seguindo certinho a tarefa para sair dessa zona da confusão. Eu acho que a tabela dele é melhor do que a do Grêmio é mais complicada. Eu não acho que vai ser um definidor de campeonato quem ganhar ou perder, né? Mas eu acho que o Grêmio leva uma certa
2: vantagem.
1: Uma certa vantagem por jogar em casa, né? Porém, eu acredito que o Inter vai ganhar lá, cara. Eu acho que
0: faz tempo que o Inter não ganha na Arena.
1: É, então, e assim, eu não quero te dizer não, mas eu acho que o Inter vai ganhar, cara. O time do Inter, que eu vi o primeiro tempo, que nem eu te falei, não é duro assistir o Corinthians, eu assisti o primeiro tempo, né? O time do Inter, o primeiro tempo... Cara, jogou legal, cara. Então, eu acredito que o Renato... Não, mas pensa comigo. O Renato, ele olha... Quem que é o jogador dele? Carlos Vinícius me perde cada gol que... Daí, contra o Palmeiras, queria terminar com o jogo. Ele é bom centroavante. Mas quem põe a bola pra ele jogar? Né? Era pra ser... Tava indo bem até aquele croata, né?
0: Krovinovic.
1: Com o Luiz Castro. Daí, o Renato banqueou o cara. Então, assim, aquele namorado, pelo amor de Deus, né, cara? Manda embora aquele cara, né?
0: Tem que mandar embora ele e quem contratou ele também.
1: E aí, assim, eu acredito que o Inter vá ganhar por 1-0 o jogo lá. Mas, assim, a minha intuição é porque eu acho que o time do Inter deu uma encaixadinha melhor do que a do Renato.
3: O jogo é tão ruim que os caras não podem nem brigar em campo, né? Porque se expulsar algum, acaba o time, né? Porque é 11 para cada lado, né? É a dependência de atleta, né? Então, eu acho, espero, que nem tu falou, né? Um empatezinho para mim, eu falei antes, né? Depois a gente voltou a falar de novo agora de Grenal. O empatezinho para mim é goleada, né? É um ponto fora, conta, tá dentro do script, do cronograma, né? De não perder uma ou duas fora e fazer o dever de casa, em casa, para poder escapar. E o que eu imagino, né? Que vai ser um jogo jogado. Porque Não tem desculpa. Os dois precisam ganhar. Os dois precisam do resultado. Né? Eles estão pau a pau, um ponto de diferença, 31, 30 pontos ali, né? E precisa acontecer. Então, vai jogar e vai ganhar quem for melhor, né?
0: Eu acho que o Renato vai jogar para não perder, Dudu.
2: Mas olha, Felipe, pelo que eu tô vendo nos últimos jogos, defensivamente...
3: Nós temos uma arma, rapidinho, né? Carboneiro é banco, né? Segundo tempo, sempre, né? E esse cara incendeia jogo. Esse cara incendeia jogo. Quem que incendeia o jogo do Grêmio? Quem incendeia o segundo tempo pro Grêmio? Eu não sei, não sou gremista. Não tem, né? O namorado?
0: O Silvio vai falar por mim.
3: Meu namorado?
2: De vez em quando tem um...
3: Então, o que acontece? Mano. Relativamente, tem uma vantagem. Eu não tô sendo... Sem clubismo. Sim, eu estou falando...
0: A lógica não tá errada.
3: Relativamente, não tem uma...
1: Porque o Inter não tá jogando num 4-3-3.
3: Exatamente.
1: Ele tá jogando com o Alejandro e o Vitinho.
3: Isso.
1: Na posição dele.
3: Um atacante
1: então,
3: centralizado.
1: Então, ele segura na manga o cara ali.
3: Exatamente. Pra só fazer, que, pra assim, fazer a correria.
2: O Grêmio com o Luiz Castro era uma coisa... Com o Renato é outro. Daí o que, que acontece? O Grêmio atrás está dependendo muito do Everton. Isso dá para ver nos últimos dois jogos. Tanto que o Grêmio, não sei quanto. O Palmeiras chutou no gol e deu 0-0, acho,
0: sim,
2: né?
0: Sim, sim.
2: E daí, assim, ó, que nem falava do Carlos Vinícius. Tinha que botar o Amuso de titular, gente. Ele deixava no banco. Eu tô falando do Luiz Castro.
0: Ah, sim.
2: E daí agora o Renato tem que, tipo, botar dois de ponta. Vamos pôr assim, ó. O Pavon aqui, que é o...
0: 4-3-3.
2: Isso aí. Exatamente. Daí, quem que é os volantes do Grêmio é o Vila Sante. Quem que é os outros dois, Felipe?
0: É que o Dodi não joga, provavelmente vai jogar o Nardoni.
2: Mas quem que é os outros dois?
0: Calma, deixa eu responder com calma. Vai jogar Nardoni, Vila Sante, e eu acho que ele vai mudar o esquema agora pra esse, tá? Na última agora, não lembro quem foi, que foi o outro volante, gente. Foi Dodi, a última. Mas agora o Dodi tá suspenso.
2: Mas, enfim, né? E daí teria que ter dois caras de velocidade pra bola chegar no Carlos Vinícius. Pra ele finalizar.
0: Foi o Danilo Barbosa que começou a última também.
2: É. Pra ele finalizar. E cuidar pra não tomar gol no último minuto, gente. Diz que o Grêmio jogou bem lá. E tomou gol no último minuto. Foi o que o pai me disse. Então, tem que ganhar e... Porque agora o Grêmio tem duas em casa seguida.
3: Mas, cara, tu tá ganhando de 1-0. Tá acabando o jogo, tá, falta pouco. Aí tu vai tomar o gol no último minuto.
2: Eu não tô.
3: É bola pro mato que o jogo é de campeonato.
2: Não, Diego, eu não tô ocupando, né?
3: Não é isso, cara. Mas eu tô vendo a cabeça, né? A cabeça
0: boa. Do jogo. Revogaram a prisão do auxiliar do Grêmio.
1: Opa!
0: Começamos a ganhar o
3: gol. Já até ganhou a corzinha, né? Porque ontem ele tava sem cor, né?
1: Ontem ele tava feio, hein?
0: Mas assim, ó, vamos analisar friamente como o clássico Grenal se apiquenou. A gente vai ter três grandes clássicos, né? Três dos maiores clássicos do Brasil. Cara, quem que vai querer assistir o clássico Grenal se não for gremista e colorado?
2: Ninguém.
0: Pela qualidade de jogo. Qualidade de jogo. O pessoal vai querer assistir o Fla-Flu.
1: Com certeza.
0: Ou vai querer assistir a rivalidade de Palmeiras e Corinthians. Pela qualidade de jogo, não vai querer assistir o Grenal.
2: Provável escalação do Grêmio. Everton, João Pedro, Gabriel Martins e o Wallace. Caio Paulista, Noriega, Vila Sante e Barbosa. Na frente, Pavon. Lembra que eu falei? Pavon, Amuso e Carlos Vinícius.
3: É, mas o Pavon joga de ala, né?
1: Kahneman não vai jogar?
2: É que eu não sei se ele não tá suspenso. Ele tomou amarelo depois.
3: É Kahneman ou Gustavo Martins. É um dos
2: não,
3: dois,
2: tá,
3: né?
2: Aqui, é que nos prováveis aqui, Diego.
3: Sim, eu também abri aqui. Também
0: vê, vi... a do Inter aí. Igual Anthony, do Inter.
3: Anthony, Bruno Gomes, Juninho e Mercado. Meio campo, Aguirre, Vidagra, Thiago, Maia e Bernabé. Ataque, Alan Patrick, Vitinho e Alejandro. Então, okay. Eu acho que ele vai jogar no mesmo esquema que ele jogou contra o
1: Corinthians.
0: Deixa eu trazer aqui, ó. Risco de rebaixamento da dupla Grenal. Só o Grêmio cai, 47,70%. Só o Inter cai, 9,18%. Os dois rivais caem, 26,77%, e nenhum dos dois cai, 16,35%. São dados apresentados pelo GE, projeções do economista Bruno Imazuimi. É um parceiro lá do Globo Esporte.
2: Eu não acredito.
3: Claro que ainda tem muito jogo, né? Mas o que, que acontece? O ano passado, o Inter estava na situação pior do que esse ano. Se ele caprichar, ele não precisa depender de ninguém, né? E o Grêmio, ao contrário, estava longe de cair. Estava no meio da tabela, né? Foi duas, três derrotas ali que, né, que deixaram de vencer ou de ganhar ou não conseguiram reverter o resultado, que deixaram chegar e pecou, né? E agora tá aí, o bicho vai pegar. E se cair, é, quem mais que uma é vez, o já tá Felipe, acostumado, né?
2: Quem que é o outro lateral esquerdo do Grêmio, tirando o Carlos?
0: Marlon.
2: O Caio Paulista?
0: É o Marlon e tem o gurizão da base, o Pedro Gabriel.
2: Mas então por que o Renato não usa Pedro Gabriel?
0: O
2: gente?
0: Renato não vai usar os guris da base pra queimar nesses jogos. O Renato não é cara que faz isso. Gente, vamos lá que tem que fechar o programa. Eu quero saber aqui, Diego, já vou deixar a câmera em ti. Vamos só nos grandes aqui. Jogos que vai ter. Atlético Mineiro e Santos.
3: Atlético e Santos lá, né?
0: Atlético.
3: Vai dar Atlético 1-0.
0: Dudu.
2: 1-1.
0: Branco.
1: 1-0, Santos.
0: Flamengo e Fluminense, Branco. Eu, pra mim, é 1-1 esse jogo.
1: 2-0, Fluminense.
0: Dudu.
2: 1-0, Fluminense.
3: 1-1.
0: 1-1. Vamos lá, Diego. Pra Palmeiras e Corinthians.
3: Palmeiras, 4-0.
0: Dudu.
3: Fácil.
2: Palmeiras, 2-0.
0: 3-0, Palmeiras.
1: 3-0, Palmeiras.
0: Vocês estão clássico Grenal, Branco.
1: 1-0, Inter.
2: Dudu. 1-0, Grêmio.
3: Sempre é sofrido, né? Vamos de 2-1, Inter.
0: Eu vou de 2-1, Grêmio, então, pra gente ser um pouquinho diferente. Mas... que Deus nos abençoe, que Nossa Senhora Aparecida interceda aí. Quem tem fé, quem não tem fé.
3: Que olha, é acho que faz tempo. O Alejandro vai dizer cantar no Grenal, é ali que ele vai fazer gol.
2: Diego, tu que é colorado, faz tempo que o Inter não ganha do Grêmio, né?
3: Ai, faz tempo que o Grêmio não ganha de ninguém, então tá tudo certo.
2: Não, o que importa é ganhar do Inter. Gente, o resto...
0: Não, o que importa é a gente ganhar. Segunda-feira não tem resenha, tá? É feriado. Terça-feira a gente volta com mais calma, todo mundo tranquilo. Valeu, Diegão.
3: Abraço.
2: Valeu.
0: Valeu, Dudu. Valeu, Branco.
1: Um abraço.
2: Abraço.
0: Gente, fechando por aqui o programa de hoje. Tá chegando a Voz do Brasil. Fui, até mais. Bom final de semana. Tchau, tchau.
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5: Olá, boa noite.
6: Boa noite para você que nos acompanha em todo o país.
5: Sexta-feira, 9 de outubro de 2026.
6: Vamos aos destaques do dia.
5: Preço dos combustíveis.
6: Impostos federais sobre a gasolina são zerados por 30 dias e desoneração do etanol é prorrogada.
5: Medidas incluem subvenção ao óleo diesel e fiscalização contínua. Thaís de Araújo.
7: Com a decisão, fica zerada por 30 dias a cobrança dos impostos PIS, COFINS e CID sobre a importação e a comercialização de gasolina.
6: Santuário de Aparecida espera mais de 500 mil fiéis nas celebrações da Padroeira do Brasil.
5: Movimentação de peregrinos e visitantes deve injetar mais de 3,5 bilhões de reais na economia.
6: E a Polícia Rodoviária Federal intensifica a fiscalização nas rodovias. Luciana Colares de Holanda.
8: Os corredores rodoviários de São Paulo e do Pará ganham atenção especial em direção ao Santuário Nacional de Aparecida e ao Círio de Nazaré.
5: Segunda-feira é dia das crianças e quem vai comprar presente de última hora deve ficar atento.
6: Em Metro alerta para cuidados na escolha dos brinquedos. Márcia Fernandes.
9: Segundo o Inmetro, um dos cuidados importantes é observar o selo que indica se o presente corresponde à idade da criança. É preciso observar também se há peças pequenas ou produtos tóxicos na composição.
5: Hoje, na apresentação da Voz do Brasil, Luciano Seixas e Mariana Júnior.
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5: Na próxima segunda-feira é dia de Nossa Senhora Aparecida, padroeira do Brasil.
6: E a Polícia Rodoviária Federal já está nas rodovias com operações de fiscalização e orientação aos condutores.
5: Com atenção especial para as estradas do interior de São Paulo, onde acontecem romarias em homenagem à Nossa Senhora Aparecida.
6: E também no estado do Pará, com as celebrações do Círio de Nazaré.
5: Com a movimentação, haverá reforço de policiamento para prevenir acidentes graves e aumento da criminalidade.
8: Todas as rodovias federais do país terão reforço na fiscalização entre 9 e 12 de outubro. E os corredores rodoviários de São Paulo e do Pará ganham atenção especial por causa da grande mobilização em direção ao Santuário Nacional de Aparecida e ao Círio.

0: de Nazaré. A Polícia Rodoviária Federal vai ampliar o policiamento nos dois estados com emprego de policiais de diferentes regiões, que vão atuar na fiscalização de trânsito com foco no controle de velocidade e nas condutas que possam aumentar os riscos de acidentes. E a PRF faz recomendações aos romeiros e motoristas, como detalha Natália Guimarães, da Comunicação Social da Polícia Rodoviária Federal.
1: Aos romeiros, a orientação é de usar roupas claras, materiais refletivos, deslocar no sentido contrário da via e mantendo distância dos veículos. Os ciclistas devem utilizar o capacete, se deslocar no fluxo dos veículos e manter distância deles. Aos motoristas, a atenção é redobrada, principalmente em trechos com presença de romeiros e ciclistas, evitando o excesso de velocidade, o uso do celular no volante e, claro, se beber, não dirige.
0: Em São Paulo, uma das novidades da operação será o emprego de drones no apoio ao trabalho. Os equipamentos vão ampliar a capacidade de observação das rodovias e pontos de maior concentração de pedestres e veículos. A operação também vai contar com o apoio de um helicóptero e, em caso de emergência, ligue 191. Reportagem Luciana Colares de Holanda.
2: E o Santuário Nacional de Aparecida, no interior de São Paulo, se prepara para receber uma multidão de devotos na próxima segunda-feira, dia dedicado à padroeira do Brasil.
3: De acordo com o Ministério do Turismo, mais de 500 mil fiéis são esperados para as celebrações. E o feriado prolongado deve movimentar cerca de 3 bilhões e 590 milhões de reais na economia da região.
2: Neste ano, a rota de peregrinação Caminho da Fé, que termina no Santuário de Aparecida, passa a ser reconhecida por lei como Rota Turística Nacional, com o objetivo de estimular o turismo religioso, cultural e rural.
3: Para quem vai à região, a recomendação é redobrar a atenção nas estradas, que recebem grande número de romeiros a pé e de bicicleta.
2: Centenas de estudantes e pesquisadores tiveram seus trabalhos interrompidos pelo incêndio que atingiu laboratórios da Universidade Federal de Pernambuco na noite da última quarta-feira.
3: A Polícia Federal instaurou um inquérito e iniciou a perícia para apurar o caso.
2: Por conta do episódio, a CAPES, Coordenação de Aperfeiçoamento de Pessoal de Nível Superior, anunciou a prorrogação de bolsas e apoio para a retomada das pesquisas em outras instituições.
3: No local será erguida uma nova estrutura com 7 mil metros quadrados e recomposição total dos laboratórios.
4: A nova estrutura que será erguida na Universidade Federal de Pernambuco terá cerca de 7 mil metros quadrados, mais que o dobro da área do prédio atingido pelo incêndio. A previsão é que a obra comece após a conclusão da perícia e das investigações sobre o ocorrido. Também será feita a recomposição dos equipamentos dos laboratórios atingidos. O ministro da Educação, Leonardo Barchini, esteve na universidade para acompanhar de perto a situação.
5: A minha vinda aqui, primeiro, para prestar solidariedade aqui à comunidade acadêmica da universidade, em especial aos professores, aos cientistas, aos estudantes que faziam suas pesquisas aqui no prédio, e tudo aquilo que for necessário nós faremos para que os prejuízos sejam os mínimos possíveis, principalmente o prejuízo na pesquisa e principalmente no bem-estar dos estudantes.
4: No local atingido funcionavam laboratórios de diferentes áreas, como fármacos, genética e inovação terapêutica. Nesses espaços estavam em andamento pelo menos 200 trabalhos acadêmicos. A CAPES anunciou que, com o incêndio, as bolsas de pesquisadores serão prorrogadas pelo tempo necessário à continuidade dos trabalhos. Estudantes de doutorado e mestrado poderão dar andamento às pesquisas em instituições estrangeiras e nacionais, em parceria com a UFPE. A Polícia Federal está investigando as causas do incêndio. Foi instaurado inquérito e iniciados os trabalhos de investigação e perícia. Por enquanto, o trabalho é feito com a ajuda de robôs e drones, já que as condições do prédio ainda não permitem a entrada dos peritos. A ideia é identificar a origem do fogo e reconstruir a dinâmica do incêndio. Reportagem Graziela Mendonça.
2: Abastecer o carro da deve ficar mais barato a partir desse mês.
3: O governo federal zerou os impostos sobre a gasolina por 30 dias e ampliou os subsídios ao etanol e ao diesel importado.
2: As medidas buscam conter a alta dos combustíveis gerada pela crise internacional do petróleo, em razão dos conflitos no Oriente Médio.
3: Além dos subsídios, postos e distribuidoras passam por fiscalização reforçada para garantir que a redução chegue ao consumidor sem abusos.
6: Com a decisão, fica zerada por 30 dias a cobrança dos impostos PIS, COFINS e CID sobre a importação e a comercialização de gasolina. Esse período pode ser prorrogado. No caso da gasolina, o desconto será de 89 centavos por litro. Também foi prorrogada a desoneração do etanol hidratado, de 19 centavos por litro. Além disso, foi anunciada uma subvenção extra aos importadores de óleo diesel. Agora, eles passam a receber R$ 1,40 por litro a mais, além dos R$ 2,12 que já estavam em vigor. O montante, que deixará de ser arrecadado, será compensado com receitas extraordinárias do petróleo da União. O ministro do Planejamento e Orçamento, Bruno Moretti, explica os impactos das medidas.
7: Isso vai trazer ainda mais tranquilidade para a garantia de abastecimento interno, para a nossa oferta, e de estabilidade de preço. O custo, repito, dessa subvenção vai no valor de 1,6 bilhão por esse período de 30 dias.
6: Também foi apresentado um balanço da Operação Carga Pesada, que fiscalizou os preços praticados nos postos de combustíveis. Na primeira fase da operação, foram fiscalizados 11.140 postos e 463 distribuidoras. Já na segunda fase, foram realizadas 676 ações. O secretário nacional de consumidor do Ministério da Justiça e Segurança Pública, Ricardo Morishita, afirmou que o trabalho de combate às práticas abusivas continuará.
8: Foram realizadas 271 medidas nessas duas semanas e meia pela Senacom, sendo compreendidas 142 notificações, que é o acompanhamento e monitoramento de preço documentado, mas também 129 processos administrativos sancionatórios, onde há uma acusação formal sobre a elevação dessa margem de preço. Essas medidas vão continuar, elas são de natureza permanente e a gente espera cada vez mais encontrar uma normalidade ou pelo menos uma adequação.
6: As ações buscam conter a alta dos preços dos combustíveis provocada pelo conflito no Oriente Médio. O preço do petróleo passou de US$ 100 por barril, mais de 40% acima do valor registrado antes da guerra. Com locução de Thaís de Araújo, reportagem Márcia Fernandes.
2: Pois é, e abastecer o veículo com etanol ou diesel no Brasil vai além da escolha na bomba. Movimenta uma ampla cadeia produtiva, gera empregos e tem impacto na renda no país.
3: Com mudanças recentes no percentual de biocombustíveis misturados à gasolina, os motoristas também exercem papel fundamental na fiscalização, podendo denunciar irregularidades.
2: Confira na reportagem de Luana Karen.
9: Os carros ainda eram raros nas ruas quando o etanol começou a ser pesquisado no Brasil. Era a década de 1920 e a ideia era reduzir a dependência do petróleo que vinha do estrangeiro. Mas foi na década de 1970, com o encarecimento dos combustíveis fósseis após sucessivas crises, que surgiu no Brasil o Programa Nacional do Álcool, o Proálcool. Como explica o professor de Química da Universidade de Brasília, Paulo Anselmo Soares.
10: Na década de 70, quando tem aquelas crises do petróleo, e aí a gente tem várias iniciativas, uma delas é o etanol, mas a gente teve outros também, como o carvão vegetal, também teve a iniciativa do óleo e o biodiesel para substituir o diesel de petróleo.
9: Atualmente, o Brasil produz etanol anidro, que é misturado à gasolina, e etanol hidratado, disponível diretamente nos postos de combustível. Desde 1º de agosto, a mistura de etanol anidro à gasolina passou de 30% para 32%. Já o biodiesel está disponível apenas na mistura com o diesel. Em cada litro de diesel, está autorizada a adição de 15% de biodiesel. O professor Paulo Soares, da UNB, explica que a maior parte da matéria-prima para a produção do biodiesel vem da soja.
10: 70, 75% que vem da soja, Aí temos mais um pouquinho aí que vem de outras commodities agrícolas, como, por exemplo, o caroço de algodão. Mas a gente também tem o processamento aí de um monte de resíduos do frigorífico.
9: A diretora do Departamento de Biocombustíveis do Ministério de Minas e Energia, Lorena Mendes de Souza, destaca que o uso de biocombustíveis reduz impactos ambientais e movimenta toda uma indústria nacional criada em torno das produções de etanol e biodiesel.
11: Porque eles são uma das

0: notificação de possíveis irregularidades, fazendo denúncias no telefone da ANP, o 0800 970 0267. Reportagem Luana Karen.
1: Pescadores artesanais de todo o país. Foi ampliado o prazo para solicitar o seguro defeso.
2: Agora, os trabalhadores podem fazer o pedido entre 30 dias, pedido 30 dias antes e até 90 dias depois do início do período de restrição da pesca. A mudança busca facilitar o acesso e garantir o benefício a quem tem direito.
1: O período é marcado pela pausa temporária na pesca para proteger a reprodução dos animais.
2: Além do novo prazo, o INSS confirmou o pagamento do quarto lote do seguro defeso para mais de 21 mil pescadores.
1: Os depósitos acontecem entre os dias 13 e 17 de outubro. Para consultar a data exata da liberação, o trabalhador deve acessar o aplicativo da carteira de trabalho digital.
2: Se preferir, a consulta também pode ser feita pelo telefone pela central Alô Trabalho, no número 158.
1: Trabalha por conta própria encontra no acesso a novos clientes a oportunidade de aumentar a renda dos pequenos negócios.
2: E na semana do empreendedor, uma ferramenta gratuita conecta prestadores de serviço a demandas de órgãos públicos. É a plataforma Contrata Mais Brasil.
1: E ainda tem a possibilidade de crédito e renegociação de dívidas para pequenos empresários. Confira na reportagem.
3: Quem trabalha por conta própria sabe. Encontrar um novo cliente pode fazer diferença no fim do mês. Assim foi com Gutenberg, que presta serviços gerais em Pernambuco e conseguiu uma oportunidade de trabalho em um posto de saúde no Recife. A contratação aconteceu por meio do Contrata Mais Brasil, plataforma que aproxima pequenos negócios de órgãos públicos e envia ao empreendedor, pelo WhatsApp, avisos sobre oportunidades de contratação de acordo com a atividade e o município.
4: Eu identifiquei uma demanda que eu poderia realizar o serviço. Contactei o gerente, realizei a visita técnica. No outro dia já fui contratado, que foi para troca de película fumê, para colocar nas janelas do posto de saúde. Emiti a nota fiscal e o gerente já realizou o pagamento no Pix.
3: Desde o ano passado, o Contrata Mais Brasil registrou 68 milhões de reais em contratos firmados. Atualmente, há 602 oportunidades disponíveis para prestação de serviços. Nesta semana do empreendedor, marcada pelo Dia do Empreendedor, no último dia 5, a experiência de Gutenberg mostra como o acesso a oportunidades pode abrir caminho para quem já está pronto para trabalhar. Mas quem trabalha por conta própria também precisa de apoio para organizar o negócio. Sobre esses serviços, fala o ministro do Empreendedorismo, da Microempresa e da Empresa de Pequeno Porte, Paulo Henrique Pereira.
5: Quando um pequeno negócio consegue chegar a um novo cliente, isso pode representar mais renda, mais trabalho e uma oportunidade de crescimento. E hoje já existem ferramentas disponíveis para ampliar essas possibilidades e também facilitar o acesso a crédito e outros serviços importantes para quem empreende.
3: Entre essas opções estão o Procred 360, linha de crédito para MEIs e microempresas, e o Desenrola MEI, voltado à renegociação de dívidas. Para conhecer essas e outras opções, basta acessar o portal do empreendedor no endereço gov.br/empreendedor. Reportagem Andressa Conde.
2: Feira é dia das crianças e quem vai comprar os presentes nesse final de semana precisa ficar atento com a qualidade dos brinquedos.
1: Desde setembro, o Inmetro tem realizado operações de fiscalização em todos os estados para averiguar se os produtos atendem aos requisitos técnicos e de segurança antes de chegar ao consumidor, inclusive nas vendas pela internet.
2: Confira os cuidados que você deve ter na hora das compras, na reportagem de Márcia Fernandes.
6: Na hora de escolher o brinquedo ideal para o Dia das Crianças, tem gente que leva em conta se o objeto vai ser divertido, se vai agradar o presenteado, mas é preciso ter atenção na escolha. Segundo o Inmetro, um dos cuidados importantes é observar o selo que indica se o presente corresponde à idade da criança. É preciso observar também se há peças pequenas ou produtos tóxicos na composição. Valnei Cunha é chefe da divisão de fiscalização do Inmetro. Ele explica que uma das principais medidas que devem ser tomadas é verificar se ele possui o selo de identificação da conformidade do Inmetro.
7: Quando um produto, ele é certificado pelo Inmetro, ele obrigatoriamente vai passar por vários ensaios, vários testes, para que possa caracterizar a segurança do uso desse produto.
6: O Inmetro destaca que é preciso ter cuidado também com os chamados squishes e slimes, brinquedos macios que muitas vezes imitam alimentos e possuem texturas atraentes. Diferente do que muitas vezes é divulgado nas redes sociais, esses materiais não podem ser aquecidos no micro-ondas.

0: forno ou outras fontes de calor. Vale também a regra que deve ser seguida na escolha de qualquer brinquedo: observar a procedência, a faixa etária e as informações de segurança, como o selo. É o que aponta Valnei Cunha, do Inmetro.
1: Quando você tem um brinquedo, ele apresenta o selo do Inmetro, o Inmetro está atestando que ele passou por vários ensaios para mostrar a qualidade e a segurança no uso daquele produto.
0: Outra dica importante é comprar sempre no mercado formal, evitando camelôs e feiras, um cuidado que o aposentado Antônio Elcio faz questão de tomar.
2: Eu compro sempre na loja, que é mais seguro, né? A gente vê selo de Inmetro, vê tudo, né?
0: Daniel Carnaúba é diretor do Departamento de Proteção e Defesa do Consumidor. Ele destaca que o consumidor pode procurar órgãos competentes no caso de comprar um produto falsificado.
3: Primeiro, fazer uma reclamação direta para a loja ou para o site aonde ele adquiriu. É importante também que o consumidor reporte esse caso para os órgãos de defesa do consumidor, fazer uma denúncia para os PROCONs.
0: Empresas e estabelecimentos que comercializam produtos não regulamentados estão sujeitos a penalidades. Se o consumidor identificar um brinquedo falsificado ou sem o selo do Inmetro à venda, pode comunicar o caso à ouvidoria do Inmetro pelo telefone 0800 285 1818. Reportagem Márcia Fernandes.
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5: Imagine fazer uma viagem e ao invés de se hospedar em um quarto, você vai ficar numa cabine. Os corredores ganham outro nome, são decks. E pelas janelas do hotel flutuante, uma cidade diferente da costa brasileira no horizonte.
4: É chegada a temporada de cruzeiros, que vai de outubro a abril do ano que vem.
5: Os navios podem chegar a receber mais de 6 mil passageiros em uma só viagem.
4: A previsão dessa temporada é de mais de 830 mil leitos com diferentes roteiros.
5: E quem já viveu a experiência garante. Além da estrutura de lazer a bordo, viajar de cruzeiro é a oportunidade de conhecer vários destinos sem precisar desfazer as malas a cada parada.
6: Uma luz azul me guia, com a firmeza e os lampejos do farol.
7: Mais de 7 mil quilômetros do território brasileiro são banhados pelo mar, formando praias paradisíacas e paisagens de tirar o fôlego. E já que estamos falando de mar, que tal viajar por ele? Mês de outubro abre oficialmente a temporada de cruzeiros no Brasil. Até abril estão previstos 8 navios que vão oferecer 187 roteiros e 675 escalas. Os dados do Ministério do Turismo mostram um aumento de 24% em relação à temporada anterior. Viajar por diferentes destinos sem trocar de hotel, carregar malas ou abrir mão do lazer. Essa opção tem atraído cada vez mais gente e de todas as idades. É o que conta o Daniel Marrocos, especialista no segmento.
8: O melhor custo-benefício dentro de uma viagem, você já inclui alimentação, hospedagem, deslocamento, todo entretenimento. Então, dentro de um pagamento só, a gente consegue englobar todos os serviços. Acaba sendo muito prático e econômico.
7: Há quem avalie o cruzeiro como um resort flutuante. A bordo, os passageiros encontram piscinas, restaurantes, além de shows e festas. E uma viagem de cruzeiro também pode ter um significado especial. Para além do turismo, a experiência pode realizar um sonho. O Raimundo Feitosa embarcou no cruzeiro temático do cantor Roberto Carlos. Fã do músico, ele já repetiu a viagem, mas na segunda vez fez uma surpresa para a esposa.
9: Achei que ia sair do navio, ela olhou para minha cara assim e disse: que nós vamos fazer aqui? Eu digo, te acorda, mulher, nós estamos no navio de novo. Ela disse, eu não acredito. Aí foi uma emoção, tipo assim, resumindo, principalmente quem nasceu aqui no Aço Inferior e tal, poxa, passar 5 dias no cruzeiro do Roberto Carlos, é como se estivesse no paraíso, como se estivesse no céu, né?
10: Eu te amo.
7: Além da estrutura de lazer, a possibilidade de conhecer várias cidades durante uma mesma viagem também atrai passageiros. O navio segue o roteiro previsto, enquanto os viajantes podem desembarcar para conhecer os destinos e retornar à mesma cabine no fim do passeio. A Lilian Feitosa também é fã desse tipo de turismo. Ela gosta do conforto de não precisar desfazer as malas cada vez que o navio Brasil atraca em uma nova cidade.
10: As paisagens são lindas, né? A gente pode conhecer vários locais sem você ter necessariamente que se hospedar naquele local. Você pode passar o dia, muitas vezes até dois dias. Então é muito bacana. Eu acho assim, eu sou uma entusiasta de cruzeiros.
7: E para quem pensa em embarcar, a dica é comparar os roteiros, verificar quais serviços estão incluídos no pacote e calcular os gastos extras, como bebidas, excursões e outras atividades cobradas à parte. Assim, dá para escolher a viagem que combina com o orçamento e aproveitar a experiência de conhecer novos destinos sem precisar trocar de hotel a cada parada e curtir muito a vista do nosso delicioso litoral brasileiro. Eu sou a Raquel Mariano e até a próxima viagem.
4: E na semana que vem, do alto mar, nós vamos direto para as serras de Minas Gerais.
5: A gente celebra o Dia do Patrimônio Cultural e Material, instituído pela Unesco para falar de uma iguaria que está na mesa de muitos brasileiros, o queijo Minas.
4: Então, prepare o paladar e acompanhe a Voz pelo Brasil.
5: As notícias do governo federal.
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4: Fique agora com as notícias do Poder Judiciário e do Congresso Nacional. Boa noite.
5: Lembrando que segunda-feira, feriado nacional, não tem a Voz do Brasil. A gente volta na terça-feira. Boa noite, bom feriado.
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13: Presidente do STF, do CNJ, defende fortalecimento da magistratura e preservação das garantias constitucionais.
14: STJ define critérios para penhora de salário por dívidas não alimentares.
13: Parceria entre TSE e MEC vai levar educação política para as escolas brasileiras.
14: Boa noite, eu sou Marcela Luiz.
13: E eu sou Walter Lima.
14: O presidente do Supremo Tribunal Federal e do Conselho Nacional de Justiça, ministro Edson Fachin, participou nesta sexta-feira do encerramento da 22ª reunião do Conselho Nacional de Presidentes de Tribunais de Justiça, CONSEPRE. O evento ocorreu no Tribunal de Justiça do Paraná, em Curitiba.
13: Na ocasião, o ministro Fachin afirmou que a modernização do judiciário deve conciliar eficiência, independência judicial e respeito à Constituição. O ministro defendeu o fortalecimento da magistratura e a preservação das garantias constitucionais.
15: Valorizar a magistratura com transparência e sob regras bem informadas não se trata de defender corporações, trata-se sim de defender a qualidade da jurisdição que é cidadã e que o cidadão recebe.
14: Fachin destacou várias medidas adotadas para fortalecer o sistema de justiça, como o grupo de trabalho coordenado pelo desembargador Francisco de Oliveira Neto, para analisar propostas legislativas relacionadas à remuneração da magistratura.
13: O presidente do STF do CNJ também ressaltou o projeto de modernização do sistema de justiça, conduzido pelo Centro de Estudos Constitucionais do Supremo. A iniciativa reúne contribuições de 87 instituições para a formulação de propostas de aprimoramento do judiciário.
14: STJ decide que, em casos excepcionais, salários e outras verbas remuneratórias podem ser penhorados para pagar dívidas não alimentares, independentemente do valor recebido pelo devedor.
13: O entendimento foi firmado em recurso repetitivo. Fátima Uchoa.
16: A tese definida servirá para orientar juízes e tribunais de todo o país na análise de casos com a mesma questão jurídica. Ainda segundo o STJ, a penhora só será permitida quando frustrados outros meios de cobrança e, mesmo assim, deve sempre preservar o mínimo necessário para o sustento do devedor e da família dele. O relator ministro Raul Araújo afirmou que a obrigação de provar o comprometimento do sustento digno é do próprio devedor, que detém maior possibilidade de apresentar em juízo informações sobre despesas essenciais como moradia, alimentação, educação e saúde.
14: O Tribunal Superior Eleitoral e o Ministério da Educação fecharam uma parceria para levar educação política e o direito da cidadania às escolas.
13: O assunto passou a ser obrigatório na educação básica depois de uma mudança na Lei de Diretrizes e Bases da Educação Nacional, aprovada em julho. Vitor Struck.
17: O presidente do TSE, ministro Cássio Nunes Marques, e o ministro da Educação, Leonardo Barchini, firmaram compromisso de parceria para levar a educação política e o direito da cidadania às escolas de todo o Brasil. Os dois órgãos irão definir como esses conteúdos vão ser trabalhados. Temas como a história do voto e como as eleições acontecem devem entrar em discussão. O TSE vai fornecer material didático e indicar especialistas para apoiar professores e estudantes.
14: O Brasil tem 1.650.000 crianças e adolescentes em situação de trabalho infantil.
13: A Justiça do Trabalho está atenta e atua para combater esse tipo de exploração. Simone Moura.
18: A lei proíbe o trabalho antes dos 16 anos, exceto como aprendiz a partir dos 14. Os últimos dados do IBGE apontam mais de 500.000 de crianças e adolescentes nas piores formas de trabalho infantil, como as que oferecem riscos à saúde e ao desenvolvimento. Por isso, o TST e o Conselho Superior da Justiça do Trabalho reforçam a prevenção e o combate ao trabalho infantil em todo o país.
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14: Uma boa noite.
13: E um bom fim de semana.
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19: Eu sou Paula Groba.
5: E eu sou Humberto Pinheiro.
19: E estes são os destaques de hoje do Jornal do Senado, que começa agora.
5: Votação em segundo turno da PEC sobre fim da escala 6x1 pode ter calendário acelerado.
19: Senado fica sem representantes da Constituinte pela primeira vez desde 1988.
5: Senadores discutem se suspensão de salário de agente público afastado por violência contra a mulher é constitucional.
19: Boa noite.
5: Boa noite.
19: O fim da escala 6x1, que pode garantir mais dias de descanso aos trabalhadores, avança no Senado.
5: Os senadores realizaram a terceira sessão de discussão da proposta em primeiro turno. E o calendário de votação em segundo turno pode ser acelerado. Repórter Pedro Pincer.
20: As duas últimas sessões devem ocorrer na próxima semana, quando também é esperada a votação em primeiro turno. A votação em segundo turno depende da aprovação de um requerimento de calendário especial, mais curto, que está sendo elaborado pela liderança do governo no Senado. O documento está em fase final de coleta de assinaturas e deverá ser apresentado na próxima semana. A líder do governo, Tereza Leitão, do PT de Pernambuco, acertou com o presidente da Casa, Davi Alcolumbre, que vai encaminhar o pedido. Ele disse que vai enviar o requerimento para votação no plenário logo que o receber. Se aprovado, o calendário especial poderá permitir a votação da PEC em dois turnos na mesma semana. Para o senador Paulo Paim, do PT do Rio Grande do Sul, o Senado deveria aprovar o texto por unanimidade. Segundo ele, nenhum parlamentar deveria querer ter no currículo um voto contra a redução da jornada.
21: Não podemos aceitar que alguém passe a vida inteira trabalhando 6 dias e descansando 1 dia. Chegou a hora da mudança. Não podemos aceitar jornadas que afastem pais, mães, filhos, netos e bisnetos. Não podemos aceitar que o trabalhador chegue à aposentadoria doente, cansado, sem forças para aproveitar a vida.
20: Uma PEC precisa ter ao menos 3/5 dos votos favoráveis nas duas votações, o que representa o apoio de pelo menos 49 senadores.
19: A senadora Zenaide Maia, do PSD do Rio Grande do Norte, também se manifestou a favor da redução da jornada de trabalho, que, segundo ela, é especialmente importante para as mães solo. De acordo com a parlamentar, essas mulheres precisam conciliar o trabalho, a educação dos filhos e a responsabilidade pelo sustento da família.
1: Ao citar que algumas empresas já adotam voluntariamente a jornada de 40 horas semanais, Zenaide Maia ressaltou que o fim da escala 6x1 também pode estimular o consumo, pois trabalhadores com mais tempo disponível teriam melhores condições de participar da economia.
2: Nós temos no Brasil 10 milhões e 300 mil mulheres que são mães solo, ou seja, cuida dos seus filhos sozinhas. Essa mulher só tem o domingo para olhar seus filhos, para fazer sua feira, adoece qualquer ser humano normal, mentalmente, exaustivamente.
19: Na mesma linha, a senadora Leane Lemos, do PSB do Distrito Federal, afirmou que 57% das pessoas que seriam beneficiadas pela redução da jornada de trabalho são mulheres, que também enfrentam jornadas de trabalho doméstico e de cuidados com a família. De acordo com a parlamentar, desde 1935, a Organização Internacional do Trabalho fala em 40 horas como a carga ideal a ser alcançada por todos os países. Segundo ela, atualmente 50% dos países já adotam essa carga horária semanal.
1: Para Leane Lemos, a redução da jornada não significa necessariamente queda de produtividade e acrescentou ainda que há uma tendência mundial de buscar maior equilíbrio entre a vida profissional e a pessoal. Na avaliação da senadora, o fim da escala 6x1 pode beneficiar principalmente trabalhadores de menor escolaridade e em situação de maior vulnerabilidade.
22: Os mais afetados são aqueles que têm menor escolaridade, maior vulnerabilidade, analfabetos e pessoas com ensino fundamental incompleto. 91% das pessoas trabalham mais do que 40 horas semanais nessas condições.
19: Um projeto em análise no Senado prevê a suspensão da remuneração de agente público afastado por violência contra a mulher.
1: O texto está pronto para votação na Comissão de Direitos Humanos, mas o relator considera que a medida pode ser inconstitucional. A reportagem é de Luísa Mello.
23: A proposta do senador Nelsinho Trade, do PSD do Mato Grosso do Sul, inclui a suspensão de salário de agente público enquanto estiver afastado por violência doméstica contra a mulher. O texto muda a Lei Maria da Penha com o objetivo de ampliar a proteção de mulheres vítimas de violência. A senadora Damaris Alves, do Republicanos do Distrito Federal, disse em plenário que é preciso revisar as políticas públicas de proteção feminina.
24: Nós temos mecanismo de defesa, proteção, e nós não estamos dando conta. O que está acontecendo? Nós vamos ter que parar tudo e a gente vai ter que rever a violência contra a mulher no Brasil.
23: A proposta está pronta para votação na Comissão de Direitos Humanos. O relator, sargento Reginauro, do PSDB do Ceará, apresentou em setembro um parecer pela rejeição porque a considera inconstitucional. Segundo ele, seria uma espécie de punição antes da sentença definitiva.
19: A geração de parlamentares que ajudou a escrever a Constituição Brasileira de 1988 não terá mais representantes no Senado a partir de 2027.
1: A mudança marca uma transição histórica na casa, que pela primeira vez desde a promulgação da carta, não contará com nenhum constituinte entre seus integrantes. Repórter Rodrigo Rezende.
25: Depois de quase 40 anos da promulgação da Constituição Cidadã, em 1988, pela primeira vez em 2027, o Senado não terá entre seus integrantes pelo menos um representante que participou da Assembleia Constituinte na década de 80. O senador Renan Calheiros, do MDB de Alagoas, era um dos integrantes daquele colegiado, mas perdeu a eleição para Arthur Lira, do PP, e Marina JHC, do PSDB. Outro constituinte que deixa o Congresso a partir de 2027 é o senador Paulo Paim, do PT do Rio Grande do Sul. Ele não disputou as eleições de 2026. Paim destaca que a constituinte foi um dos marcos de sua carreira política.
26: Por decisão de um Congresso de Trabalhadores, liguei deputado federal constituinte. Escolhi um para ser o deputado federal constituinte. Eu fui eleito pelo Rio Grande do Sul. Depois de 40 anos, deixarei o Congresso.
25: No caso da Câmara dos Deputados, a apenas um representante da Constituinte de 1988 conseguiu mandato a partir de 2027. É o deputado federal Sérgio Brito, do PSD da Bahia.
0: Eleições 2026.
19: Quem não votou no primeiro turno e ainda não justificou tem até o dia 3 de dezembro para regularizar a situação. O pedido pode ser feito pelo aplicativo e-título, pelo autoatendimento eleitoral, na internet ou presencialmente em qualquer cartório eleitoral. É necessário apresentar documento que comprove o motivo da ausência.
1: Quem não justificar ou não pagar a multa fica com o título irregular e pode ter restrições, como a impossibilidade de obter passaporte, tomar posse em concurso público e renovar matrícula em instituição pública de ensino. A multa é de R$3,51 por turno não votado. Quem não votar no segundo turno terá até 8 de janeiro de 2027 para justificar a ausência. Edição de Paula Groba e trabalhos técnicos de Eliseu Caires, o Jornal do Senado fica por aqui. Acompanhe agora as notícias do Tribunal de Contas da União e da Câmara dos Deputados. Boa noite.
19: Uma boa noite e um bom fim de semana.
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3: 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O encontro será nos dias 11 e 12 de novembro, em Brasília. Gestores públicos municipais de todo o país podem participar. Durante os dois dias, serão realizadas oficinas, atividades de formação e troca de experiências sobre desafios enfrentados para melhorar a gestão pública. A programação também vai permitir que os participantes conheçam experiências de outros municípios e discutam soluções que podem ser aplicadas na administração pública. A iniciativa faz parte do programa Gestor Capacitado, programa do Tribunal voltado à capacitação de gestores. 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
6: Plenário pode criar assentamentos agrícolas nas periferias das cidades.
7: Outubro Rosa alerta sobre prevenção e tratamento do câncer de mama.
6: Comissão aprova pena maior para feminicídio em situações específicas.
8: Boa noite. A Comissão de Constituição e Justiça aprovou o aumento da punição para feminicídio em determinadas situações. O objetivo é modernizar a legislação para não dar chance de o criminoso receber uma pena mais leve. Quem tem os detalhes é a repórter Paula Bittar.
9: A Comissão de Constituição e Justiça da Câmara aprovou uma proposta que prevê o aumento de pena para o crime de feminicídio em determinadas situações. O feminicídio é o assassinato de mulheres no contexto de violência doméstica ou por discriminação por elas serem mulheres. A versão aprovada pela CCJ foi um texto apresentado pela relatora, deputada Laura Carneiro, do PSD do Rio de Janeiro. O original da deputada Érica Hilton, do PSOL de São Paulo, torna mais rigorosa a punição para quem agredir mulheres com o objetivo de causar lesões, mutilações ou traumas em áreas como rosto, pescoço, cabeça, seios e genitália. Mas Laura Carneiro argumentou que o Código Penal já prevê como circunstâncias agravantes o motivo fútil ou torpe, o emprego de tortura ou outro meio cruel e a prática de violência contra a mulher. Isso já abrangeria o objetivo do projeto, segundo ela. O texto apresentado por Carneiro, segundo a relatora, busca modernizar a legislação, fazendo com que o feminicídio passe a ter total consonância com o crime de homicídio de mesma natureza, não deixando nenhuma brecha legal que possa resultar numa punição mais leve ao criminoso.
10: Boa parte dessas situações cruéis e covardes já encontram amparo e punição severa nas agravantes gerais, nas qualificadoras do nosso Código Penal, na Lei Maria da Penha. Ou seja, o sistema jurídico já reprova duramente essa violência. Então, nós adequamos nosso relatório, mudamos um pouquinho o texto da deputada Érica Hilton para dar um recado social ainda mais firme. É o Estado endurecendo a lei para dizer que a vida, a integridade, a dignidade das mulheres brasileiras não serão toleradas se forem violadas dessa maneira.
9: De acordo com o texto aprovado, a pena para o crime de feminicídio, que atualmente é de reclusão de 20 a 40 anos, será aumentada em 1/3 se o crime for cometido por motivo torpe ou fútil nas dependências de instituição de ensino ou por integrante de organização criminosa ultraviolenta, grupo paramilitar ou milícia privada. Hoje, o Código Penal já prevê esse aumento quando o feminicídio for cometido em outros casos, como durante a gestação, nos 3 meses posteriores ao parto, se a vítima é a mãe ou a responsável por criança, adolescente ou pessoa com deficiência de qualquer idade, contra pessoa menor de 14 anos ou maior de 60 anos, ou em descumprimento das medidas protetivas de urgência previstas na Lei Maria da Penha, entre outros. A proposta que aumenta a pena para o crime de feminicídio em determinadas situações ainda depende de análise pelo plenário. Da Rádio Câmara de Brasília, Paula Bittar.
6: Projeto de Fausto Pinato, do União de São Paulo, cria o programa Mulher Segura para prevenir o feminicídio por meio de um sistema de alerta precoce e sigiloso. Pelo texto, familiares, vizinhos ou serviços de saúde poderão informar sinais de risco e violência doméstica antes mesmo do registro de boletim de ocorrência.
8: De acordo com Fausto Pinato, a aproximação será feita de forma discreta em locais que a vítima já frequenta, como postos de saúde ou escolas dos filhos. Ele reforça que a medida busca agir antes da tragédia, oferecendo proteção, suporte psicológico e ações de autonomia financeira para as mulheres.
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0: deputada federal do PL do Espírito Santo apresentou o projeto que aumenta as penas para o crime de estupro de vulnerável. O texto também prevê castração química como condição para benefícios na execução penal, mediante avaliação médica e decisão judicial.
1: O projeto de Gilvanda Federal também estabelece o uso de tornozeleira eletrônica por no mínimo 5 anos após a soltura de condenados por crimes sexuais. Para ele, a medida reforça a segurança de crianças e adolescentes, mantendo o devido processo legal.
0: Projeto de Pinheirinho, do PP de Minas Gerais, torna obrigatória a realização de campanhas educativas permanentes nas escolas públicas e privadas sobre a prevenção da violência contra crianças e adolescentes. O deputado propõe foco especial no mês do Maio Laranja, com orientações para cada faixa etária.
1: Pinheirinho avalia que as denúncias são subnotificadas porque a maioria dos abusos acontece dentro do ambiente familiar. Ele reforça que a escola é essencial na identificação precoce dessas situações e defende a capacitação dos educadores para reconhecer sinais de violência.
0: Daniel Freitas, do PL de Santa Catarina, defende a aprovação da proposta que reorganiza o sistema de segurança pública para ampliar a integração entre União, Estados, Distrito Federal e municípios. O texto que cria o Sistema Único de Segurança Pública foi aprovado pela Câmara e está em análise no Senado.
1: Daniel Freitas entende que a medida pode tornar mais eficiente o enfrentamento ao crime organizado, com o planejamento conjunto e o compartilhamento de informações entre os órgãos de segurança das 3 esferas de poder.
0: Jadiel Alencar, do Republicanos do Piauí, apresentou o projeto que obriga provedores de serviços digitais a comunicar às autoridades situações que indiquem risco concreto e grave à vida ou à integridade física. A medida alcança também informações de sistemas de inteligência artificial.
1: Segundo Jadiel Alencar, a proposta determina que situações de risco identificadas pelas plataformas sejam analisadas por uma pessoa antes da comunicação às autoridades. Ele aponta que o objetivo é prevenir ameaças, mas sem permitir vigilância generalizada ou decisões baseadas apenas em sistemas automatizados.
2: Transportes.
0: A Comissão de Viação e Transportes aprovou a remarcação gratuita de exames e aulas para tirar a carteira de motorista. A repórter Raquel Queui nos conta como deve funcionar.
3: No processo de tirar a carteira de motorista, as aulas práticas e os exames são presenciais. Quando o aluno fica doente, é possível justificar, mas é necessário pagar a taxa para refazer o exame. Por situações como essa, a Comissão de Viação e Transportes aprovou o projeto de lei da deputada Benedita da Silva, do PT do Rio de Janeiro, que busca gratuidade para remarcar exames e aulas, desde que o aluno apresente a justificativa médica em até 5 dias úteis. O objetivo é garantir o direito dos alunos que precisarem se ausentar por motivos médicos. O projeto foi aprovado com alterações feitas pelo deputado Beto Preto, do PSD do Paraná, que afirma a necessidade dos exames e aulas gratuitas.
4: Há uma completa pertinência daqueles alunos que, eventualmente, nos cursos de formação de condutor, eventualmente, fiquem doentes ou não possam comparecer, que eles, de alguma forma, possam ressarcir essas aulas sem a necessidade de pagamento de novos volumes financeiros.
3: As regras para habilitação mudaram em 2026. Atualmente, as aulas teóricas são obrigatórias, mesmo que o curso teórico possa ser feito online. Já as aulas práticas e os exames são feitos de forma presencial, como de aptidão física e mental, a avaliação psicológica, o exame teórico e o prático. Agora, o projeto será analisado pela Comissão de Constituição e Justiça e, caso aprovado, será encaminhado ao Senado. Da Rádio Câmara de Brasília, Raquel Queui.
2: Consumidor.
1: Áureo Ribeiro, do Solidariedade do Rio de Janeiro, defende a criação do rótulo digital acessível em embalagens de produtos de consumo contínuo. Segundo o deputado, a ideia é incluir um QR Code nas embalagens para direcionar o consumidor a uma página com a íntegra das informações do rótulo.
0: Áureo Ribeiro acrescenta que a ferramenta permite o uso de recursos como leitura por voz e ajuste de fonte e contraste no celular, o que, segundo ele, beneficia inclui idosos e pessoas com deficiência visual. Para o deputado, a novidade garante autonomia nas compras.
1: Celso Russomano, do Republicanos de São Paulo, apresentou o projeto que obriga fabricantes a produzir papel higiênico capaz de se dissolver rapidamente em contato com a água. O objetivo é facilitar o descarte pelo vaso sanitário sem causar entupimentos nas tubulações e redes de esgoto.
0: Pela proposta, o papel higiênico terá de se desfazer na água em até 30 segundos depois da descarga. Celso Russomano avalia que a medida pode reduzir o volume de resíduos enviados à coleta de lixo e aos aterros sanitários.
2: Previdência.
1: Diego Andrade, do PSD de Minas Gerais, é autor da proposta que permite a manutenção temporária do Bolsa Família para quem conseguir emprego com carteira assinada e renda de até 3 salários mínimos. A ideia é facilitar a entrada desses beneficiários no mercado de trabalho.
0: Diego Andrade argumenta que a medida reduz o receio de perder o benefício ao aceitar um emprego formal. Pelo projeto, o empregador deve informar a contratação aos sistemas oficiais e depositar o valor correspondente ao benefício durante o período previsto na proposta.
2: Saúde.
1: A campanha Outubro Rosa já está em curso em todo o país para conscientizar a população sobre a importância da prevenção e do tratamento precoce do câncer de mama e de colo de útero.
0: A repórter Silvia Munhato ouviu a procuradora adjunta da Secretaria da Mulher da Câmara sobre os desafios de levar assistência às mais de 78 mil mulheres que devem ser diagnosticadas com câncer de mama somente neste ano.
5: Outubro é um mês de conscientização sobre a prevenção e tratamento do câncer de mama e também do câncer de colo de útero. É o Outubro Rosa. A deputada Flávia Moraes, do MDB de Goiás, procuradora adjunta da Secretaria da Mulher da Câmara dos Deputados, afirma que já ocorreram muitos avanços na legislação, como a fixação de prazo de 30 dias para a realização de exames após a consulta inicial e de 60 dias para o início do tratamento de qualquer tipo de câncer após o diagnóstico. Flávia Moraes citou as projeções do Instituto Nacional de Câncer para o câncer de mama no triênio 2026-2028.
6: A previsão do INCA para esse ano é de mais de 78 mil novos casos no Brasil. No meu estado de Goiás, mais 2.150 casos, novos casos também. Então, a gente tem uma preocupação muito grande de poder ter esse diagnóstico precoce.
5: A deputada explicou a importância da prevenção para as mulheres e para o Sistema Único de Saúde.
6: Quando o paciente é diagnosticado no estágio mais avançado, o custo para o sistema é muito maior. E o que a gente tem hoje é mais de 50% dos diagnósticos são tardios. Então, a gente precisa investir na prevenção. O colo de útero também é outro tipo de câncer. Tem uma janela de mais de 5 anos. Então, é possível que esse paciente, se ele fizer de 2 anos em 2 anos a prevenção bem feita, ele dificilmente vai ter essa lesão avançando para um câncer.
5: Flávia Moraes disse que ainda há muito o que fazer, porque muitos estados não têm conseguido cumprir os prazos legais. Da Rádio Câmara de Brasília, Silvia Munhato.
1: Antônio Andrade, do PSDB do Tocantins, votou favorável ao projeto aprovado no Congresso e transformado em lei, que permite manter em 2026 incentivos tributários destinados a ações de combate ao câncer e de atendimento às pessoas com deficiência.
0: A proposta inclui as medidas entre os casos que ficam fora das limitações fiscais previstas. Antônio Andrade explica que, pelo texto, os incentivos poderão financiar ações de prevenção e tratamento do câncer, além de serviços de habilitação e reabilitação de pessoas com deficiência.
1: Raimundo Santos, do PSD do Pará, propõe a criação da Carteira Nacional de Identificação da Pessoa com Fibromialgia. A ideia é agilizar a comprovação da condição de saúde e reduzir a necessidade de apresentar laudos médicos repetidamente.
0: Raimundo Santos ressalta que, pela proposta, a carteira pode ser emitida em formato físico ou digital. Segundo o parlamentar, a medida também visa facilitar o acesso a serviços e políticas públicas, sem criar benefícios ou alterar direitos já previstos em lei.
2: Votação.
1: Os deputados podem incluir na pauta de votações o projeto que cria assentamentos agrícolas nas periferias das grandes cidades. A reportagem é de Antônio Vital.
7: Ganhou regime de urgência e pode ser votado a qualquer momento no plenário da Câmara, projeto que prevê a criação de assentamentos nas periferias das cidades, entre a zona urbana e rural, regiões conhecidas como áreas periurbanas. A proposta cria um programa de regularização de imóveis rurais localizados em áreas de transição entre o campo e a cidade, com foco na produção familiar de alimentos e no abastecimento local. O programa tem o objetivo de beneficiar famílias em situação de vulnerabilidade social, agricultores sem terras, trabalhadores rurais, mulheres chefes de família e jovens vocacionados para o trabalho no campo. De acordo com o projeto, a intenção é aproximar a produção familiar dos mercados consumidores, reduzir custos logísticos e fortalecer feiras livres, mercados locais e programas públicos de compras de alimentos produzidos pela agricultura familiar. De acordo com um dos autores da proposta, o deputado João Daniel, do PT de Sergipe, a legislação atual não tem normas específicas para assentamentos em áreas de transição urbano-rural, regiões que reúnem condições favoráveis à produção de alimentos frescos e de ciclo curto, mas sofrem pressão da especulação imobiliária e ocupação desordenada. Para João Daniel, a ausência de regularização desse tipo de ocupação impede políticas públicas voltadas para essas populações.
8: É um projeto que trata de cuidar de populações que estão em áreas públicas federais, estaduais, municipais ou mesmo em áreas privadas, como em muitas grandes cidades estão lá há décadas e não conseguem implementar nenhuma política porque não tem a sua regularização.
7: O regime de urgência para a proposta foi aprovado de maneira simbólica pelo plenário da Câmara, mas foi criticado por deputados da oposição. Para o deputado general Girão, do PL do Rio Grande do Norte, é preciso cautela em relação à regularização de áreas já ocupadas.
9: Nós precisamos ser conscientes em relação a toda e qualquer regularização fundiária. E esta, em especial, ela pode prever algumas situações que ainda não foram bem estudadas aqui pelos deputados. E em função disso daí, nós insistimos de que não merece ter urgência um PL com essa situação. Qualquer tipo de regularização fundiária tem que obedecer a princípios legais.
7: Com regime de urgência, o projeto que previa a criação de assentamentos nas periferias das cidades, entre a zona urbana e rural, pode ser votado diretamente no plenário da Câmara, sem passar pela análise das comissões permanentes da Casa. Da Rádio Câmara, de Brasília, Antônio Vital.
2: Economia.
0: Sônia Guajajara, do PSOL de São Paulo, é favorável à ampliação do acesso de povos indígenas, quilombolas e ciganos ao crédito do Fundo de Terras e da Reforma Agrária para a compra de imóveis rurais. O texto permite ainda o uso da renda familiar no cálculo do financiamento.
1: Sônia Guajajara argumenta que a medida corrige uma lacuna na legislação e amplia o acesso dessas comunidades às políticas públicas de crédito fundiário. Segundo ela, a proposta contribui para reduzir conflitos por terra, fortalecer a organização coletiva e preservar tradições culturais.
0: Luciano Vieira, do PSDB do Rio de Janeiro, apresentou projeto que separa no cálculo do imposto de renda os ganhos entre aposentadoria e rendimentos do trabalho. O deputado quer evitar que a soma das rendas leve a uma faixa mais alta de tributação.
1: Pela proposta, cada tipo de rendimento terá suas próprias faixas de isenção, deduções e alíquotas. Luciano Vieira assinala que a mudança reduz a carga tributária sobre aposentados e pensionistas que continuam exercendo atividade remunerada.
0: Miguel Lombardi, do PL de São Paulo, apoia a medida que eleva para R$130 mil o limite de faturamento anual do microempreendedor individual. O texto também permite que o MEI tenha até 2 empregados, desde que cada um receba pelo menos o salário mínimo ou o piso da categoria.
1: A mudança amplia a possibilidade de pequenos negócios permanecerem no regime do MEI, mesmo com um faturamento maior. Nos casos de afastamento legal de um ou dos 2 empregados, a proposta de Miguel Lombardi ainda autoriza a contratação de substitutos enquanto durar o afastamento.
0: Termina agora o Jornal Câmara dos Deputados, produzido pela Rádio Câmara, com trabalhos técnicos de Wellington Teles e apresentação de Luciana Vieira e Val Monteiro. Boa noite.
1: A Voz do Brasil volta na terça-feira. Um bom final de semana e um bom feriado.
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24: Alô, meus amigos. Muito boa noite.

0: todo. Legal, estamos chegando às bandas do sul no seu rádio a partir de agora, hein? Opa, que coisa boa! Se segurem que apenas estamos entrando em campo, hein? Já está começando mais uma jornada. A banda vai desfilar para você a partir de agora. Uma ótima noite para você que esteve aí no aguardo da chegada desta edição desta sexta-feira. É uma alegria, uma satisfação comunicar por aqui em troca da sua amável companhia, da sua simpatia. As bandas do sul, o desfile de bandas no seu rádio a partir de agora.
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0: Simbora, simbora por aqui. Tudo que eu quero. 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

Esta é a noite memorável de sexta-feira, hein? Uma noite especial, uma noite memorável. A gente agradece de coração a você que permite que a gente entre na sua casa, no seu lar, no seu aconchego, no conforto do seu lar, para levar uma comunicação diferente, uma comunicação descontraída, com a melhor música de bandas. Onde você relembra grandes sucessos que marcaram época. Onde a saudade fala mais alto. É noite para falarmos de amor, é noite de falarmos de amizade, é noite de falarmos de coisa boa, hein? E aí, a sua semana como foi? Então a gente brinda contigo a alegria de mais uma semana que a gente vai encerrando junto por aqui com chave de ouro. E dando um pontapé inicial para mais um fim de semana, né? Abraçando a todos os amigos e amigas que trabalham nesse horário, o pessoal que trabalha noite adentro, madrugada fora, o pessoal que conclui o trabalho do dia, pessoal amigo da cidade, dos bairros, das comunidades do interior, os meus amigos operários chão de fábrica, o meu amigo produtor rural, afinal de contas, todo mundo girando a economia desse Brasilzão!

0: Muito bem, meus amigos e minhas amigas, a partir de agora o nosso WhatsApp mais interativo do rádio tá liberado, 33666200, tá liberado. Você que participa com a gente, você vai estar concorrendo 4 pets de chopp da Pinhal Chopp Multimarcas. É mole, hein? Então vai lá, senta o dedo, né? Senta o dedo com vontade no seu smartphone aí e mande a sua mensagem para nós aqui. E concorra a 4 pets de chopp, que é o nosso presente pra você nessa noite de sexta-feira, hein? E você que compartilhar a programação do Facebook, deixa eu dar uma olhadinha aqui, ó. O Facebook já tá no ar aqui, ó, o vídeo pra você nos assistir. Você que tá nos assistindo aí na sua casa, né? Compartilhe, faça que nem o nosso ouvinte número 1 desta sexta-feira, que é o nosso amigo Joãozinho Flá. Ô, querido, como é que tá o Itapiranga? E aí, o nosso amigo Joãozinho Flar, lá de Itapiranga, sextou de novo, seus alienígenas, já compartilhou a nossa programação. Então, assim, ó, você que compartilhar lá no Facebook esse programa, em vídeo, né, você concorre a 4 pets de chopp também. É, então vai lá, senta o dedo, compartilhe na sua rede social pra gente alcançar mais gente.
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0: Já já vamos começar atendendo as participações que já chegam aqui de Montoeira, né? De Balaio, né? Então vai escrevendo a sua mensagem que daqui a pouco a gente vai começar a atender aqui, ó, essa maratona de ouvintes que estão aqui chegando e deixando o seu recado, sua mensagem aqui na nossa programação. Valeu, gente!

já vamos trazendo o Champion grudado. Direto ao assunto, hein? Não entendeu? Direto ao assunto.

É isso aí, dobradinha musical, demoliamos aqui, trazemos o melhor da qualidade do Mercado Livre, né? 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Aqui queremos abraçar Joãozinho Flá, segurando as pontas lá por Itapiranga, sentinela da fronteira, sextou de novo seus alienígenas. Nosso glorioso ouvinte fiel de Itapiranga, sempre admirando o horizonte sentido oeste Argentina. Celita Maria Mas, como é que tá, minha querida? Estamos ouvindo via Alexa. A primeira cidade da Oktoberfest do Brasil. Linha Presidente Becker Itapiranga, Joãozinho Flá. Meu amigo Paulo também assistindo lá em São Paulo das Missões, hein? Nosso amigo Paulo, missioneiro. Jandir Machado, nosso guri, piá bom, né? Sempre apaixonado, sempre viciado em música de banda. A minha ouvinte Dulce Hibner, lá de União da Vitória. Norberto, como é que tamo? Olha aí, pessoal aí do sudeste do Paraná. Alô, meu Paranazão! E a gente fala no Paraná, então tem mais gente aqui. A Lori Klor Geller, né? Lá de Toledo.

meu querido Paranazão. Alô, Riclor, também na audiência. Alô, Iris Heinzmann. Alô, escute. Alô, Nilva de Oliveira de Saudades. Como é que tá, Nilva? Vale da hospitalidade. Laudir Bezen, meu irmão, amigo, parceria sempre forte em São Carlos, hein? O Sentinela das Águas. Alô, Laudir Bezen. A Dulce Ribner escutar uma valsa. A Dulce ama a valsa. Alô, Norberto! Meus queridos! Nilva de Oliveira de Jacutinga Baixa. Manda um alô pra nós aqui na linha Jacutinga Baixa. Meu grande amigo Odair José. E aí, como é que tá os amigos aí na Sul Brasil? Só na parceria. Roda uma daquelas bem antigas de matar a saudade, aquelas de doer no peito. Agradeço se for atendido. Um abraço pra todos os ouvintes. Grande Odair José. Alô, Sul Brasil. Alô, Tarcísio Becker. Meu grande amigo lá em São João do Oeste. Como é que tá o amigo aí em São João do Oeste? É, falando em São João do Oeste, tem muita audiência aí no extremo oeste de Santa Catarina. Vamos abraçando aqui o nosso amigão demais, parceria, diretoria executiva, Genésio Andon. Sextou! Estamos tomando uma caipirinha, ouvindo a programação, eu e minha amada Sirley Stillup. Ela tá comigo, ó. Bora, música animada, Genésio Andon e Sirley são os amigos da Li Costela e Treinamentos. 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Minha amiga Lori Oliveira, tudo bem contigo? Rogeri Schmidt, olha aí. Rogeri Schmidt de saudades na concreteira Extracom, hein? Gente forte aí da concreteira Extracom, Rogeri Schmidt tá nos oferecendo, nos proporcionando uma audiência de ouro. Forte abraço aí a essa grande empresa concreteira Extracom, hein? Gente forte igual concreto, hein? Eunice Rames também sentando o dedo aí na participação. Obrigado aí pela sua sintonia e simpatia. Vamos em frente que tá vindo muita gente atrás da gente, hein? Marcando presença nessa noite de sexta-feira, que é uma noite de um espetáculo.

0: Agora o nosso abraço, a nossa saudação vai para Nova Erechim, hein? Linha Bareiros também na audiência com a gente, hein? Olha aí! Como é que você tá, meu amigo? Firme e forte com o balanque no banhado? Eu acho que não, né? Marcos Esganzerla!
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0: E quando a gente abraça aqui os amigos da linha Bareiro Nova Erechim, a gente não pode esquecer também do nosso ouvinte fiel, Danilo Esganzerla. Nosso ouvinte fiel de toda sexta-feira à noite, tá com o ouvido grudado no rádio aqui na 100.9 FM, curtindo o melhor da banda.
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0: Estamos aqui tomando, ou melhor, diz aqui o Marcos Esganzerla, tudo bem? Estamos aqui comendo um torresmo, escutando a programação. O pai te mandou um abraço e nós aqui retribuímos esse carinho aos amigos da linha Bareiro Nova Erechim. Alô, Danilo Esganzerla, hein? Olha aí, o Danilo Esganzerla era jogador veterano do futebol do tempo antigo, futebol raiz, né, Danilo Esganzerla? Cintura pra baixo era a canela. O zagueiro deixava passar a bola, jogador já era.
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0: Ô, meu amigo Marcos, manda um torresmo pra nós aí pelo zap.

0: nosso abraço vai para a diretoria, a gerência executiva da... Os amigos do Recanto Burro Branco, hein? A diretoria executiva, só os gerentes, só os tubarões aí estão reunidos na barranca do Rio Burro Branco, lá na propriedade do meu amigo Cleiton Wagner. Chegando de líder aí com o nosso amigo Elias Pinheiro, que já deu um chasque de Adão Munhoz aqui pra gente, né? Ô, meu amigo!
1: Então, boa noite, Rodrigo. Quero participar desse sorteio desse chope, uma vez da vida, vamos ver se vamos ganhar. E quanto a piada daquela velha?
0: Eita!
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0: Eita, meu amigo Elias Pinheiro, sempre firme e forte aqui na noite, sempre sintonizado com a gente. Só a diretoria executiva, a coordenação geral aí no Recanto Burro Branco, onde se reúnem somente os fortes, é muita pressão.

Boa noite, queremos homenagear a nossa esposa e mãe Solange Ritter, que dia 7 completou 40 anos, e a homenagem do esposo Valdecir, as filhas Luana e Yasmin, roda uma música para ela. Alô, Valdecir Ritter, linha Itapé, saudade. Valdecir Ritter e as filhas Luana e Yasmin estão homenageando a mãe Solange. O coração quarentou. Quarentamos. Alô, família.

Vamos em frente, meus amigos, que a locomotiva do sucesso das bandas não pode parar. Vem chegando mais um palco, vem chegando mais luzes, vem chegando mais som aqui pra você recordar. Vamos sacudir para ver! Musical RC!

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meus queridos e minhas queridas, vovôs e vovós, amados e amadas, encalhados e desencalhados. Estamos de volta aí nessa noite de sexta-feira, você que está neste exato momento fazendo aquele lanche da noite reforçado, aquele queijo colonial com salame. Ah, você que está destampando uma gelada, está trincando, está com geada no rótulo, mas que tal? Ah, estamos saboreando um bom mate. Opa, bagual por demais, topetudo, espetacular, sensacional, alma pampiana. Alma do Rio Grande vibra dentro de você. Oh, coisa boa. É o tradicionalismo gaúcho raiz falando mais alto, né? Mas tamo igual o galo cinza, né? Radiando aí, rodeando as galinhas, dando cada pedalada de saltar pena, né? Dizia meu Elias Pinheiro, meu grande amigo querido Elias Pinheiro, que neste momento se encontra reunido na Assembleia Geral da Diretoria Executiva lá no Recanto Buro Branco. Mas tamo aqui, feito igual, piá novo com chinelo novo, né? Mas vai aonde, né? Mas nós vamos parar onde desse jeito, né? Somente na abastecida do posto, né? Lá da Rota 23, né? Meu querido amigo Jandir Luiz Machado tá bem louco aqui, faceiro por demais, diz ele, eu quero ganhar esse chope aí, o homem deve tá passando uma sede danada, hein? Meu Deus do céu, não tem água aí. Precisaria dar uma chuva, né, Jandir Machado, pra nós ter água pra beber, porque o homem tá bem louco atrás de um chope aqui no programa, matar um desespero geral. Tá igual nota de falecimento, né, Jandir? Vai ter que ser liaço. Alô, Dionísio Tezen, que tá direto lá do Caiapó, né? Esse aí é gente boa por demais. Não conheço pessoalmente, mas assino embaixo. Só de avalista ficamos a ver, né? Dionísio Tezen, largou o cheque em branco. Esse tem crédito sobrando, né? Esse tem crédito sobrando. Ele financia o banco, caso precisar, né? É o cara lá da Caiapó, né? Maravilha! Loiva Navarini também por aqui. Oi! Como é que tá a dona Loiva Navarini participando do sorteio do Chopin? E o nosso amigo Jorge Floss, o Chore, que marca as chuvas, né? No seu pluviômetro, né? Claro que estamos ligados, diz ele aí, né? Queremos uma valsa. A mãe Maria, valeu, Chore, pedindo valsa aqui na noite. Você não fala comigo, mas deixa a pista pela cidade. Solange Wilson Espada, o casal apaixonado do século XX, né? Solange Wilson Espada, sempre marcando presença. Rock Stillup tá lá em Mato Leitão, no Rio Grande do Sul. É o nosso sentinela do Vale do Taquari. Alberto Schmidt, direto da capital da erva mate Xaxim, olha aí. Vamos que vamos, na firmeza. Aquele abraço, Alberto Schmidt, hein? Consumindo a boa música de banda. A Lia Mara Schneider, direto de 15 de novembro, região do Alto Jacuí. Aquela sintonia, aquela audiência, boa noite aí pra vocês, boa noite, Júlio! Lia Schneider, para quem a conhece pelas redes sociais, Lia Schneider, direto de 15 de novembro. Valmir Wagner, boa noite, como é que você tá, meu irmão? Eliane Tyson, marcando audiência lá no Planalto, no Paraná, mas que tal? Ô, oh, Paraná, velho, querido! Olívio Vaziak, direto do Irati, marcando audiência também, pedindo valsa. Olha aí, o pessoal pedindo valsa, né? A Irisilda Ventland, direto de Santa Cruz do Sul, um abençoado sábado. Sábado amanhã, hoje é sexta-feira que antecede o sábado, mas nós também já estamos aqui desejando um feliz sábado. Lauri Kessler, direto do norte, aqui a gente vai do sul a norte, do norte ao sul, leste a oeste, a nossa audiência é Brasil! Lauri Kessler em Lucas do Rio Verde, estamos aqui na audiência, nós somos natural de Itapiranga, sempre que possível estou na escuta da programação, Lauri Kessler. Natural do Itapiranga, mas mora em Lucas do Rio Verde. Vai fazendo eu, bebê. Alô, meu
meus amigos do Nortão do Brasil. Andréia e Clodomir, olha aí, Andréia e o Clodomir, o pessoal amigo lá da linha Santa Catarina, saudades, hein? Grandes amigos aí da linha Santa Catarina, saudades, marcando firmeza aqui na noite. É muita pressão, né, Clodomir? Aqui é as bandas, aqui é 12.1. Na emissora 100.9. E Décio Felipe, manda um abraço aí pro Daniel Dresch, lá de Princesa, tamo na escuta aqui em Braço do Norte. Alô, Edésio Felipe! Meus amigos de Braço do Norte, Santa Catarina, Santa e Bela Catarina! Sempre de mãos dadas com o Rio Grande do Sul e o Estadão do Paraná. Aqui é Sul, meu povo! Aldori Arenhart na escuta no Velho Chapecó. Eu era zagueiro, hein? No tempo do futebol eu era zagueiro, a bola passava, mas o jogador ficava. Aldori Arenhart e também o nosso amigo lá da linha Barreiro, Nova Erechim, o nosso amigo Danilo Esganzerla, hein? Zagueirões aí, onde a bola passava, o jogador ficava. Era nota de falecimento, hein? Mas que tal? Ela diz agora. Odair José participando do sorteio do Chopper. Eu fico sem saber o que dizer. E com a gente também a audiência do Pareira, né? É, pra quem não conhece o Pareira, é o excelentíssimo Cláudio Fischer, né? Linha Santa Terezinha, saudades, a dona Elvídia. A Elvídia quer participar do sorteio do chope. Alô, Cláudio Fischer, popular Pareira. Conhecidíssimo internacionalmente, baita jogador de futebol aí, o Cláudio Fischer, hein? Quem lembra do Cláudio Fischer no meio campo, hein? Era tenebroso. Bola no pé, ataque feito, bola na rede, o gol. Adilson Tempas, direto de Selva. Alô, meus queridos amigos de Selva, a princesa do Alto Jacuí, a minha querida Selva. E o nosso amigo Paulo Lauer também se referindo aos zagueiros aí. Nem que na segunda-feira metade dos dedos do pé estavam destroncados, né? O que importa é bola pra frente, né? Eita! Edilson Camati, nosso sentinela do Planalto, também na audiência. Alô, Edilson Camati! Firmeza por demais, é muita pressão, 12 pontos.

0: E já que muita gente vem pedindo valsa, né? Muita gente é apaixonado por valsa. Alô, meus ouvintes do Estadão do Paraná. Alô, meus ouvintes do Estadão do Rio Grande do Sul. E a você que me ouve aqui pelo Dial 100.9, né? Vamos trazendo uma linda valsa aqui na noite? Alô, Vera Forneck, boa noite, tudo bem contigo?
1: Olá, tudo? Toca a música da La Montanara, 50 anos.
0: Olha o La Montanara chegando aí!

aquela valsa raiz que faz o coração se emocionar. Eita coisa boa, mais convidativa, mais gostosa pra uma sexta-feira à noite. Quer mais do que isso? É mole! Essas coisas você só consegue acompanhar, você só consegue aproveitar e curtir aqui na sexta-noite, no nosso encontro semanal. As Bandas do Sul proporcionam esse momento especial para você, né? Onde quer que você esteja nesse momento, você está envolvido aí nessa energia legal que é a música de bandas, né? Eu quero aqui atender o meu amigo Valdecir Dal Castel. Meu amigo enciclopédia da música de banda. Aqui tem história, aqui tem lembranças. Valdecir Dal Castel, esse sabe de tudo!

0: que tá na rodagem aqui na nossa região, pelas nossas rodovias federais e estaduais, a galera do transporte agropecuário, a galera da pesada, hein? A turma das barricas de aço. Garantindo assim a movimentação econômica do agronegócio do oeste catarinense, né? Meus queridos amigos leiteiros que estão saindo noite adentro, madrugada fora, para recolher aí o suco das mimosas, considerado o ouro branco das laticínios, né? A verdadeira mina das riquezas aí das nossas agroindústrias, a Tirol Laticínios também, como a Aurora Laticínios, Piracanjuba. Aquele nosso abraço especial aí aos produtores de leite de toda a nossa grande região, assim como também os avicultores e suinocultores, né? E a toda a galera do transporte agropecuário aí envolvida nessa cadeia produtiva, noite adentro, madrugada afora. Quero mandar um abraço aqui pro pessoal da turma dos Galo de Ouro. É, a turma dos Galo de Ouro é um grupo de WhatsApp de avicultores, né? Avicultores top das galáxias, né? O pessoal sempre chegando de líder aí. Mas toda a linha dos motoristas e maquinistas aí que garante o fornecimento de alimentação animal aí para todas essas granjas distribuídas pelo nosso grande Oeste de Santa Catarina, que nos dão a carona à noite adentro, madrugada fora, aquela nossa saudação especial. A galera do trucado erguido, né? A galera do truque erguido, como é que é isso? Ah, aí aparece cada grupo de WhatsApp que eu vou te contar, hein? E vamos atendendo aqui a mais participações. O pessoal vem batendo cartão aqui na nossa companhia. Audiência fiel. Alô, boa noite.
1: Boa noite, Rodrigo. Não, e os Pinhalzinho. Toma na escuta do programa. Eu e o Tijão. Avelino Bassole.
0: Pra que tal?
1: Queremos concorrer ao chopezinho. Um abraço e depois toca uma bonitona. Ai, já tomemos chimarrão e agora vamos só escutar.
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0: Ô, Didião! Ô, Didião, né? Mas que é isso? Ô, Didião, essa aqui era do teu tempo dos bailão, né? Eu sei que o Didio colecionava namorada lá pro lado de Itaberaba, mas olha, era uma loucura quando o Didio chegava nos bailão. Eu sei de umas histórias. Viu, Didio? Só nós sabemos, né?
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0: Mas, o galo era cinza, o galo era metido, né? A cada dançada falava saltar penas aí. Boa noite, Luiz, tudo bem? Toma na escuta! Queremos homenagear a neta Helena Yasmin Kaminski. Dia 11, domingo, vai comemorar 9 aninhos. A homenagem é de toda a família, principalmente da vovó Claudete e do vovô Adolfo. É, meus amigos da Volta Grande! Alô, Claudete, alô, Adolfo, quanto tempo, hein? Eu tava com saudades de vocês. Alô, Helena e Yasmin Kaminski, domingo dia 11 vai comemorar idade nova. Parabéns pra você. Alô, Claudemir dos Reis, do bairro Pioneiro, quero participar do sorteio. Olha aí, o sorteio do Chope, Claudemir dos Reis. Mas que tal esse guri?

E o meu amigo Rodinei Finger, lá de Piritiba, chegando aqui para participar da nossa programação. Tamo na audiência, é muita pressão aí, Rodinei Finger. Como é que tá esse amigo aí lá na costa do Rio Uruguai, Piritiba? Essas músicas aí fazem você lembrar do que mesmo? Eu quero convidar o meu grande amigo Avelino Bassoli, mais conhecido por Didio. O Didio, né? Ô Didio! Tu sabe, tu lembra na época? Assim nós era lá no interior, né? Na colheita do feijão, né? Arrancava feijão, depois depois ia pra debulha, né? Aí o primeiro baile, você ia pro bailão com aquela chave do Chevette pendurada na cinta. Primeira coisa, tu comprava um refri. E aí aquela chave pendurada do lado de fora da calça, assim, o pezinho fazia o compasso da banda, né? Você tomando um refri. O cara era o mais faceiro do planeta, né, Didio? Com 50 cruzados de notas em lâminas de 10, né? No bolso aí da venda do feijão, né? Lá na cerealista, lá na filial da Alfa. Olha, você ia pro bailão bem grandão, né? E usava o perfume Avanço. Ô, Didio, tu tinha Avanço também? Aquele perfume Avanço? Elas avançam.

0: amigo Eduardo Frasnelli. Tudo bem, meu querido? Como é que tá o meu nobre?
1: Boa noite, seu Rodrigo Luiz.
0: Opa!
1: Tudo bom?
0: E aí?
1: Muito bom essas músicas pra gente velha, né?
0: Olha aí.
1: Pensar no passado, tudo, essas músicas lindas que tu tá tocando. Eu tava falando telefone, por isso não liguei antes. Mas quero lhe mandar um grande abraço.
0: Obrigado.
1: Muito bom o teu programa.
0: Obrigado.
1: E bom fim de semana, com a bênção de Deus. E quero participar no sorteio. Tudo de bom em você e para tua família. Com a bênção de Deus. Tchau.
0: Valeu, Eduardo Frasnelli. Grande abraço ao nobre amigo, família Frasnelli, sempre ligadinhos com a gente aqui. Aquele abraço, brigadão.
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0: E agora? Eu quero convidar você, quero convidar o Valdecir Dalcastel, quero convidar o Eduardo Frasnelli, eu quero convidar o Irineu Yost e também o Didio Bassoli, que hoje é o nosso personagem central aqui das recordações, das boas lembranças do tempo dos bailão, né, Didio? A gente usava aquela calça jeans novinha, cor branca, chegava no baile igual o doutor. Fazer exames gerais, né? Alô, vocês! Segura a emoção, volume no rádio e canta junto, quem sabe! Agora eu quero...

prossima volta musica. Toda vez que eu canto essa canção, concordo com você. 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

0: isso aí, meus amigos, depois de uma valsa dessas, aí que eu vou te contar, né? Aí o coração transborda de lembranças e saudades de um tempo que já se foi. E eu tô com visita aqui nos estúdios 100.9 FM, vem aqui mais uma vez. Estamos ao vivo aqui na comunicação com a visita do Natan Júnior, é isso?
1: Sim.
0: Fala mais alto, como é que é seu nome?
1: Natan Júnior.
0: Natan Júnior veio com a mãe? Tu veio com a mãe?
1: Sim.
0: E tu tava onde? Aqui pela cidade, na missa?
1: Sim.
0: É, mas que chique. Vieram dar aqui um alô, vieram dar... Ah, me assustaram ali fora.